0: música 3 da Super 6 das 9. Menos é mais, saudade inconveniente, participação de Pablo, número 2, Marília, Eterna Mendonça, Bebi Liguei. E a música 1, Apaga, Apaga, Apaga, Danilo e Davi. Pode votar na sua, dá tempo. Tem ainda 4, 5 e 6. Você pode escolher 1, 2, 3, 4, 5 ou 6. Não precisa acertar que vai ganhar. É só escolher a que você mais gosta aqui na noite da Band FM, tá bom? 11-37-43-13-13 é o telefone da Band FM. Tem o WhatsApp também. E a gente tem um moletom exclusivo da Band FM, que é lindo. 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O WhatsApp é o 11 99991-9197. Música número 4, Maiara e Maraíza, 9010.
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0: FM, Mário Fernandes, Telefone Sem Fio, é a música 6 da Super 6 das 9. Continue ligando, mandando a sua mensagem no WhatsApp da Band durante o comercial. Tem o moletom Tonton exclusivo da Band FM de presente pra você aqui na Super 6 das 9.
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0: Babizinha de volta.
2: Marcelo Dias, tô de volta aqui na Band FM com outras informações. E o Campeonato Brasileiro tem rodada importante nessa quinta-feira, principalmente na briga pela liderança.
0: Diga.
2: O Flamengo começa a rodada na ponta com 60 pontos, 3 a mais do que o Palmeiras, que aparece em segundo lugar com 57. Os dois candidatos ao título entram em campo amanhã. Às 7:30 da noite, o Flamengo visita o Santos na Vila Belmiro. E mais tarde, às 9:30, o Palmeiras recebe o Bahia. O Verdão, inclusive, vai entrar em campo já sabendo o resultado do rival. A disputa promete seguir apertada até o fim. O Brasileirão está entrando na 29ª rodada e depois dessa restarão só 9 rodadas para o encerramento. Flamengo e Palmeiras ainda terão um confronto direto previsto para a 36ª rodada em São Paulo. E amanhã ainda tem mais. Atlético Paranaense e Atlético Mineiro jogam às 8 horas da noite e Fluminense e Coritiba às 9:30.
0: Ok.
2: Um beijo, Dias. Boa noite.
0: Um beijo, Babi. Boa noite. Até amanhã, viu?

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1: Ótima noite pra você. A nossa noite está no ar, é a noite da Band FM e eu já convido você para curtir hoje o nosso Band Love. Das 10 da noite à 1 da manhã, o programa mais romântico, mais amigo, mais emocionante do Brasil. É tá, o que você gosta? Anos 80, 90, 2000, sucesso atual? Eu toco tudo isso e muito mais pra você. Gente, são 3 horas de viagem. São 3 horas de Band Love das 10 da noite à 1 da manhã. 10 e meia tem história de amor com Murilo, com a Tatá. Aqui na sua rádio do seu jeito.
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1: 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Ele é lindo, ele é quentinho, ele é gostoso. 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Viu, minha amiga Cirlê? Cirlê Ferreira de Souza, parabéns. Cirlê Ferreira de Souza, parabéns. Um beijão pra você. Ganhou o moletom Tonton exclusivo lindo da Band FM. E a música vem. Vencedoras, senhoras e senhores.
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2: Eu acho que você tem que mandar aquela mensagem.
1: Parabéns, um beijão pra você. Ganhou o moletom Tonton exclusivo lindo da Band FM. E a música vencedora, senhoras e senhores.
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0: Band FM, Gustavo Lima, bloqueado aqui na noite da Band, chuva de bênçãos, que música linda, né? Cleiton e Romário, decide aí, Matheus e Cauã, 9 horas 41 minutos, vamos para aquele momento gostoso, vou tocar um clássico, essa música virou um classicão, gente, é bonita, tem um romantismo bonito, né? Ela fala sobre curtir o cotidiano ao lado de quem se ama, mostrando que nada é mais importante do que estar junto. E que o que importa é a companhia, não o lugar.
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0: Domingo de manhã, Marcos e Belucci, aqui no Momento Lembra Dessa, na noite da Band FM.

0: FM até que enfim, Ferrugem, é musicão aqui na noite da Band FM, Marcos de Belucci, domingo de manhã, a gente teve um momento, lembra dessa, aquele momento especial, toda noite tem um clássico nacional ou internacional aqui na programação da Band, já fazendo clima pro Band Love que começa já já às 10 horas, faltam 11 minutos para as 10.
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0: Boa noite, meu amigo Walter Anjo.
2: Boa noite, Marcelo.
0: No ar, eu te encontrei aqui na noite da Band FM, toda segunda e quarta. A gente tá aqui pra ajudar a deixar sua vida bem melhor. Meu amigo Walter, quem tá com saudade de alguém tem que fazer o quê?
2: Tem de ir no Instagram. Vai na lupinha, escreve gente procurando gente.
0: Clique em seguir, né?
2: Clique em seguir e logo em seguida vai em mensagens e coloque tudo que você souber da pessoa que você sente saudades.
0: É isso aí. Gente procurando gente. Clique em seguir, clique em mensagem. Ah, só tem uma informação. Vai ajudar. Tenho 10, vai ajudar ainda mais. Então você tá com saudade de quem? De um amigo? De um familiar? Alguém que você trabalhou, estudou há 5, 10, 15, 20, 50 anos? Estamos aqui para te ajudar e para tirar todas as dúvidas. E hoje, Walter?
2: Hoje nós vamos falar com a Adeísa. Boa noite, Adeísa.
3: Boa noite.
2: Tudo em paz com você?
3: Tudo em paz, graças a Deus.
2: Conta pra gente, por que você nos escreveu, sente saudades de quem e qual o motivo?
3: Walter, eu sinto saudade, né? Uma pessoa que eu nem conheci, mas tenho desejo de conhecer, é um tio meu que tem mais de 40 anos aparecido, é o filho da minha avózinha. Aos 98 anos, ela contando a história, ela sempre conta a história dele e... Eu já imagino, assim, o acontecimento, entendeu? Pelo que ela conta.
0: Entendi.
3: Um tio meu já tem mais de 40 anos aparecido.
0: E você tem quantos tios? Tem bastante?
3: São 9.
0: 9?
3: 9.
0: Mas a vovó sempre 9. Lembra desse, né, que tá desaparecido aí. Vamos fazer o seguinte.
3: Isso.
0: Vamos fazer o seguinte, a gente vai tocar a musiquinha do programa agora. Tocou a musiquinha, minha amiga, a gente lida com a verdade aqui, a gente sempre quer dar notícia boa pro nosso amigo, pra nossa amiga, infelizmente às vezes não é possível, né, Walter?
2: Infelizmente não, e nesse caso é o caso, Marcelo, Adeísa, infelizmente a notícia que a gente tem que passar é que o CPF dele tá suspenso há muito tempo, hoje, na idade que ele está, para ele ter qualquer benefício, tanto na saúde ou qualquer coisa que ele fosse fazer, se ele estivesse vivo, ele teria de estar com o CPF regular. Então, infelizmente, é o que eu posso te trazer como resposta.
0: Mas o Walter vai passar fora do ar as informações que ele tem para você, de repente, fazer uma pesquisa para saber se o seu tio formou uma outra família, se ele tem filhos.
2: Exatamente.
0: Né, para levar para sua vovó. Obrigado por confiar na Band FM, eu sei que você está emocionada, você queria uma notícia boa, nós também queríamos uma notícia boa, ouvinte Band FM, sinta-se abraçada, Deus conforte o coração de vocês. Meu amigo Walter, obrigado, viu?
2: Obrigado você, Marcelo.
0: Vem aí o Band Love.
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7: 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Faltam 4 minutos para as 10 horas. Que bom que você está com a gente. Já foi a metade da semana. Falta pouco. Estamos aqui com o nosso Band 9. Eu sou Marcelo Dias, feliz e grato. Sempre. 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

0: maravilha. Vamos viajar gostoso agora? Vamos. Hã? O que você gosta? Conta pra mim. Anos 80, anos 90, iniciozinho lá dos anos 2000. Já faz 26 anos, gente. Rapaz, estamos ficando experientes. Nada de velho aqui não, estamos mais experientes. Você gosta de música atual? Também toco. Aqui no Band Love a gente tem 3 horas de viagem, então são 3 horas para deixar sua noite bem melhor. E isso para você que tá na luta, tá no trabalho, para você que tá descansando, relaxando, para você que volta para casa nesse momento, vai curtir Band Love, vai curtir música bonita nacional, internacional, de novela, de filme, aquela que toca o teu coração, toca no Band Love, tá bom? Você pode mandar tua mensagem para participar aqui no nosso Band Love pro 11 99991 9197. Esse é o WhatsApp da Band FM, 11 99991 9197. Aperta o microfoninho, me ajuda nessa missão de espalhar o amor, de espalhar o otimismo. Manda tua mensagem feliz, apaixonada, para a pessoa que você gosta ou para as pessoas que você gosta. Sim, pode ser para os seus familiares, pode ser para os seus amigos do trabalho. Fique à vontade para participar, tá legal? Nós temos uma ferramenta que faz sucesso aqui no Band Love, viu, gente? 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A partir das 10h30 teremos Murilo e Tatá com mais uma história de amor do Band Love. Adele, Set Fire to the Rain. Ainda hoje. Essa é maravilhosa, hein? Borbulhas de amor, Fagner.
1: Fazer borbulhas de amor pra te encantar.
0: Essa emociona. Tears in Heaven, Eric Clapton. Você vai ouvir hoje.
1: Estou apaixonado.
0: Essa é romântica demais. Estou apaixonado.
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0: João Paulo e Daniel. É Band Love. Trilha sonora da sua vida.

0: Rádio FM, que lindo. Tudo o que se quer. Emílio Santiago e Verônica Sabino. Ela é Kelly Clarkson. A música End Time. Ainda hoje aqui no nosso Band Love, tá bom? 10h14, daqui a pouquinho às 10h30, teremos Murilo e Tatá com a história de amor do Band Love. Já às 10h30. Manda teu recado, manda tua mensagem, manda por áudio. É, faça uma homenagem pra tua paixão, pra pessoa que você ama através de áudio. Ela vai ouvir, o Brasil inteiro vai ouvir você se declarando também, tá?
1: Marcelo Dias, boa noite.
0: Boa noite.
1: Aqui é a Maria Eduarda.
0: Oi, Maria Eduarda.
1: De Pouso Alegre, queria mandar um beijo e um abraço pra minha mãe, que queria dizer que eu amo muito ela.
0: Legal.
1: Que ela é uma mãe incrível.
0: Parabéns.
1: Que ela tá sempre do meu lado, sempre me ajuda.
0: Ótimo.
1: E queria mandar um abraço pro meu amigo. E falar que eu gosto bastante dele.
0: O senhor não falou o nome do amigo, mas na próxima mensagem você fala, tá bom? Beijinho.
2: Boa noite, pessoal da Band FM. Aqui quem fala é o Murilo, porteiro.
0: Ô, Murilão.
2: E eu não falava pro pessoal da Band, que trabalha todo dia.
0: Beleza.
2: Nesse momento aqui do Band Love.
0: Valeu.
2: Um abraço pros ouvintes.
0: Valeu, amigão. Obrigado, Murilão. Bom trabalho pra você. Fala, Mailton.
3: Oi, boa noite, tio. Tamo por cá mais uma noite de Band Love, esse programa maravilhoso que nos ama demais. E não esqueça nunca às 10h30 aquela história que toca o meu e o seu coração. Um grande abraço, tio. Tamo junto sempre por aqui, viu?
0: Valeu, mano.
3: Vamos agilizar aí pra mim ganhar essa parada,
0: viu? Já tá participando do sorteio, meu amigo. Obrigado, um abraço.
4: Oi, Marcelo, tudo bem?
0: Tudo
4: fala
0: bem?
4: Mauro Sérgio de Arujá, São Paulo.
0: Fala, Mauro Sérgio.
4: Eu gostaria de mandar um beijo pra minha esposa Leila e pra minha filha Yasmin. E quero que elas saibam que elas são as mulheres de minha vida, né? Da minha vida não faz sentido sem elas. Eu agradeço a Deus todos os dias por ter conhecido essa mulher maravilhosa e espetacular, que é minha esposa.
0: Legal.
4: E agradeço mais ainda a Deus por ter me concebido uma filha linda, carinhosa e amável, que é minha filhinha. Um grande abraço a todos e uma ótima noite.
0: Ótima noite para você, amigão. Obrigado. 10h16 aqui no nosso Band Love. Às vezes, gente, basta mudar a forma de olhar para descobrir que existem possibilidades onde antes você via apenas limites. Permita-se sonhar grande, pensar diferente e acreditar que coisas extraordinárias também podem acontecer com você. O impossível de hoje pode ser o motivo do seu sorriso amanhã, viu?

Band FM, Band Love, 10 horas 27 minutos. Daqui uma música, ou melhor, daqui um clássico, a gente tem História de Amor do Band Love.

0: To the Rain, clássico, hein? E Manhattan, gente, você curtiu aí comigo no Band Love? Forever by Your Side. São 10 horas e 30 minutos. Antes da história, tem uma mamãe muito simpática, deixou mensagem pra filha. Vamos ouvir.
1: Aqui quem fala é a Silvia, eu tô falando de São Paulo.
0: Oi, Silvia.
1: E eu quero mandar um beijo todo especial pra minha filha Laura, que nesse mês faz 20 anos.
0: Maravilha.
1: E falar que ela é a melhor filha e o melhor presente que eu poderia ter nessa vida. Te amo, Laura. E um beijo para todos vocês aí da Band também, viu?
0: Valeu. Beijão para você, um beijão para Laura. Obrigado pela participação, pelo carinho. Hora da história. 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
3: A maioria das meninas cresce acreditando que um dia vai encontrar seu príncipe encantado. A gente aprende que toda princesa tem um amor verdadeiro esperando por ela. Mas, quando a vida acontece de verdade, a gente descobre que nem toda a história de amor termina, como nos contos de fadas. Eu me casei com Jorge aos 18 anos e hoje, olhando para trás, eu percebo quanto eu era nova. Naquela época eu conhecia muito pouco da vida e eu acreditava, de verdade, que tinha encontrado o homem com quem eu ficaria para sempre. A gente se conheceu numa festa da igreja. Naquele dia, um amigo dele veio falar comigo, pediu meu número para passar para ele. E depois disso, a gente começou a conversar. E uma semana mais tarde, nós tivemos o nosso primeiro encontro. Era a época de Copa do Mundo. Todo mundo estava naquele astral de festa. E foi justamente nesse clima que rolou o nosso primeiro beijo. Depois daquele dia, o Jorge começou a me ligar todos os dias. Ele ia me visitar umas 3 vezes por semana e quase sempre aparecia com alguma coisinha para mim. Ele era carinhoso, atencioso, fazia questão de estar por perto. E eu? Eu fui me apaixonando cada vez mais. A gente se conheceu em junho de 2006. E poucos meses depois, em março de 2007, eu tomei uma decisão enorme para uma menina de 18 anos. Eu saí da minha casa para morar com ele e com a família dele.
4: Você está preocupada, Gláucia?
3: É que você tem certeza de que está tudo certo para eu morar com você mesmo?
4: É claro que eu tenho. Eu quero você comigo. E a minha família te adora, você sabe disso.
3: Mas dá um frio na barriga, né? Eu nunca saí de casa e agora... Agora vamos ser nós dois, todos os dias, né?
4: É isso que eu quero. Olha aqui, vai dar tudo certo. Confia em mim. A gente vai aprender tudo isso junto.
3: No começo, foi exatamente como eu imaginava. Eu me sentia amada, acolhida. Tinha certeza de que tinha encontrado a pessoa certa. Só que com o passar do tempo, o Jorge começou a mudar. De vez em quando, ele era mais grosso, me tratava de uma maneira que eu não gostava, e a gente sempre acabava discutindo. Eu conversava, dizia que estava magoada, e ele até melhorava. Então eu acreditava que estava tudo bem de novo. Depois de 4 anos juntos, nós nos casamos no civil e seguimos a nossa vida. Eu nunca tive muita pressa para ser mãe, não. Tanto que eu só engravidei depois de 6 anos de relacionamento. E quando isso aconteceu, eu vivi, de fato, uma gestação muito tranquila. O Jorge foi atencioso comigo durante os 9 meses. E quando o Gabriel nasceu, em 2013, eu achei que a nossa família estava completa. Como o Jorge trabalhava muito, às vezes eu pegava o Gabriel e ia passar alguns dias com a minha família. Isso nunca foi um problema. Ele ligava para saber como é que a gente estava, atendia quando eu precisava e não tinha nenhum motivo para desconfiar dele, imagina. Até que, quando Gabriel tinha só 6 meses, o próprio Jorge chegou em mim e confessou que tinha me traído.

0: segundo ele, tinha sido só um beijo com uma mulher do trabalho. Ele disse que estava arrependido, me pediu desculpas e jurou. Jurou que aquilo não significava nada. Eu fiquei muito magoada, claro. Mas eu olhava para o nosso filho tão pequenininho, para a família que a gente tinha acabado de construir e pensava em tudo que nós já tínhamos vivido até ali. No fim, eu decidi perdoar. Eu queria acreditar que tinha sido apenas um erro. Só que algum tempo depois, aquelas grosserias de antes começaram a voltar e voltaram piores. De repente, parecia que nada em mim estava bom para o Jorge. Se eu colocava uma roupa, ele já me criticava. Se eu fazia as unhas, ele já tinha alguma coisa para falar. Meu cabelo, meu corpo, minha aparência. Sempre tinha algum defeito. Eu não me lembro, sabe, de nenhum elogio que ele me fez. Muito pelo contrário. Quanto mais o tempo passava, mais ele encontrava maneiras de me colocar para baixo. E eu comecei a acreditar no que ele dizia.
1: Nossa, olha pra você. Olha esse tipo de roupa. Isso não combina mais com você, Gláucia.
0: Ué, como assim? Por quê? Semana passada eu te mostrei e você falou que tinha gostado.
1: Semana passada. Você engordou, você não percebeu isso? Olha, você não tá se cuidando mais. Você tá desleixada.
0: Jorge, mas eu tento me cuidar.
1: É, mas não parece. Até a comida tá diferente. Antes você fazia as coisas direito, sabe? Agora você tá totalmente desleixada. Você, tudo aqui, ó. A comida, a casa, tudo largado. Tudo.
0: Era assim. Aos poucos, o Jorge foi conseguindo mexer com a minha autoestima. Mas em 2018, além das críticas, eu comecei a perceber outras mudanças no comportamento dele. Naquele ano, ele trocou de empresa e passou a trabalhar de madrugada. E com isso, começou a demorar cada vez mais para voltar para casa. No começo, eu até tentava não pensar em besteira. Mas algumas coisas simplesmente começaram a não fazer mais sentido. Um dia, eu reparei na quilometragem da moto dele e percebi que ele tinha rodado muito mais do que deveria para fazer o caminho entre o trabalho e a nossa casa. E não teve jeito. Aquilo ficou na minha cabeça. Em outra ocasião, o Jorge esqueceu o celular em casa e o telefone tocou 3 vezes seguidas de um número que eu não conhecia. Eu liguei de volta. E quem atendeu foi uma mulher. Depois de uma conversa, eu descobri que aquele telefone era da mãe de uma colega de trabalho do Jorge. Só que tinha uma coisa ainda mais estranha. Aquela mulher achava que eu era irmã dele. Foi aí que tudo começou a fazer sentido. O Jorge estava se envolvendo com aquela colega de trabalho e simplesmente fingia que eu, a mulher com quem ele estava há mais de 10 anos, era irmã dele. Quando eu coloquei o Jorge contra a parede, ele admitiu tudo e se mostrou arrependido mais uma vez. Ele chorou. Ele pediu desculpas. Disse que tinha cometido um erro e que não queria perder a nossa família. E eu vi que ele estava arrependido, então eu perdoei de novo. Eu perdoei acreditando que ele ia mudar. Dessa vez ele ia mudar. E por um tempo ele realmente mudou. O meu marido ficou mais próximo, ele ficou mais carinhoso. E eu achei que dessa vez, talvez ele tivesse entendido o que estava colocando em risco. Ele estava, de fato, perdendo a nossa família. Então, ele se deu conta, ele caiu em si. Só que durou muito pouco. E logo as críticas voltaram. Se eu reclamava, ele dizia que eu estava me fazendo de vítima. Se eu chorava, ele parecia se irritar ainda mais. Ele sempre conseguia inverter as coisas de um jeito que eu começava uma conversa magoada com alguma coisa que ele tinha me feito e terminava me perguntando se o problema não estava em mim. Eu terminava a discussão achando que eu era culpada. Tempos depois eu descobri que ele tinha voltado a se encontrar com aquela mulher, a mesma mulher. E dessa vez eles conseguiram esconder de mim por quase um ano. A partir dali, eu entrei num ciclo que parecia não ter fim. Eu descobri alguma coisa, o Jorge se arrependia, jurava que ia mudar e eu tentava mais uma vez salvar o nosso casamento. Foram quase 2 anos vivendo dessa maneira. Ele traía, eu descobria. Ele pedia perdão. E eu ficava.
1: Olha, Glaucia, eu sei que não tem desculpa. Mas se você puder me perdoar só mais uma vez, eu tô muito arrependido, muito.
0: Mas é que você sempre fala a mesma coisa. Por que que você faz isso comigo? Depois de tudo que a gente construiu junto, como é que você consegue? Você sabe quanto isso me machuca, Jorge?
1: Eu sei disso. E eu não quero perder você e nem a nossa família. Olha, eu prometo que não vai mais acontecer. De verdade, eu tô dando a minha palavra. Por favor, me perdoa. Me dá mais uma chance.
0: Eu queria acreditar nele. Mas eu não aguentava mais. Eu não sabia como sair desse ciclo eterno. Foram anos tentando salvar um casamento que parecia que só eu ainda fazia questão de estar ali. Até que um dia aconteceu uma coisa que não deixou mais espaço para mentira nenhuma. O Jorge sofreu um acidente de moto. E quando eu soube, claro que eu fiquei preocupada, claro. Só que, junto com a notícia, eu descobri que tudo tinha acontecido quando ele estava indo para casa da outra mulher. E não era a mesma mulher do trabalho, não. Não, era outra. Eu lembro que naquela época, um casal de amigos me fez uma pergunta que ficou na minha cabeça. Eles falaram assim: Glaucia, você já deu 17 anos da sua vida para esse casamento. Quantos anos mais você quer viver desse jeito? E aquilo me doeu, viu? Porque ninguém precisava me responder, eu já sabia a resposta. No dia seguinte, o Jorge arrumou as coisas dele, saiu de casa e foi morar com aquela outra mulher. Eu vi o homem com quem eu tinha passado praticamente toda a minha vida adulta simplesmente ir embora. E o pior é que para ele parecia tão fácil. Como se fosse só pegar as coisas e começar uma outra vida. Mas para mim não foi. Eu tinha passado 17 anos ao lado dele. Tinha saído da casa dos meus pais ainda menina para poder construir aquela família. E de uma hora para outra, eu me vi sozinha com o Gabriel. E na época ele tinha só 9 anos. Eu estava tentando descobrir o que eu ia fazer da minha vida. Eu precisei trabalhar, cuidar do meu filho e aprender a viver sem o Jorge. Depois de mais de 2 anos sozinha, uma sobrinha começou a insistir para eu entrar num aplicativo de relacionamento. Eu resisti bastante. Só que um dia eu resolvi até tentar. E foi assim que eu conheci o Marcos. A gente começou a conversar e no dia 25 de janeiro deste ano, marcamos um encontro numa praça da cidade. Desde o primeiro encontro eu gostei dele, gostei muito. Marcos era simpático, atencioso, conversava comigo sobre tudo e dizia que era solteiro. Ele trabalhava numa construtora e, por causa do serviço, ele passava 15 dias na minha cidade e 15 dias em outra. Quando ele estava por perto, a gente praticamente não se desgrudava. Eu comecei a frequentar a casa dele, a gente saía, conversava todos os dias. E aquilo foi mexendo comigo porque eu comecei a receber do Marcos coisas que eu tinha passado anos desejando receber do Jorge: carinho e atenção. Ele me fazia sentir bonita, fazia questão da minha companhia, perguntava como tinha sido meu dia, coisas que sei lá, podem parecer pequenas, mas que para mim significavam muito. Perto da Páscoa, o Marcos me contou que precisaria passar alguns dias com a família dele. Disse que eles ficavam num sítio onde o sinal de celular não pegava. E por isso, provavelmente, a gente não ia conseguir se falar direito. Eu acreditei nisso. Mesmo assim, tinha alguma coisa me incomodando. O Marcos dizia que não tinha rede social nenhuma. Eu até procurei pelo nome dele no Instagram, no Facebook, joguei na internet e nada. Era como se aquele homem simplesmente não existisse fora dos 15 dias que passava comigo. E eu comecei a sentir uma sensação. Durante muitos anos, eu senti que alguma coisa estava errada no meu casamento. E tentei me convencer de que era coisa só da minha cabeça. Dessa vez, eu não ia fazer isso comigo. Então eu orei. Eu lembro de pedir para Deus: se tiver alguma coisa que eu precise saber, me mostra, Deus. Eu não quero viver uma mentira de novo, não quero. E aí, a verdade apareceu. O Marcos era casado. Isso mesmo. Quando eu falei que já sabia de tudo, ele não teve mais nem como esconder. E aí ele me contou a verdade. Ele era casado há muito tempo e vivia daquela maneira há uns 25 anos. Na hora, é claro que eu fiquei sem chão, né? Eu passei 17 anos sofrendo com as traições do Jorge. Eu sabia exatamente o que era ser a mulher que ficava em casa enquanto o marido mentia, inventava histórias e encontrava com outra escondida. E sem saber, eu tinha virado a outra. Eu queria muito sentir raiva do Marcos. Eu queria simplesmente mandar ele embora e nunca mais olhar na cara dele. Mas eu já estava apaixonada demais. Mesmo depois de descobrir tudo, eu não consegui me afastar do Marcos. A gente continuou se vendo, continuou se falando e hoje nós já dizemos que amamos um ao outro. E eu vou ser bem sincera para você que está me ouvindo. Eu sou feliz quando eu tô com ele. Eu nunca me senti tão amada, tão cuidada, tão bonita. Depois de tantos anos ouvindo do Jorge que eu não estava bonita, que eu precisava emagrecer, que tudo em mim tinha algum defeito, apareceu uma pessoa que me olha de um jeito completamente diferente, que me ama e que me acolhe. E por isso é tão difícil eu sair desse relacionamento. Eu amo o Marcos. O meu filho também gosta muito dele. E quando nós estamos juntos, parece que eu finalmente encontrei aquela relação tranquila que eu sempre quis ter. O problema é que ela não é tranquila, né? O Marcos tem uma esposa. E por mais que ele diga que me ama, eu sei que ele não vai se separar dela. Eu sei. Ele mesmo já deixou isso muito claro para mim. No final do ano, ele vai entrar de férias e vai passar 30 dias longe. E eu coloquei na minha cabeça que esse vai ser o momento de me afastar de uma vez por todas dele. E quando eu falo isso, ele chora. Ele diz que não quer me perder, que não vai me deixar embora. E eu confesso que isso mexe demais comigo. Uma parte de mim quer continuar vivendo esse amor. A outra lembra de tudo que eu já passei com Jorge. Afinal, por anos, eu fui a mulher que ficava em casa enquanto o marido estava com outra. Eu fui enganada, eu fui traída, eu ouvi mentiras atrás de mentiras. E eu sei o quanto isso destruiu a minha autoestima. Hoje, sem nunca ter escolhido isso, eu tô do outro lado da mesma história. E isso pesa, né? Tudo que eu queria era que o Marcos tivesse aparecido na minha vida livre. Era isso que eu queria. Queria que ele realmente fosse aquele homem solteiro que eu conheci no aplicativo. Talvez se fosse assim a gente pudesse viver uma história bonita, mas não foi assim que aconteceu. Eu comecei essa história contando que, quando era menina, acreditava que um dia eu encontraria o meu príncipe encantado. Aos 18 anos, eu achei que tivesse encontrado. Mas eu me enganei. Anos depois, quando o Marcos apareceu, eu pensei que talvez a vida estivesse me dando uma segunda chance. Mas hoje, eu entendo que não adianta encontrar alguém que me faça sentir amada se, para viver esse amor, eu preciso aceitar uma situação que também machuca uma outra pessoa. Eu ainda não sei como é que vai ser nesses 30 dias. Não sei se eu vou conseguir ser forte, não sei se eu vou sofrer, se eu vou sentir vontade de voltar atrás. Eu só sei que eu passei tempo demais da minha vida tentando não perder os outros. Talvez tenha chegado a hora de eu parar de me perder por eles.

0: Band FM, dois fugitivos, a Simone Mendes, aqui no nosso Band Love, a música da história de amor de hoje, gente. Uma história de amor, de decepção, de escolhas e o medo de repetir o passado, né? Depois de 17 anos vivendo humilhações, traições, a Gláucia finalmente encontrou alguém que a fez se sentir amada novamente. Mas descobriu que o Marcos é casado há 25 anos. Agora, a nossa amiga precisa decidir entre seguir um amor que trouxe felicidade ou se afastar para não reviver as mesmas dores que um dia jurou deixar para trás. Vamos ouvir a voz dela? Deixa uma mensagem pro Quem Ama Não Esquece, pra Tatá, pro Murilo e agora à noite pro Band Love.
1: Agradeço muito por você ter contado a minha história, foi muito importante pra mim. E eu me encontro aqui, na mesma situação onde estou com o Ine, apesar de saber que isso não é certo. Estou completamente envolvida. Eu amo muito o Ine. Ele é uma pessoa muito especial pra mim. A gente vive uma história assim de amor proibida, digamos assim. E todas as vezes que eu tento me afastar, eu sofro muito, é muito colorido. É muito complicada. Talvez é difícil entender a profundidade que tudo isso tomou. Mas eu peço pra Deus me dar a direção. E mais uma vez eu agradeço a você, agradeço a Band.
0: E a gente agradece a você por ter compartilhado a sua história com todos nós aqui na Band FM. 5 minutos para as 11, manda teu comentário de áudio 11 99991 9197, aperta o microfone do WhatsApp aí da Band FM, tá legal? Ou pode participar no Face e no Insta, ali tem um resuminho da história, você clica em comentários e manda teu comentário lá, a gente vai falando até uma da manhã sobre a história de hoje.
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0: E recordando,

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1: Band FM, 11 horas, 6 minutos. Aqui no Band Love, você canta também, sabia? Essa você vai cantar.

0: FM, Fagner, Borbulhas de Amor, você canta ou com Band Love?
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0: E essa? É clássico atrás de clássico.
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0: Você me vira a cabeça.

0: hoje pra você inteirinha daqui a pouco.
1: Eu vou tocar no nosso Band Love, tá bom? Tivemos Desbloqueado com Diego e Vitor Hugo, também a Kelly Clarkson, End Time. Linda música, né? E o trio norueguês, Aha, There's Never a Forever Thing. Só música linda que toca o seu coração aqui no nosso Band Love. Gente, essa história do que falar de manhã, história da Glaucia, agora à noite também no Band Love. Então vamos lá, um comentário atrás do outro para atender o maior número possível de ouvintes, de amigos e amigas que estão mandando mensagem. E são muitos amigos e muitas amigas mandando mensagem comentando a história.
2: Olha, de verdade ela tem que meter o pé, sumir. Ela tem que recolher os pedaços que restaram, fechar essa porta aí com chave de ouro e lembrar que antes só do que mal acompanhada. Sabe, Marcelo Dias, a gente às vezes assim se prende, tem muitas pessoas que passam por isso, se prende, né, a pessoas tóxicas, achando que tem sentimento, que é amor, mas é uma carência mascarada. E a nossa vida é muito curta pra gente se rascunhar de alguém. Então, de verdade, ela tem que realmente cortar esse mal pela raiz e amar ela mesma, e não um cara aí que só tem mentira pra poder oferecer. Abraço, meu amigo.
1: Abraço, John Santos, Rio de Janeiro. Obrigado, sempre mandando bem aqui nos comentários. Priscila!
3: Boa noite, me chamo Priscila. Queria falar sobre a história de hoje, que o que ela precisa de uma ajuda profissional, porque assim, a gente tem que se envolver com alguém quando a gente está inteira, né? As pessoas têm que vir para somar, não para preencher algo que falta na gente. Não confunda dependência emocional com amor, porque ninguém ama quem trai, quem mente, né? Quem é infiel, né? A gente só cria dependência emocional. E eu acho assim, se ela passou tudo que passou e vê o tanto que isso é dolorido, o porquê fazer com o outro? Não vale a pena ela desperdiçar mais muitos anos da vida dela com uma pessoa que claramente não se importa com ela. E assim, eu vi ela falando, se nós tivéssemos conhecido, ele estivesse livre. Provavelmente, se tivesse conhecido ele e ele estivesse livre, no momento você seria a mulher e ele teria outro amante na cidade que ele tivesse. Porque isso tem a ver com caráter.
1: Tá certo, mandou bem. Um beijo pra você, Priscila Mendes, aqui no nosso Band Love. Esse amigo ouviu de manhã e ouviu agora de novo.
4: Fala, Marcelo Dias, boa noite.
1: Boa noite.
4: Aqui é o Rodrigo do Jaraguá.
1: É o Rodrigão.
4: Então, eu ouvi essa história hoje de manhã e mais uma vez eu fico indignado, porque tem muitas mulheres que são muito ingênuas, né? Ela sofreu o que sofreu lá no primeiro casamento dela, né? E depois entra numa situação pior que a outra, né? E ainda diz que tá tentando, né? Ela até diz que pede a Deus, que tá pedindo uma direção, mas ela não faz a parte dela, né? E fica aí sofrendo por um cara que já é comprometido, e elas ainda acham que o cara vai ficar com elas, mas nunca vai acontecer isso, né? Então, infelizmente, é complicado. Tá bom? Uma ótima noite pra vocês aí.
1: Obrigado, meu amigo. Um grande abraço.
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0: Rádio FM Belo, cantando pra ver o sol brilhar aqui no nosso Band Love. Também saudade sua, Gustavo Lima, Madonna Rain, que clássico lindo, né? E também Jason Mraz, 93 Million Miles. São 11 horas 29 minutos até 1 da manhã, você continua viajando, mas ó, viajando muito gostoso. No nosso Band Love. Boa noite.
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4: 11 horas 33 minutos.
5: 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Estamos juntos aqui, ó, viajando. 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

0: FM Alcione, você me vira a cabeça. Isso é clássico demais, gente. É clássico, atrás de clássico. É Band Love. Vou tocar na próxima hora pra você ir à rua mordida de amor. Mais comentários da história de amor do Band Love desta noite.
1: Salão.
0: E aí?
1: Como é que você tá?
0: Beleza?
1: Vou falar, comentar a história dessa moça.
0: Comente, Zé
1: Queria
0: Carlos.
1: Dizer pra ela que não perca a fé de ser feliz. Porque o cara enganou ela há tanto tempo. Mas, homem casado, eu sei que o coração não manda, mas manda ela. Eu aconselho ela que ela encare a realidade e não fique nessa vida, que ela vai sofrer de novo. Ela merece ser feliz.
0: É isso.
1: Marcelão, um abraço. No seu coração, tamo junto sempre, como todas as noites até meia-noite.
0: Obrigado, amigão. Um abraço pra você.
2: Boa noite, Marcelo. Boa noite a todos.
0: Boa noite.
2: Cara, eu acho que essa mulher é muito confusa no que ela sente. Falar pra mim que isso é amor, isso pra mim é uma carência emocional. O tanto que ela sofreu com o Jorge, agora o papel inverso, ela fazer outra pessoa sofrer, pra mim não passa de uma carência emocional. Ela tem que se resolver como pessoa primeiro, pra depois ver o que, que ela quer da vida dela.
0: Valeu. Juninho, um abraço. Simone, quero ouvir uma menina agora.
3: Boa noite, Marcelo. Boa noite, Band Love.
0: Boa noite.
3: Nossa, que história pesada, né?
0: É.
3: Não cabe nós julgarmos, né? Cada um faz da sua vida o que bem entender. Mas tem uma mensagem que eu deixaria pra ela, que ela já passou por isso, né? Ela sabe exatamente o peso que é uma traição. Ela sabe o que ela sentiu, o que ela viveu. E eu, no lugar dela, não queria que ninguém passasse por uma situação parecida com o que ela passou, né? Então eu acho que ela deveria pensar, refletir, e mesmo que ela fique ruim de não ficar perto dele, de sofrer com a distância, uma hora isso passa. Uma hora isso passa e ela pode recomeçar a vida dela assim. Mas não fica ligada nisso, não, porque isso não vai ser bom pra nenhum dos lados, e principalmente pra moça que tá sofrendo aí com isso.
0: Obrigado, Simone. Mandou bem. Um beijo, viu? Luciano.
4: Fala, Marcelo Dias. Luciano aqui de Natal.
0: E aí?
4: Cara, que história mais complicada, né? Mas ela também tem que arcar com as consequências, né? Ela foi perdoar a traição uma vez, sempre vai acontecer. Se ela tivesse cortado isso logo, quando ela descobriu a primeira traição, ela não estava sendo traída aí hoje. E agora, se iludindo com o amor de um homem casado. Esse marido aí, esse companheiro dela aí, né? Ele nunca vai largar a esposa dela pra ficar com ela, que é a outra. Então, minha filha, cai fora dessa, já era.
0: Valeu, Luciano.
5: Boa noite, Band.
0: Boa noite.
5: É Aline, motorista de aplicativo.
0: Oi, Aline.
5: Que história, hein?
0: E aí?
5: Que história. Mas se eu pudesse dar um conselho pra ela, seria não viva por uma pessoa que já tem outra vida. Se nem pelo pai do filho, né? Foi o suficiente, jamais aceite ser a segunda escolha de outra pessoa, porque mais de 17 anos pode passar e aí lá na frente ela vai ver que perdeu a oportunidade de realmente alguém que queira somente a ela chegue na vida, bloqueia, se afasta e parte para a próxima. Isso não é, eu não desejo isso para ninguém. Eu já tive dos dois lados da situação.
0: Meu Deus,
5: não faça isso consigo mesmo. Um abraço.
0: Obrigado, Aline. Um beijinho pra você, viu?
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Band FM, Dino Vanelli, um grande clássico mundial de volta pra você aqui no nosso Band Love, I Just Wanna Stop. Tivemos também Sam Smith e Jorge Mateus, duas metades, meia-noite em ponto.

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7: Noite 4, tem mais uma hora de Band Love. E é o seguinte: uma hora sem nenhum intervalo comercial, só de música. Tem The Temptations, My Girl, lembra? Você vai ouvir também Sebastian Yatra. Tem Rod Stewart, tem João Paulo e Daniel, tem Djavan.
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7: E tem um clássico mundial pra abrir a hora aqui no Band Love.
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7: 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Mini Riperton, lembra dessa? Loving You. Ótima madrugada pra você.

Band FM Eduardo Costa, saudade. Aqui no nosso Band Love também Take That, How Deep Is Your Love. Tivemos Marina Elali, One Last Cry, linda música, né? Djavan, Eu Te Devoro, Marcos de Bellucci, Backstreet Boys, As Long As You Loved Me, e também a Minnie Riperton, Loving You. Calma, que tem muito mais Band Love pra você. Meia-noite 31, daqui a pouco a gente tem o Band Coruja com meu amigo Diego Lopes. Diegão, o homem mais... ele era rústico, né? Agora ele é Nutelinha com seu bigode. Seu bigodinho. Daqui a pouquinho ele vem pra apresentar o Band Coruja, o melhor programa pra sua madrugada. Meu amigo, o homem mais... ele era rústico, né? Agora ele é Nutelinha com seu bigode. Seu bigodinho. Daqui a pouquinho ele vem...

0: essa.
1: Rapaz!
0: Eu tinha um casamento de 17 anos e eu acabei me aventurando também. E no final não deu nada certo. A amante, no final, disse que me amava, que me ama até hoje. E ela só queria ficar comigo. Quando ela queria me encontrar, ela me ligava e a gente marcava se encontrar. Só que futuro não teve, porque ela sempre me falava que ela tinha medo que eu traísse ela assim como eu traía minha mulher, a minha legítima mulher. Então, assim, não vale a pena, é só ilusão. Quem quer se envolver, procura uma pessoa solteira aí, porque é o mais certo a se fazer.
1: Tá certo, amigão. Obrigado, viu? Um abraço pra você.
2: Nossa, gente, que tristeza. A história dessa mulher, né? Na verdade, a única coisa que está acontecendo aí é que ela não se ama. Uma pessoa que não se ama não aceita uma situação dessa. De traição, de mentira, de vida paralela. E ela não vai encontrar felicidade desse jeito, não. Ela tem que repensar tudo que ela passou e saber que, assim, ela precisa realmente de alguém que esteja do lado dela 100% ou 0%. E acabou. Não se faz isso, não fica com uma pessoa desse jeito. Ela está estragando a vida dela e dos outros.
1: Obrigado, meu amigo Zé Roberto, aquele abraço. Irã Duarte, ouvinte do Bande Coruja, já tá aqui, ó, curtindo
3: o Bande Love. Bom dia, Marcelo, aqui é Irã Duarte, ligadinho no Bande Love.
1: E aí, meu amigo?
3: Programa sensacional.
1: Obrigado.
3: E eu queria dizer pra você que eu tô todos os dias ouvindo o Bande Love, né?
1: Muito bom.
3: E esse ano estou fazendo 30 anos de casado com a minha esposa.
1: Oh, maravilha.
3: Passamos por situações muito difíceis, mas hoje nós estamos, graças a Deus, com o netinho de um ano, o Calil.
1: Parabéns.
3: Estamos muito felizes ouvindo aqui esse programa maravilhoso. Um abraço a todos os ouvintes do Band Love. Que trilha sonora maravilhosa. Todas elas fez parte desse meu relacionamento de 30 anos.
1: Legal. Muito bom saber. Muito bom saber que a gente está na história aí da sua vida com a sua esposa. E companheirismo, parceria é assim, né, Irã? Tem que estar lado a lado ali, juntinho. Na alegria, na tristeza, aquele velho papo que todos nós conhecemos. Meia-noite 35.
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1: Essa aqui, ó, é pra você viajar. Vai viajar gostoso com Band Love. Essa aqui, até se você puder, dá uma cantada. A letra é gostosa, né? E a Ru, Mordida de Amor. Quando faz.

0: Rádio FM Temptations, My Girl, aqui no nosso Band Love. Essa música foi tema de vários filmes, se eu não me engano. Essa música é lá do final dos anos 60, Diegão.
1: Caramba, é mais longe, hein?
0: É,
1: eu ela... conheci ela no filme, né?
0: No meu primeiro amor. Macaulay Culkin.
1: Triste.
0: Você chorou?
1: Ah, eu não cheguei a chorar.
0: Não, porque... fala real, vamos não, lá. Não,
1: eu acho
0: lá.
1: Que se eu assistir hoje em dia, eu acho que eu choro. Eu tô ficando meio frouxo ultimamente, sei então, lá o que tá acontecendo.
0: Eu tô sentindo que a sensibilidade não penetrou em você, né?
1: Penetra às vezes, dá uma penetradinha, eu acho.
0: E você tá um homem sensível, né?
1: É, agora a gente vai ficando velho, acho que vai dando a frouxa. Você não ficou assim, não?
0: Não.
1: Não.
0: Vamos lá. Não. Não fiquei, não.
1: Não fiquei, não.
0: Tô normal.
1: Você vai ficar, tô tranquilo, você é jovem.
0: Tem 5.4 já, amigão. Ah,
1: então não fica mais frouxo, não.
0: É. Ó, temos aqui a parafusadeira. Falando em frouxo, você. Opa. Você com uma parafusadeira da Philco em casa. Você montaria os móveis, daria um jeito.
1: Tá. Isso você pode ficar tranquilo. Olha, que eu pego o celular, ligo lá para um marido de aluguel e ele vai lá e resolve.
0: Você já trocou a resistência de algum chuveiro?
1: Ah, o meu não, não. O meu é. O cara.
0: É, agora é gás. Agora é gás, tal.
1: É, não, não. É agora, é resistência, mas é só a caixinha que você compra, então é mais fácil trocar.
0: Entendi. Você nunca trocou. Mas aquela antiga.
1: Mola, não, aquela não.
0: Molinha nunca.
1: Não, aquela não, não.
0: Olha só.
1: O que mais?
0: Já trocou a válvula da descarga?
1: Não, também não. Nunca não. Precisou também, eu
0: também
1: acho.
0: Não.
1: Também não. Graças a Deus.
0: Já pintou um quarto?
1: Eu acho assim, é melhor você chamar alguém que sabe, que manja fazer um negócio bem feito do que eu meter a mão pra fazer. É.
0: Nunca pintou um quarto?
1: Não.
0: Massa corrida
1: já, já.
0: Ah, é.
1: Fechar buraquinho já.
0: Fechar,
1: já montei armário. Olha lá, o que mais?
0: Olha só, hein?
1: Instalei TV na parafusadeira, furadeira. Ah, eu manjo um pouquinho.
0: Olha só.
1: Não vou meter a mão em eletricidade, que é pra não tomar choque.
0: Eu também não, cara. Eletricidade e água, deixa com quem sabe fazer.
1: Exatamente, cara.
0: Entendeu? Aí eu sou o frouxão.
1: Ó, eu fiz uma torneira, coloquei uma torneira lá, que era pro tanque, pra usar na máquina de lavar louça e na lava e seca.
0: Certo.
1: E tá vazando até hoje,
0: velho. Aí, ó. Parabéns.
1: Só chamar um cara que manjava.
0: Ou então colocar lá o bagulhinho, como é que chama lá? O
1: veda rosca. É, eu coloquei, mas não deu, cara. Não, acho que a torneira acho que não
0: que
1: cabia.
0: Teu veda rosca não foi, não foi suficiente.
1: A rosca espanou, acho.
0: Bom, depois de todo esse papo, vamos dar um beijo aqui na Cecília Rocha Silvestre Queiroz.
1: O que, ela ganhou?
0: Ela ganhou a parafusadeira.
1: Ah, parafusadeira.
0: Nossa, além de frouxo, tá velho, né? Tá esquecendo.
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0: Peraí, esqueci.
1: Calma.
0: Vamos lá, vinhetinha.
1: Esqueci.

0: Rapaz, o povo tá mandando comentário da nossa conversa. Você vai ler aqui. Tchau.
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0: você piscou, eu já tô aqui de novo. Bora começar nossa bagunça, nossa resenha. Sempre aqui, né? Na sua rádio, do seu jeito.
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que é uma roupa de água marinha, né? É o som da uma da manhã, moça.

0: Bom dia, Diego. Salve, canela fina, canela negativa. Vamos que vamos, hein? Até as 5, se Deus quiser. Uma ótima madrugada a todos nós. Que Deus nos abençoe. Vamos que vamos, Diegão.
1: Para de falar balançando a cabeça.
2: Bom dia, Diego.
1: Bom dia.
2: Perigosa, bora que bora começar.
1: Vamos.
2: Ai, depois dá uma olhadinha lá. Marquei você no Insta. Pela se você curtiu.
1: Tá bom. 11 999 919197 pra você participar com a gente. 11 love. Love, love, love you. Love you, love sexy. Ó, posso falar? Já tem 3 moletom ali que vocês não me lembraram de sortear. Eu acho que eu vou fazer sorteio agora. É, porque daí já não esqueço mais. Mô, valendo pra você o moletom exclusivo da Band FM, nosso moletom Tom Tom. Daqui a pouco nós estamos em janeiro, tem 70 moletom que eu não sorteei. Você pode escolher preto e laranja, off-white e creme. Off-white e creme é a mesma coisa, né? Off-white e verde ou off-white e caramelo. E aí, qual que você prefere? Eu gostei do preto e laranja, que é bem a cor da firma mesmo, igual tem. Manda aí, eu preciso de um companheiro. Não, eu preciso do moletom.

0: Negão, bom dia. Wellington Castro, Linhares, Espírito Santo, Rodrigues Carreteiro, hein? Estamos aqui na audição aqui, estamos aqui ouvindo você até as 5 da manhã, hein? Tamo junto.
1: Valeu, valeu, tamo junto, manda um abraço pra você. Fechou, eu não entendi nada que você falou. Fechou o WhatsApp bem na hora. Ô, Diego, o Léo Júnior vai pegar todos os moletons que você não tá sorteando aí, viu? Vai ter que esconder, Pedrão. Ah, mas não, vocês não me lembrar, não sorteio, Zé. Você tem que me lembrar.
2: Diego, preciso Oi. Do moletom Tonton.
1: Precisa, é? Você vai vir buscar? Tá em, na Irlanda do Norte. Ô, Silvia Melônio, você tá bem, Silvia Melônio? Fala, eu preciso do moletom em inglês. Aí eu sorteio pra você.
3: Diegão, bom dia. Diegão, manda o moletom pra cá, tá sobrando. Wagner aqui no trecho de aplicativo, já chega o frio.
1: Manda, sai manda. Daí. Sai do Bluetooth, animal.
4: Oi, Dieguinho, eu quero laranja, Diego, laranjinha.
1: Oh, combina Michele. Comigo, Teletubbies.
4: Linda, bem garotinha.
1: Michele.
4: De laranja, imagina, Diego. Que perigo. Beijo, beijo a todo mundo, até às 5.
1: Você gosta de laranja, Michele? Vou dar um saco pra você chupar. Eu falei da fruta, Michele. Michele!
4: Eu preciso do moletom Tonton da Band, Diego. Beijo.
1: Tá, agora fala em inglês, Silvia.
5: Diego, bom dia. Rapaz, você também não sorteia o moletom pro povo? Você tá doido, hein? Troca, troca, troca, troca, troca.
1: Que isso, cara?
6: bom dia, Diego Lopes. Ô, Diego, você já foi procurar saber quanto que é pra fazer uma tatuagem na sua canela? Rapaz, vai ficar bem baratinho, sabia?
1: O seu pai faz de graça.
7: Só pode eu ter entendido errado, né? Até as 5 horas da manhã eu vou ter que pitorar? Não, né?
1: Que é, cara? Que é?
4: É Diego, porque ele é laranja pra quê? Aqui na Bahia é o que não falta laranja.
1: Sério?
4: Eu quero saber do moletom pro inverno do ano que vem.
1: Ah, é verdade. Ô, Michele, mas como é que é o inverno? Aí não tem inverno, né, Michele? O inverno é no máximo uma nuvem quando passa na frente do sol. Não, na Bahia não faz frio. Imagina, nem combina a Michele de moletom. Não faz frio aí, né, Michele? Onde é que você tá mesmo, Michele? Eu sempre esqueço o nome da cidade aí. Ó, você vai. Não esquece de mandar o nome completo, bairro, data de nascimento e telefone. Isso não é só falar, eu preciso do moletom.
2: Diego! Oi!
1: Olha!
2: Bom dia! Eu preciso do moletom, mas você pode mandar pro correio pra mim? Eu tava na rua até agora. Hoje eu tomei sim uma cerveja que pagaram pra mim.
1: Tomou,
2: Bebidora,
1: é?
2: Cerveja, vinho. Agora pode parar que eu sou mesmo. Tô legal. Pode mandar pra mim? Pelo correio? Tem um pouquinho de empatia, amor no coração?

0: Sandrinha, você tá legal hoje. Hoje ela tá legal. Sandrinha, a gente te ama, Sandrinha. Vê se não some mais, cara de lagarta.
1: Ô, Diegão, aí na Band tem costureira? Emenda uns 3 moletom um no outro e manda pra Sandrinha.
0: Cala a boca, cara. É. Ó, a Nádia falou em inglês lá, ó. I need sweat shirt, Diego. I need sweat shirt. Sweat shirt. Sweat children. Sweat shirt. 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

0: te tira.
1: É isso. Ah, musiquinha de Arta.
2: Se soubesse como a mulher do moletom aí da Band é chata, o Léo foi pedir tá até hoje seu moletom tontom.
1: Aí você não entendeu. Quem é chato é o Léo, não é a mulher do moletom.

0: Michele.
1: Bom dia, Diegão. Bom dia a todos. Jairinha Carreteiro por cá, hein, Diegão? Bora que bora até 5 da manhã, hein? Aqui não, Tico Tico. Um abraço ah. Aos carreteiros aí da Sicrom.
0: Aqui não, Tico Tico.
2: Aqui
0: não, Tico Tico.
2: Prepare o seu coração.
0: Prepare o seu coração.
2: Passa pra lá, boi vai nojento.
0: Tá bom, Laurinha, obrigado.

0: assim, eu moro, Diego, no sul da Bahia. Aqui faz frio. E tem Vitória da Conquista, que é a Veneza Baiana.
1: Olha.
0: Onde faz mais frio ainda. Eu moro na região de Porto Seguro, na Costa do Descobrimento. Aqui abrange 13 municípios que faz divisa com Minas e Espírito Santo. Aqui faz frio sim, querido.
1: Ah, é?
0: Frio horrores.
1: Ô, louco.
0: Ai, Diego, você foi podre. O Léo. Adorei.
1: Você foi podre.
2: Ô, Diegão. Aqui tem uma lona de caminhão aqui, qualquer coisa que você quiser, eu envio pra fazer um moletom.
1: Ah, pra... cara, usa pra fazer uma camiseta pra você.
3: Fala, Diegão, bom Fala. Dia, você tá bom? Por aqui é o Plácido Carreteiro, que Deus abençoe aí a nossa quinta-feira, hein?
1: Amém.
3: Estamos por aqui, hein? Sei que você não quer saber, vai falar que não é da sua conta, mas o palco do momento é a cidade de Boituva. Estamos aqui voltando de Bauru com destino a Barueri. Daqui a pouco finaliza o contrato e partiu casa, hein? Mas hoje eu vou ficar até às 5 aí escutando essa bagunça aí. Um abraço, Diegão. Tudo de bom, tudo de band.
1: Um abraço, cara. Tamo junto. Au! Ih, é o Frank Aguiar, é? Bom dia, Lalau.
4: Boa noite. Aqui
1: boa.
4: Na Bahia não tem frio, não. Tá, é o calor. 35 graus na sombra, que o verão nem começou.
1: Um abraço, cara. Tamo junto. Abraço. Valeu.
5: Bom dia, Dieguinho, bom dia. Aqui é Flávia de Água Clara, Mato Grosso do Sul. Passamos para desejar um ótimo dia a todos do Banjo Coruja. Magoada com você, hein? Muito magoada.
1: Por que você tá magoadinha comigo, Flávia? Flavinha, por que você tá magoadinha? Por que você tá magoadinha, Flavinha? Por que tá magoadinha? É, fala você, Xande, japonês. Eu não sei falar isso, não. Alô, Chavante, um abraço, Chavante. Calma, Michael Jackson.

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Nossa, esse Fred Mercury cantava gostoso. Ô, Ivané, por que você nunca mais fez os videozinhos dançando, hein? God knows I want to break. Sensualizando, mãozinha na boca até o chão.

0: Diegão.
1: Oi.
0: O duro que você cantando o Fred Mercury aí, rapaz, tá parecendo igual com esse bigodinho aí.
1: I want to be free. Vai cagar.

0: dia, Diego Lopes, virando o ato, não tô no horário de janta, porque hoje é quarta-feira. Trabalhei num evento das 5 até a meia-noite.
1: Ó.
0: E tô por aqui no início do Bando Coruja.
1: Ó.
0: Mas já tô tomando dois chá gelado e vou dormir.
1: Eita.
0: Um abraço a todos da madrugada, inclusive pro Cleitinho Padeiro, não vai deixar queimar os pães, hein, Cleitinho?
1: É, ele queima a rosca.
0: É, Edinaldo Plástico,
1: irmão de voz. Ô, oh, ele tá de folguinha, ô, folguinha não, já trabalhou, né, num evento, né? Olha! Eu tava falando aqui com o Titio Cello, fora do ar. Falando pra ele do restaurante, né? Ele falou que você comentou, você mandou mensagem no Toque de Amor, no Band Love hoje. E aí, falando lá da sua esposa, que são apaixonados. É aquela média toda que você falou, porque você deve estar perto dela, né? Aí eu falei pra ele, pô, você precisa ir lá conhecer o restaurante. Falei pra ele tudo, da decoração do restaurante, do Vila Country. Você precisa ir lá, você avisa o Irã. Ele vai dar um cacau caçacha show pra você. E o brigadeiro de colher. But life still goes on. Leva no pé. Lava teu pé. Vai amassar. Vai amassar.

0: aqui de Rego, aqui é o Pidácio, da Bahia. De Rego, estou aqui falando de Eunápolis, Bahia. Eu vi um rapaz falando aí da minha cidade, Boituva. Boituva, amada do meu coração. Um abraço, Diego. Kleber Mineiro, de Eunápolis,
1: Nossa
0: Bahia, para
1: senhora,
0: tudo.
1: para. Só que me faltava um pidonço da Bahia.

0: gente já sabe disso tudo aí, de brigadeiro, de colher, de cacau chá. Nós queremos saber quanto, o valor. Uó, faz-me rir.
1: Ué, mas ele já falou aqui. Ele já falou aqui, você quer saber mais? Arrasta pra cima. Quer saber valores? No direct. Arroba Duarte.irã, né? Vai lá, vai lá.
2: Bom dia do Diego Lopes. Serginho aqui, beleza?
1: Fala, cara.
2: Te acompanha aí, já tem uns quase 5 anos, meu jovem.
1: Ah, só na Band, né?
2: Participando aí. Agora que eu coloquei uma Starlink, dá pra ir acompanhando pelo aplicativo.
1: Eu falo...
2: Só ouro. Seguindo aqui pro Mato Grosso.
1: Eu falo pro Caipira.
2: Valeu, Mangagá.
1: Quanto você paga no Starlink aí, cara? Eu falo pro Caipirão, pro Caipirinha... Pro Zé das Couve, eu falo pra eles, bota essa Starlink aí no sítio, aí não tem problema de não ter internet. Ai, não consegui participar que não tem internet. O Starlink é legal porque, tipo assim, você pode... Pela internet, você não precisa ficar caçando frequência. Eu tenho um amor profundo pra você que tá na estrada e fica caçando frequência pra saber onde é que tá a Band FM. Por isso que eu faço questão de, quando eu falo com a galera, falar a frequência da onde você tá ouvindo a Band, onde você tá e qual que é a frequência aí da região. Que é pra quando o povo passar por aí já saber qual sintonizar. É, mas se não tá ouvindo, também não vai saber, né? Mas aí pela internet não tem problema, porque daí você ouve nós pela internet e pronto, acabou. Você entendeu o que eu quis falar, né?
3: Alô! Fala, o conquistador de ar! Como é que você tá, meu filho? É lixo, sai cachorro.
1: Aí,
3: como
1: ó.
3: Que vamos essa madrugada, Diegão? Tamo junto na coleta aí, meu parceiro.
1: Aí,
3: mais
1: ó.
3: Tarde vamos cantar um modão, beleza?
1: Vamos.
3: Mais aí. Vamos qual, junto, qual, sai cachorro.
1: Qual que nós vamos cantar aí, ô velho do lixo? Vamos pegar uma lá de trás, lá, velho. Vamos pegar um lado B, sei lá, do... Uma Índia do Cascatinhana, vamos?
4: Ô, Diego Lopes. É, não é caro pra jantar no Vila Cauta, é o que todo mundo pensa.
1: Tá.
4: Um alcatra grelhado na brasa, um coração de alcatra.
1: Presta atenção.
4: De Angus.
1: Olha.
4: E com dois acompanhamentos. Um brigadeiro de colher.
1: Tá.
4: E mais a bebida,
1: tudo
4: o cara
1: isso.
4: Vai pagar 100 cruzeiro, é de graça.
1: Olha isso aí, gente.
4: Da balada que é o Vila Cauta, né, Diego Lopes?
1: Ainda tem a balada
4: dizendo
1: ainda.
4: Dizendo que é o Vito Bando Coruja, o brigadeiro de colher, cortesia e o cacau chassa, Diego Lopes.
1: Ah, não acredito. Você tá falando sério? Vai dar fila nesse negócio aí, hein? Se falar que é ouvinte do Bando de Coruja, cacau, chassa e brigadeiro de graça. Ah, mas até eu vou pra essa fila aí. 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Ouviu aí, Titio Celo? Leva a mulher lá, aproveita.

0: me tira uma dúvida. A sua mulher não é ciumenta com você? Cara, você olha no Instagram do Irnaldo Arte, a primeira pessoa fixada é a Luísa Belazzini.
1: Cala a boca, cara.
0: Você parecia uma mulher de biquíni, minha ex-mulher mata eu.
1: Cala a boca, cara, que coisa. Não é ciumenta, cara. Ó, deixa eu falar. Deixa eu falar um negócio pra você, que é o papo que a gente tem lá em casa também. Tudo que a gente fala no ar, tudo que acontece no ar, no nosso trabalho. Olha lá, o tio Celo ouviu aqui, viu, Ira? Olha, tudo que a gente fala no ar é pra audiência. Qualquer coisa que se fale no ar é pra audiência. Ah, mas você tá flertando com a... Não tem problema. É pra audiência. Quer ver? Só pra você entender.

0: Oi, meu amor, minha deliciosa, minha gostosa.
1: Oi. Que voz boa. Como é que tá aí no estúdio?
0: Melhor agora que você chegou, né? Com essa voz gostosa falando no meu ouvido.
1: Que delícia. Você tá virado ainda, né?
0: Tô virado num viraia.
1: Tô vendo. Desde a 1 da manhã no ar, depois descendo a serra. Como é que tá seu corpo?
0: Meu corpo tá precisando de uma massagem, você me ajuda?
1: Ah, uma massagem.
0: É.
1: Não pode ser. Conta pra mim, onde tá mais tenso?
0: Ah, posso falar mesmo?
1: Claro.
0: Bem aqui nessa região. Pera aí, deve depois. Pera aí, só um minuto. Tá vendo? Tá vendo? É isso que eu falo, cara. Isso aqui é pra audiência. Relaxa. É, daqui a pouco ela vai fazer a massagem, ok? Eu prometo, tá prometida. Que tá cedo ainda. Ainda é 1h99. Ainda é 1h99, relaxa aí.
2: Obrigado pela dica, Diego. O dia que ela vê alguma foto da Milei Castro aqui, eu vou falar que é pela audiência.
0: Cala a boca! Cala a boca! O cara casou com a audiência.

0: Tem um amigo meu. Eu não sei como é que ele sabe dessas coisas. Mas ele me comentou sobre uma massagem chamada Four Hands. Eu vou ver se ela consegue fazer hoje. Hoje ela vai estar. Hoje ela vai fazer uma Four Hands. Eu não sei nem o que é isso. Esses caras aí que. Esses caras experientes nas massagens, eles sabem o que é. A carinha dele. Então, aí hoje eu vou pedir pra ela fazer uma massagem Four Hands. Olha lá. Que absurdo é esse, cara? Uma pelada no estúdio.
1: Tudo pela sacanagem, tudo pela audiência, hein, Diego?
0: Não, tudo pela sacanagem, tudo pela audiência, não vê, não? É, mas você viu que ela já perguntou onde é que tava mais tenso.
2: Bom dia, Diegão.
0: Olha.
2: Tudo bem, meu amigo? Aqui é o Cláudio do Rio de Janeiro, motorista dos Correios. Diegão, vamos começar rindo? Vou te contar um relato.
0: Vai.
2: Sabia que minha esposa arrota mais alto do que eu?
0: Nossa.
2: Não é brincadeira não, cara. Meu arroto perto do dela parece de mocinha. É sério. Quando ela arrota, me lembra esse chamado do Tarzan aí.
0: Caraca.
2: Só falta os bichos aparecerem lá na varanda. Passarinho, gambá, capivara, o porco olhando um pro lado e pro outro.
0: Caraca,
2: se perguntando,
0: mano.
2: Cheguei atrasado? É mole não, né, Diego? É isso aí, meu amigo. Só pra começar, pra alegria aí, só pra gente rir um pouco.
0: Meu Deus, cara.
2: Solta os malucos aí.
0: Tua esposa rota mais alto que a minha peida. É, se ela ouvir isso, vai quebrar o pau lá em casa, que ela não gosta. Aí você fica falando da gente. Ai, eu não gosto, você fica falando da gente. Da gente não, fala de você, que você peida, que você ronca. Alô, Rio de Janeiro! Mais uma vez eu quero agradecer a nossa grande audiência no Rio de Janeiro, aumentando cada madrugada mais. Os malucos do Rio estão todos aqui. A rádio oficial dos motoristas de aplicativo e dos malucos do Rio de Janeiro.
3: Não tem mole pro exército civil nem pra PM. Eu dou maior conceito para os amigos.
4: Eu entendo que ainda é cedo pra eu mandar a resposta pra esse Maico aí.
0: Ó, o Maico.
4: Mas você me veta. Ok. Entendeu? É uma sacanagem.
0: O que que foi, Sandrinha?
4: Que ele merece ouvir o que eu tenho que falar.
0: Você quer falar pro Michael?
4: Mas eu vou esperar até mais tarde. Hoje eu não durmo na intenção dele com sangue nos olhos.
0: Aí. Michael, hoje vai sobrar pra você, hein? Eu vou ligar pros dois hoje. Não, vamos resolver isso aí numa hora pra outra. Numa hora pra outra, não. Numa... Como é que fala? Numa vez por todas. Ouviu aí, Michael?
5: O que eu falei mesmo? Eu tô que nem você, Diego, esquecendo tudo.
0: Se você não sabe, imagina eu que não sei o que que eu falo no ar.
3: Mas morro do Dendê, também é terra de Deus. Vem um dia R15.
0: Diego, é mentira que a audiência do Rio sobe. Só a polícia mabe. Cala a boca, cara. Ó, o Cofani falou isso. É caso de família do Mike e da Sandrinha, hein? Eu também tô achando, hein, Cofani?
6: Diego, meu macho velho gostoso, me flerta pela audiência, por favor, eu te peço, eu suplico, eu lhe imploro, por favor.

Você sabe que eu não... Você sabe que eu não sei. Você sabe que eu não aguento um pedido seu, né, Ivanzinho? Você sabe que eu tô morrendo de saudade de ver você dançar pra mim, Ivanzinho. Ah, era tão gostoso quando eu acordava de manhã, estavam os seus vídeos lá no Instagram, você dançando, remelexendo. Ai, que saudade do teu remelexo. Que saudade quando você dançava lasgo para mim. Lasgo ou lesgo? Quando você dançava

Leva lesgo para mim. Que saudade de ver essa boca sensual sensualizando para mim. Quando você colocava o dedinho na boca. Ai, que delícia, bebê. Eu imaginava tantas coisas. Hoje eu trouxe água saborizada, eu acho que eu tô rotando água saborizada aqui no microfone. Você ouviu um altinho agora, não? Um altinho. Então, ô Ivanese. Ah, Ivanese. Quando você dançava e sensualizava para mim, eu ouvindo a minha voz de fundo, tocando lasgo. Manda um lasgo aí agora, vai Ivanese, pra gente relembrar os bons tempos, nossos bons tempos. Te mordo, te lambo.

pode lembrar me dar um calorzinho? Sabe aquele calorzinho que vem de baixo pra cima? Mas o de baixo pra cima não é de baixo pra cima normal. É o de baixo pra cima de trás pra frente. Sabe de trás pra frente, de baixo pra cima? Parecendo a festa do stick puxa da Xuxa. É esse calorzinho que eu tô falando. Ai, que saudade.

Lance para mim, Lasgo e Vaneres. Pelos bons tempos. Você vai dançar e vai postar e eu vou repostar hoje. Prepare o seu coração.

vai, o dedinho na boca agora, dedinho na boca, dedinho na boca. Vai, vai, até o chão, quando ela começar a cantar. I don't wanna say I'm sorry. Eu não sei o que que ela falou, me desculpe. Cause I know there's nothing wrong. A cruz de incrédulo e Nossa Senhora Aparecida. Don't be afraid, there's no need to worry. Ai, que delícia, Vanellis, vai, vai, vai, vai. Na batida eu vou com você, na batida eu vou com você, eu vou com você, eu vou com você, eu vou com você. Seus braços e não me deixe ir embora. Abra o seu olho ou o braço, ela fala, porque eu sei que eu sou. Vai, Vanellis, vai. Isso, gostoso, saboroso, te lambo. Ai, te lambo. Quem nasce em Tilambo é o quê, hein? Em Pernambuco é pernambucano. Quem nasce em Tilambo?

0: cara, na cabeça da
1: isso. Ai, que delícia, o seu olhar, aquele olhar matador, olhar matador. Aquele olhar matador. Vai, quando ela começar a cantar, eu vou junto, vou atrás de você agora. Vou atrás, vou pegar na tua cintura. Vai, vamos fazer o Armando e Desarmando, Armando e Desarmando.
2: I don't wanna say I'm sorry.
1: Você tá sentindo? Tá sentindo, Ivanzinho? Tá sentindo? Eu tô atrás de você agora. Você tá sentindo o meu calor?
2: Don't be afraid, there's no need to worry.
1: Aí sinta, receba. Receba, meu calor. É o celular que tá no bolso. Peraí, deixa eu tirar. Isso. Eu vou beijar tua nuca, hein? Fica, ó, eu vou morder essa nuca, hein? Eu vou morder a nuca, hein? Eu vou puxar teu cabelo, Ivan. Ah, não dá. Puxa tua cabeça. Soco na costela que você quer?

0: É, sem anúncio, por favor. Entrou anúncio sem querer ali, né? Tá bom. Ai, que delícia, né? Gostou, Ivanzinho? Gostou? O que que você não pede que eu não faço, cachorrinho?
1: Mão pra cima, cintura solta, dá meia volta, dança com o duro, mas dança agora.
0: Que é isso? A Índia, a Índia. Que é isso, Ivan Omar?

0: Aí, Diegão.
1: E aí?
0: Na boa, juntar você e o homem Vinheta. Que pederastia que não dá, hein?
1: Pederastia. Faz tempo que eu não ouvi essa palavra.
2: Ô, Diego, acabei de tomar a pílula do dia seguinte. Amanhã vira sábado.
3: Diego, você é um tremendo de um canalha, cara. Fica iludindo o coitado do cara de troféu imprensa aí. Ele fica achando que você vai comer ele.
1: Cara de troféu imprensa é você, sai daqui. Eu acho que você, na verdade, queria pegar o Ivanelis, ele não te quis. Aí você fica com esse dorzinho de cotovelo aí.
4: Cara, eu só mudei de rádio agora porque depois eu esqueço de voltar.
5: Diego, meu macho velho gostoso, adorei ter dançado Lasgo Something com você. Gravei aqui, vou mandar pra você, tá?
1: Manda que eu vou postar.
5: Repostar aí pros ouvintes verem eu dançando. Foi maravilhoso, Diego.
1: Manda.
5: Eu adorei, eu amei. Você é maravilhoso,
1: ai,
5: Diego Lopes.
1: Delícia.
5: Meu macho velho gostoso.
1: Todo teu.
5: Prepare o seu coração. Aqui não, Tico Tico. Você tá doido?
1: Você tá doido.
5: Ivanelis, nada melhor que um dia após o outro. Uau!
1: Uau, ele gostou! Toda, olha.
6: Tu gosta.
1: Gosta, né?
6: Perigo.
1: Tu gosta, né?
6: Proibido.
1: Tu gosta, né, carioca? Ai, carioca.
6: Tá batendo aqui, delícia o barulhinho.
1: Que delícia o barulhinho.
7: Ô, Diego, me ajuda aí, mano. Toca o meu áudio aí, mano. Eu preciso ir dormir, mano.
1: Vai dormir, cara.
4: Precisa repostar, não. Não precisa, não.
1: Eu vou repostar. Você não me manda.
8: Bom dia. Ô, Diegão, põe esse tesudo do Ivanelis aí, Diegão. Isso é o tesudo, Ivanelis. Isso é o tesudo.
1: Ó, hashtag Ivanelis tesudo.
9: Bom dia, Diegão.
1: Bom dia.
9: Thiago, daqui do interior de São Paulo, Santa Adélia.
1: Fala comigo,
9: um grande Thiago. Assunto aí, Diegão. Rapaz, eu assisti aquele filme que você falou de Observadores lá, hein?
1: Ah, você viu?
9: Que filme bom.
1: Nossa,
9: rapaz, mano. Do céu.
1: Delícia.
9: A atriz, né? É linda, linda, linda. Que moça muito bonita.
1: É.
9: O filme é muito bom, hein?
1: Você gostou, filme. Cara? Eu falei, dicas de filmes. Teremos hoje de novo. Esse filme que ele tá falando chama-se Observadores. É simplesmente com a Sydney Sweeney. Sydney Sweeney. Como é que eu posso falar? Não posso falar. Ela tem uma cara que dá calor. Você olha pra cara dela, você sente calor. Se alguém tiver dicas de mais dicas de filmes aí, de preferência com a Sydney Sweeney. A Sydney Sweeney, ela ficou conhecida, na verdade, por causa de uma série que ela fez, que chama... Como é que é o nome da série agora, gente? Que tem a mulher do Homem-Aranha lá também. É, que ela... Na verdade, a Sydney Sweeney, nessa série, ela faz uma moça que produz conteúdo adulto. Eu nunca assisti, porque é série. E aí vai ficar lá... como é que é o nome dessa série? Alguém fala aí. Não é Elite? É Elite? Essa que é Elite? Não. É uma série de jovem que tá bombando aí. A Euforia! Euforia! Parece que até a Anitta participa dessa série. Tem um episódio, um negócio, tem música dela, sei lá. A Sydney Sweeney, Euforia. Ela tem OnlyFans, é privacy, essas coisas, né? Meu amigo, mas melhor do que essa série é o filme Observadores. Procure ver e vê, e depois você me fala. Dá uma ligada no que ela faz nessa Observadores. Observadores em inglês é... Não vou em inglês não, né? É em francês, né? O nome do filme real, original, é Voyeurs. Voyeurs. A história é um casal jovem, que é a Sydney Sweeney e o outro, que ninguém quer saber, que é o marido dela. Eles se mudam por um apartamento que dá de frente pra um monte de outros apartamentos. Tipo lá em casa. Só que eu não compro um binóculo e fico olhando o apartamento dos outros. Mas dava pra fazer isso aí. Só que os caras que estão na frente delas são exibicionistas e eles acabam virando voyeurs. O que é voyeurs e exibicionista? Exibicionista é o cara que gosta de transar com gente olhando. E voyeur é o que gosta de ver gente transando. É isso, né? Enfim, a voyeur é a Sydney Swing. E ela começa a assistir aquele casal fazendo as coisas e vai dando um calorzinho nela. E quando dá o calorzinho nela, ela faz cara de que tá com calorzinho. E a Sydney Swing, com cara de calorzinho, é uma loucura. E aí ela começa a pegar no... Bom, vai lá, assiste o filme. Vai por mim, que eu não indico bosta pra vocês. E posso falar? Ai, mas você só fala de filme da Sydney Sweeney. Ai, porque se chama, lembra? Xabalaia da Balá. A mulherada vai gostar desse filme também. Vai por mim. Olha lá. Começa agora, pegando dicas de filme com Diego Lopes. É, Observadores, Voyeurs e Euforia. O Xenon anotou na caneta, isso aí. É, mas é que Observadores e Voyeurs é a mesma coisa, é o mesmo filme, é porque um quer dizer outro.
10: Ô, Dora, é assistir com uma mulher ciumenta do lado que não pode aparecer uma teta e já belisca, ah, gente.
1: É, não, aí não. Aí não, então a dica, se a sua mulher ciumenta, faz igual eu. Espera ela ir pra academia, aí você bota lá e assiste até o final. Se você não assistir até o final, vai ficar na primeira página, continuar assistindo Sydney Sweeney pelada com as tetas pra fora. Então tem que assistir até o final.
10: Você não observa nada no seu condomínio, Diego? A sua não. Sacada dá de cara com a piscina?
1: Não.
10: Quando uma certa cavala vai usar a piscina, aí você não fica um pouquinho nessa cara mais?
1: Não, porque a piscina lá do prédio é na cobertura, cara, não é desses. Cala a boca. Não tem cavala nenhuma que vai na minha piscina, não.
11: É, Diego, como a minha mulher é ciumenta, se eu começar a assistir perto dela, eu vou ficar de manjolo duro, então eu vou ter que assistir agora no carro mesmo, fazer o quê?
1: É, assiste aí. Lava a mão depois. E não cumprimenta o passageiro pegando na mão dele. É, Diego, mais uma dica de filme bom pra você, deixa eu ver. É, Michael Douglas... Ah, o Michael Douglas é um pervertido. Como é que é o nome desse filme, hein? Vidas em Jogo? É boa. Mas é velho, né? Michael Douglas, ele é doente da cabeça. Ele mesmo, o ator mesmo já falou, né? Que ele se internou porque ele era viciado em sexo, né? É tipo a Calica, ele.
10: Tem um filme bom que eu fui influenciado a assistir também hoje. The Anniversary. Vamos ver se é bom.
1: Quem que te influenciou? The Anniversary, peraí. Eu já ouvi alguma coisa disso. Aniversário? Não fui eu. O que que é isso aí? Eu não lembro. Se for piada, eu não lembro, que também não... Me lembra aí o que que é.
12: Rapaz, tem um filme da Sydney Sweeney aí que eu assisti agora há pouco, esses dias aí. A Empregada.
1: Ah, Digão, é. A Empregada, Digão. É bom, é. Vai ter o 2.
12: Ela
1: dois.
12: Aparece do jeito que ela veio pro mundo, Diego.
1: Ah, vai assistir o Voyeurs, então.
12: Faz com ela o que... A gente pensa em fazer, rapaz.
1: É. É mesmo, a Empregada é bom. Vai ter o Empregada 2 agora em 2027. Pra quem não viu, também é um filme bom da Sydney Sweeney. Assiste, depois você vai entender porque que as feias lá de fora estão cancelando ela.
13: Diego, já assistiu A Espreita do Mal?
1: Não.
13: Esse filme é muito louco, cara. Espreita do mal, de ser pensa que é uma coisa e depois você é outra totalmente diferente. É louco, assista.
1: Ô Pedrão Rocha, manda aí o print, manda aí, cara, manda aí. É, não assisti, Tati. Eu assisti um filme bom, cara. É, esses dias aí, que é Defendendo Jacob. É, Em Defesa de Jacob, é com o ator que fez o Capitão América. Como é que é o nome dele? É o ator que fez o Capitão América lá. E aí, o nome do filme é Em Defesa de Jacob. Ele é um promotor de justiça e aí o filho dele é acusado de um assassinato na escola. E aí a trama rola todo isso aí, ele tentando defender o filho. E o final é surpreendente. Vocês estão anotando a dica aí? Isso é começa agora, tá? Isso é um quadro do programa. Dica de filme, tô meia hora falando dica de filme aqui. Vocês vão falar que eu fico só falando de frutaria.

0: dia que tu já viu o carnaval das brasileirinhas?
1: Ah, é. Deixa eu contar uma coisa aqui pra vocês. Pra quem não sabe ainda, eu era jovem. Eu era camelô. E Niki, eu era camelô. Eu tinha rotatividade de mercadoria. Já vendi boné, já vendi óculos. Já vendi de tudo que você possa imaginar. Mal que eu mais ganhei dinheiro na vida foi vendendo filme de vida cassete. Para adultos. Adolescente. Eu nem sei se eu podia estar falando isso aqui. Eu tinha uma banca num lugar aqui em São Paulo chamado Viaduto Santa Efigênia. E aí eu tinha minha banca lá, eu era camelô. E eu comecei a entrar nesse mundo obscuro dos filmes para adultos. Então sim, eu já assisti, mas daquela época, né? Daquela época lá, era todo cabeludo, anos 2000. Quem que era as estrelas da época, hein? Era Márcio Imperator, era Rita Cadillac, era quem mais, hein? Não lembro. Eu não assistia muito, na verdade. Eu só olhava as capas e tava bom.
2: Ô Diego, a última vez que eu coloquei o dedo no redondo foi quando eu rebobinava a fita cassete.
1: É. Ah, não, mas aí você tá falando fita cassete. Não é fita cassete, vídeo é VHS. Eu não falei cassete, quem falou cassete foi você.
3: Bom dia, Diego Lopes. Aqui é o Zé da Retão, Rio de Janeiro, de Canoado. Filme bom que eu indico é Enfermeiras Boas de Cama. Menina Rasta, a rainha.
1: Pera aí, cara.
3: Adulta americana. Olha só que ela é francesa. Pouca gente sabe, né? Só que ela é francesa. Não acho que ela é americana, mas ela é francesa. Menina Rasta.
1: Enfermeiras Boas de Cama. Enfermeiras Boas de Cama. Dica de cinema. É, da época do Rebucete. É. Não pode falar isso, não pode. É engraçado, isso é bom. Vocês já viram o Rebucê?
4: Pô, você pode falar tudo, quem não pode falar porra nenhuma sou eu.
1: Não, pode sim. Foi. Claro que pode. Para, Sandrinha, de show. Para de carência. Já te ligo aí pra nós conversar. Pera um pouco aí.
5: Balançar é uma loucura. Bom dia, Diego. Eu lembro de você nessa época de camelô. Comprei aquele filme lá com você lá.
1: Pegou o filme comigo? Pegou mesmo? É, Diego, eu já descabelei muito palhaço pra Márcia Imperator. A Márcia é diferente. Ela é minha amiga hoje, sabia? A gente troca ideia lá pelo... Não, pessoalmente eu conheci ela num show do Só Pra Contrariar. Eu acho que o Alexandre... Mas faz tempo isso aí também. E aí a gente troca ideia ainda pelo Instagram. Mas ela tá uma coroa gata, viu? É que a Márcia Imperator, ela tinha um diferencial. Cadê o Davi, hein? Ela tinha um diferencial nas cenas dela, porque ela como é que eu posso falar? Ela sempre... Ah, vou ter que ir pro intervalo. Não vai dar pra falar o que ela fazia.

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5: Band FM, 2:03, 2:03, tudo bem? Tudo de boa, tranquilinho, certinho, na manhã? Bora na nossa resenha até as 5 da manhã, vamos? Vamos fazer bagunça, vamos? Prepare o seu coração, por cá é o Diego Lopes, viu? Band FM, a sua rádio do seu jeito, bebê.

0: Band FM, a Marisa Monte depois. Olha a hora, 2h26 agora, bebezão. Vamos lá, fazer bagunça até as 5. É, mas também não. Vamos animar, né? É, mas também não. É, mas também não. É, mas também não, né?
1: Põe pra isso aqui, Berlim. Ah. Põe a Mônica Mato pra isso aqui, Berlim.
0: Ó, Davi.
1: Bruna Ferraz. Boa mesmo é pra isso aqui, uma loirona que chegou até quando, hoje no Instagram, tá vendo? Ótimo, mas imperador. Tudo não é boa, tudo não é boa na época, lembra? E a Paz também é muito boa também. Eu tenho que apagar, mano. Não dá, não.
0: Não, foi? Não, veio. Veio, ficou bom, Davi. Ficou bom. Eu vou ter que apagar, ficou feio. Não, ficou bom.
2: Passa de mim, pega na minha balança. Peraí, maçã, vira aí, sai. Que vocês estão pensando, não, rapaz.
0: Ô, Davi, você viu os vídeos que eu te mandei aí, que a Marta Cine me mandou? Da Índia, comendo, desarmando, armando e desarmando? E da Super Girl lá, ó. Cara, essa inteligência artificial é maravilhosa. Ah, você pode fazer qualquer coisa, né? Balance. Qualquer pessoa fazer qualquer coisa, né, Maracanã?
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3: Ô, Diego, vai ser nesse bloco que você vai fazer a segunda parte do bloco do Davi? Papo de calcinha?
0: Vai ser hoje? Vamos ter, Davi? Vamos ter, Davi? O que ele pode falar, hein, no papo de calcinha, hein?
2: Pega na minha balance, pega na minha balance.
0: Sei, cara, vamos ver. Preciso de ideias.
4: É, aí após fazer qualquer coisa, então bota uma xereca no Maico. É tudo que ele quer na vida dele.
0: Ô, Maico, você tá percebendo que ela tá com um ódio mortal do C hoje? Eu não lembro o que você falou, né? Duda Rocha.
5: Era tudo cabeludo. Vera Fischer, Maite Proença. E. Titiolina.
0: Isso, a Titiolina era maravilhosa.
6: Boa noite, Band. Boa noite, Diegão.
0: E aí, cara?
6: Boa noite pra todos. Marcos Jabataí, do Rio Grande do Sul.
0: Alô, gaúcho. Alô, Rio Grande. É,
7: acabou de falar no começo do programa que ela tava na rua, que ela tá morando na rua agora. Sei lá o que aconteceu com ela aí. Vamos fazer uma vaquinha pra tirar a Sandra da rua, essa drogada aí. E o Davi tem que falar com a calcinha que ele fica sendo mais confortável quando ele usa.
0: Ô, Taxerxes, ela não falou que tá morando na rua. Você tá louco? Quem que falou isso, hein?
3: Eu acho que o Davi pode dar dica de como colocar a calcinha sem apertar as bolas.
0: E aí, gente? Eu acho que o Davi vai ficar bravo com você de novo. Eu achava melhor você parar com isso aí.
8: Papo de colô chanchada. Da calcinha, vai ter sim. Colô chanchada, eu vou falar da calcinha do ego do Maico, né? Né? Vai ter esse quadro mesmo, da calcinha do Maico aí, do quadro no ego aí. Do diretor baitola aí que gosta de dar.
0: Ei.
8: Da mãe. Da o brioco.
0: É.
8: Quadro pornô chanchada, calcinha. Quero esse quadro aí.
0: Tá.
8: Eu vou falar de pornô chanchada, que eu adoro.
0: Tá.
8: Eu vou falar também das calcinhas do rego, das calcinhas do pessoal aí também, aí, ó.
0: Tá.
8: Que gosta de dar o rego.
0: Tá.
8: Ê, diretor baitola. Você vai dar a dica como dar o...
9: Eu achava melhor
8: você
9: falar.
8: Como dar o brioco. Você foi
0: longe. Eu falei.
8: Como dar o topa.
0: Eu falei.
10: Quem é você pra derramar meu mundo usar? Eu fiquei ouvindo o toque do...
0: Para de falar dela pra Chedes, que coisa!
4: Quem tá morando na rua, corno? Eu estava na rua, estava me divertindo. Ô, corno! rápido.
0: Corno.
4: Ô, língua mole.
0: Língua mole.
4: Agora, esse Marco aí nunca foi couro, sabe por quê?
0: Por quê?
4: Porque a mulher nem goza, não sente tesão por ele, porra nenhuma. A buceta dela não pode ser bonita.
9: Vou deixar com vocês.
0: Sandrinha! Vamos lá, comigo! Sandrinha, pera aí.

0: a Sandrinha parece minha mãe quando bebia. Falaram aqui, ó, Praxedes. Para, Praxedes.
1: Tá chegando o fim de semana, os loucos ficam exaltados, né? Calma, é. Sandrinha, calma. Ah, mas se bem que você não tem dia, não tem hora pra beber, né?
0: Ah, posso falar? Esse fim de semana acho que eu vou tomar uma. Vamos, Sandrinha, tomar uma? Vamos?
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0: dedilhado na viola,
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0: Ó, Ivanelis postou o vídeo lá, eu repostei, viu? Vamos lá ver ele dançando, vamos lá.

0: Maravilhoso o vídeo do Ivanelis. Minha mãe matou uma galinha caipira esse fim de semana pra não almoçá-la. Destroncou o pescoço, ficou igualzinho o Ivanelis. Batendo pra todo lado.
1: Para, cara, para! Pô, Marcos.
0: Maravilhoso o vídeo do Ivanelis. Minha mãe matou uma galinha caipira esse fim de semana pra não almoçá-la. Destroncou o pescoço, ficou igualzinho o Ivanelis. Batendo pra todo lado.

0: Sherry, então manda pra mim, laranja. Tudo bem, amiga? Oi, Diego.
1: Ó, Shirley!
0: Shirley Sorocaba.
1: Ô, Shirley, teu áudio tá bom hoje, hein?
0: Hã? Manda que eu chupo tudo.
1: Chupa?
0: Até o caroço.
1: Até o caroço?
0: Uau!
1: Nossa!
0: E manda beijo pra Sandra.
1: Ai, Sandra.
0: Eu.
1: Meu nome é Sandra. Olha.
0: Ai, Diego, agora você avacalhou, né?
1: Por quê, Shirley?
0: Manda pra mim, Diego.
1: O quê?
0: Manda um moletom.
1: Moletom?
0: Mas eu quero rosa.
1: Você quer um rosa, Shirley? Ai, vai ficar gostosa, hein, Shirley? Olha, a Shirley mandou uma foto ousada agora, hein, Shirley? Olha, olha que delícia. Ô, Shirley, você tem uma tatuagem no bundo? Você tem uma tatuagem no bumbum, Shirley? O que que é isso? O que que é essa tatuagem, Shirley? Só pra saber. Manda áudio falando, explicando o que que é. O que que é essa tatuagem no bumbum? Manda áudio, fala pra nós.
0: Amor, beija-flor, amor.
1: Um beija-flor, amor? Ai, que beija-flor lindo! Ai, que beija-flor lindo! Ai, será que ele beija minha flor?

0: Léo não vai. Ele não pode.
1: Mas é claro que eu não aguento a Sandrinha. Eu não sei dirigir em empilhadeira.
0: Cala a boca, cala a boca, Michael.
2: Cunhado, tem uma clínica de reabilitação. Vou ajeitar lá pra gente internar a Sandrinha pra tirar ela das drogas, né? E aí depois que tirar das drogas, a gente vai ajeitar pra alugar um barraco pra ela, tirar ela da rua, coitada. Ela é muita gente boa, a gente não pode deixar ela nessa decadência, não.
0: Bota chefe.
2: Depois que o gato dela morreu, que ela caiu nas ruas aí, caiu nas drogas aí.
0: Ô, Praxedes.
2: Vamos recuperar a Sandrinha aí.
0: Praxedes. Para, Praxedes. Se você abrir uma clínica de recuperação, eu vou perder todos os meus melhores ouvintes. Tá maluco, louco? Ela não mora na rua, nem usa droga, cala a boca. Para, Praxedes, Ataxerxes, para. Mano, o Ataxerxes é muito idiota, cara. É, da onde ele tirou que a Sandrinha mora na rua? Muito louco, doidão. Para, Praxedes.
3: Realmente, Diegão, a Sandrinha não usa droga. Ela come igual farinha.
0: Pera aí, Praxedes.
4: Pela primeira vez na vida, tive coragem de denunciar o Instagram do Diego.
0: Cala a boca.
5: Ui, o bagulho tá sério, vai rolar o Ataxete, não mora na rua, graças a Deus. É, infelizmente, muita...
0: O Ataxete, se liga. Recado pra você, vai Sandrinha, fala.
5: Ataxete, não mora na rua, graças a Deus. É, infelizmente, muita gente mora na rua.
0: É.
5: Não mora na rua. Agora, um recadinho pra esse Maico aí, Maquete.
0: Ela tá com ódio do Maico.
5: Não, Maquete, né? Vamos chamar de Maquete.
0: Ela tá com ódio do Maico.
5: Agora, droga, eu não uso, mas se tiver que usar, o problema é meu.
0: É isso aí.
5: Agora, esse Maico aí,
0: é o Maquete.
5: Ai, vou te falar, cara. Meu Deus.
0: Aí, Maico.
5: Que ignorância. Ó, oh, vou te falar.
0: Fala.
5: Fala do Davi, calcinha, usa calcinha. Tu é doido pra usar a calcinha pro Davi rasgar na da tua olhota, calcinha de renda, com a macaxeira dele.
0: Ah, que macaxeira, pera, Sandrinha.
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0: Diego Lopes, boa noite. Vamos fazer uma rifa pra Sandrinha, pra ajudar a Sandrinha. Vamos fazer uma rifa. A rifa vai ser... Gente, uma mina de job.
1: Gente, ela não precisa de ajuda. Ela não... Quando vocês tiraram isso que ela mora na rua? Bota Xerxes. Da onde você tirou isso, cara? Ela não precisa de rifa, de ajuda, nada. Ela tem dinheiro. Ela usa... Ela bebe a cachaça dela.
2: E o bagulho tá sério, vai rolar o
3: Diego, respondendo ao ouvinte requenguelado e biscopata Praxedes.
1: Aí, Praxedes.
3: Você não toma conta da sua vida, não? Vai tomar conta da sua vida, seu maldito, seu requenguelado, seu piscopata,
1: maldito,
3: seu merda, seu bosta.
1: Seu lixo. Sem noção. Para, Wagner, deixa ele falar.
3: São seu... Seu retardado,
1: ei!
3: Seu mísero, seu insignificante, isso, ser insignificante.
1: Meu Deus, olha.
3: A Sandrinha é maravilhosa.
1: Eu fui na casa dela,
3: tive o prazer de conhecê-la pessoalmente.
1: É, ela foi na casa dela.
3: Uma casa humilde, diferente de você, que não...
1: Não tem casa.
3: Tem o que fazer e fica tomando conta da vida da Sandrinha, seu maldito. Vai pro inferno, Praxedes. Vai dar meia hora de relógio parado e para de encher o saco da Sandrinha.
1: Isso aí.
3: Eu acho que você tá com falta. Acho que nenhuma mulher te quer. Pra você ficar enchendo o saco da Sandrinha, eu acho que nenhuma mulher aí quer você. Você
1: não quer, é um trouxa. Feio. É Praxedes. Com esse nome, quem que quer dar pro Praxedes?
3: É isso que eu tenho a dizer.
1: Quem dá pra algum Praxedes? Ai, vai, Praxedes. Ninguém gosta, Praxedes. Nome ridículo.
2: Ela é chata demais. Procura a profissão.
4: Sandrinha não mora na rua. Ela mora aqui debaixo do viaduto. Aqui em Guarulhos. Eu passei aqui e vi ela.
1: Para, Bahia.
5: É, Diego. Fala aí, pô. Prancheta parada, mulher.
1: Prancheta.
5: Tadinha, Sandrinha. Deixa ela viver a vida dela.
1: Deixa ela, que coisa. Ai, Maquete. Olha lá.
6: Estão fazendo uma hashtag.
1: Quem?
6: Ai, Maquete.
1: Maquete.
6: Estão fazendo uma hashtag pra isolar você.
1: Olha lá.
6: Mas pra também fazer uma vaquinha pra você vir conhecer o Rio de Janeiro, a minha casa.
1: Ó. Oh.
6: E vai conhecer uns machinhos que você gosta pra comer teu rapinho,
1: ei,
6: tá bom? Estão fazendo vaquinha, vão te isolar, mas, aliás, estão fazendo hashtag pra te isolar, né, pra botar você pra cantar, pra subir.
1: A Maquete.
6: Tá? Essa pombagira aí virada no...
1: Eita.
6: No cu.
1: Ei!
6: E pra você me conhecer, o Rio de Janeiro,
1: é muito
6: casa,
1: rápido essa palavra, não deu tempo.
6: Entendeu? E pode namorar só os caras aqui, que eles comem, eles também comem, entendeu?
1: Quero cancelar o Maico.
6: Mas aí é o seguinte...
1: Quero cancelar o CPF do Maico. Lá no Rio de Janeiro é diferente, companheiro.
6: Um cu já não tem mais prego, entendeu?
1: Ei!
6: Não vai dar tesão pra ele.
1: Pera aí, Sandro.
2: O bagulho tá sério, mano.
7: Quem que tá fazendo a hashtag Fora Maico? Grupo Amigos do Coruja? Pode ficar tranquilo que no programa do Léo Júnior eu não participo, não.
1: Pera aí, cara. Pera aí, ô.

0: O Mar, já sabemos que o Mark é persona não grata no Rio de Janeiro, né? Olha, pisou lá, pisa lá pra você ver, Maicon, no Rio, pra você ver o que acontece.
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2: Ô Diego, pede pro Ivanelis dar o pix dele aí, mano. Vou fazer um pix aqui pra ele comprar colágeno, que a cara dele tá derretendo.
3: Nossa, a primeira vez que eu vejo o Maicon levar pro coração. Nossa, levou pro coração.
4: Diego, ontem você se superou, viu? Colocando o fenomenal em maus lençóis com o Davi Bora Bora.
0: Cara, foi engraçado ele tentando se explicar pro Davi.
4: Diego,
0: ele tentando se explicar. Não, mas ele, mano, mas o fenomenal tava rindo, que eu acho que ele trocou umas três fraldas naquela hora ali.
1: Cachopa, se tu queres ser bonita.
5: Briga, briga, briga, briga, briga, briga, briga. É a musa do verão, tamo junto, Diego.
0: É a musa do verão. Briga, briga, briga, briga.
6: Eu já tenho medo de falar do Rio de Janeiro. Você imagina na quebrada da Sandrinha? Ah, melhor não, né? Melhor ficar por aqui mesmo, né?
0: Para, Maicon.
7: Maicon, como é que vai conseguir tirar a Sandrinha, mano, da rua? Se ela trabalha a noite todinha na biqueira aí, ela é fogueteira, mano. Isso, aí que eu ela usa porque tem aí no fácil. Ela, o pagamento dela é a droga. Ela, entendeu? Na biqueira, ela é fogueteira aí lá no Morro do Dendê, mano.
0: Ô, Taxerxes, para com isso.
8: Aí teve que botar o nome do Léo Júnior no meio, porque não teve argumento, né? Não teve argumento, sem argumento, né? Vai queimar essa rosca. Vem queimar essa rosca que não tem mais prega.
0: Pera
8: aqui.
0: Aí,
8: vem aqui, vem. Vem aqui,
0: calma,
8: no Rio, pra
0: Sandra,
8: tu ver.
0: Calma.
8: Como é que tu vai sair daqui?
0: Pera aí.
8: Vai
0: Sandra.
8: Sair aqui vestidinha.
0: Olha.
8: Com vestidinho.
0: Calma.
8: Vai sair com peitinho.
0: Pera aí,
8: cabelinho,
0: Sandra,
8: compridinho. Ei. E é isso aí. Vai fazer uma operação e botar uma
0: Pera aí, Sandra.

0: Boy, libera o Tom.
1: Não quero polícia pelo meio, que já é perigoso.
2: E se Diego, Sandrinha agora esculachou. Não tem nem prega naquele lugar mais, porra, caralho. Acho que nem um cavalo cabe mais aí dentro.
0: Pera então, aí, Michele.
2: Tem nenhuma prega.
0: Michele.
2: Sandrinha podre, adorei. Mas Sandrinha não pensei podre. Nem no Trianão, nem são no Rio de Janeiro. Aqui temos o Trianão e o Lago do Aroche. Isso não falta meninos fora nas saunas que eu conheço.
0: Olha! Aí, Maico, a Michelle tem uma dica boa pra você dar essa prega aí. Esse aro.
3: Sandrinha, calma, é só zoeira, vai infartar. Bom, se bem que você infartar, não falta muito, não.
0: Pera eu.
4: Cabe nada, Michele. Acabou as pregas. Acabou as pregas, pau mole. Ela quero bala com ele, não gosta, não, ela vomita. É só pra bancar ela, coitada. Entendeu? É isso aí mesmo, o bagulho é esse, porra. Bagulho é esse.
0: Calma.
4: A Michelle tem visão das coisas.
0: Calma, Sandrinha, calma.
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5: Ô, Maico, nem pensar em descer pro Rio, hein? Você descer lá, primeira esquina que você parar lá pedir informação, uma arranca a tua cabeça e joga dentro do micro-ondas, viu? E outra, a Sandrinha, ela é autossustentável.
0: Autossustentável, cala a boca. Ela engoliu o celular, Diego? Acho que sim.
6: Mas ela falou que foi pra rua se divertir e tal. Ela trabalha na casa da Luz Vermelha?
0: Para, Praxedes.
7: Sandrinha do céu, você é porreta.
0: Olha, Shirley.
7: É você, isso aí mesmo, esculacha esse cetro. Apesar que hétero, acho que não são, não, como você fala, né, amor?
0: É.
7: Gosta de...
0: Eu acho. Pegar. Eu acho, Shirley, eu acho.
7: Vou ficar sempre por trás.
0: Olha.
7: Beijo.
0: Peraí, gente.
7: Shirley de Sorocaba.
0: O que está acontecendo? As trans estão junto com a Sandrinha? É isso, Shirley. É isso, Michele. É isso, Kimberly. Cadê a Catrícia para chegar também e apoiar a Sandrinha? Hashtag trans com Sandrinha. É, Maico, você tá lascado, viu? Se esse povo inventa de arrumar uma caravana pra gente encontrar, não vai sobrar prega, meu, ainda não sobra.
8: Alô? O que você tá falando?
3: Três lugares que eu não posso ir. Rio de Janeiro, Carapicuíba e na Parada Gay.
1: Bonito e sensual, talvez seja a solução do seu problema.
4: Carinhoso,
1: bonito social.
4: Não, Praxedes, eu fui me divertir.
0: Aí, Praxedes.
4: Conversar com os amigos, fui pro bar, entendeu? Agora, se você acha que ir pra rua se divertir é fazer o que você faz, não, não vou fazer a mesma coisa que você faz, não, meu querido. Meu lindo, não te conheço, não sei o que, que você gosta de fazer.
0: Olha pra gente.
4: Se queima rosca, parabéns. Queime, fique satisfeita. Agora, fale o que quiser. Pô, e vão tomar dentro. Porque, gente. Eu não tô escutando tudo que a Kiki tá falando agora, que eu tô gravando aqui. Mas é o seguinte, olha só. Nem a cabeça desse maquete, ninguém vai querer aqui, não.
0: Maquete.
4: Nem, acho que nem o rabo dele que ele quer dar. Ninguém vai querer, não, porra.
0: Calma, Sandrinha.
4: Ponto.
0: Tá bom.
4: Tá bom.
0: Tá. Oi, Chico, que foto é essa, mano?
9: Bom dia, Diego. Sou da assistência social. Eu queria falar assim, Sandrinha, se você estiver passando necessidade, morando na rua, eu acolho você na casa de apoio aqui, tá, Sandrinha? Pode ficar tranquilo, não vai morar na rua, não.
0: Ela não mora na rua, ô.
6: Ela tá gravando, ela falou? Ela tá gravando?
0: Ela tá gravando.
6: Ela faz pornô, Diego?
0: Não.
6: Ela faz de chanchada também?
0: Não. Quer dizer, não sei.
10: Rapaz, seria sensacional a Sandrinha e o Davi discutindo um com o outro. Meu amigo, não ia ter programa.
11: Não, mas você pode até vir. Dá uma churrascada aí, depois eu vou enfiar o espeto do teu rabo. Mas deve estar brigado. Então, e a Sandrinha, a Michelle, acho que vai gastar antes, né?
0: Vão gastar antes. É, começa agora. Todo mundo odeia o Michael. Everybody
12: hate Michael. Dança! Fala, Diego Lopes! Sentir na área. Esse band de ofensas aí, hein? Tá da
0: hora. Band de ofensas.
12: Uma bêbada aí, é? Os padeiros queimam arroz. Ah, tamo junto.
0: A musa do verão.
13: Mas não traz não que tá com a Sandrinha, não.
0: Hã?
13: A sapatona também aqui. Vamos defender a Sandrinha. Ninguém vai mexer com a Sandrinha, não.
0: Aí, sapatona.

0: eu nem sei se pode falar isso no ar.
1: Isso pode duro, não se cansa agora. Começou a festa.
0: É, o movimento LGBTQIAPN mais contra o Michael.
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2: 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Nossa senhora, todo mundo odeia o Michael. Bom quadro também.
0: Bom quadro, bom quadro.
3: Respondendo ao ouvinte aqui, hein, lá do Michael Cagão. É. Michael Cagão, você não é de Carapicuíba. Porque você foi lá atrás da Palestrina e lá te deu um fora.
0: Ih.
3: Rio de Janeiro, que você nunca foi, nem terá capacidade.
0: O Michael foi atrás da Palestrina?
3: E parada gay, que você foi na parada gay, encontrou uma mulher, só que na verdade não era uma mulher, era uma travesti que queria te enrabar.
0: Ei.
3: Essa que é a grande verdade. E Ivan Neres, nada melhor como um dia após o uau.
4: Diego, tá chamando os trans aí pra apoiar aí a Sandrinha. Tem que chamar o Davi também, né? O Davi não entra no meio dos trans aí não, pra apoiar e pra pegar o Maicon?
0: É, já tá aqui.
4: Cuidado, hein, Maicon?
0: Ele apareceu. Se
4: baixar aí em Monte Sião aí, você tá enrolado, hein?
0: Monte
4: Sião só tem duas ruas. Uma que sobe, outra que desce. Ah, eles vão te pegar facinho aí, Maicon. Cuidado, hein?
5: Diego, Danilson de Sorocaba. Eu tô a favor do Maicon. Ele só tá falando a verdade.
0: Ih...
5: Sandrinha, vai fumar seu derby que você ganha mais, vai ou noia?
0: Sai daqui, seu opressor fascista.
2: Tá louco, Ivaneres? Eu, a tá da Palestrina? Eu não sou fura olho, não, eu considero de um tatu.
6: Bom dia, Diego, tudo bem?
0: Olá.
6: Vem cá, me tira uma dúvida sobre o Maicon. Eu não conheço ele, não, mas o jeito dele me parece aqueles baixinho, barrigudo, pançudo, aquele bucho de verme, sabe? Aquela barriga de cadela prenha. Careca. É desse jeito mesmo?
0: Não, careca é. Mas ele é magricela, é magricela. Magricela não é aquela careca, ela é calvo. Não é calvo, ele tem a testa gigante, tipo Jet Li nos filmes chineses, sabe? A testa dele começa no nariz, vai até a nuca. Magrelo. Ele parece o Smeagol.
7: My precious.
8: Ivanel, esse travesti deve ter enrabado, mas quando ela meteu, ela não gostou.
0: Pera aí, Sandrinha.
8: Entendeu? Aí tirou logo, entendeu? Agora é aquele negócio, sapatão não, gente, é cada um com a sua opção sexual.
0: É isso aí.
8: Ser humano, caráter. Agora essa Ivané, essa Ivaneca, sabe, essa mulherzinha aí. É, Ivanelli, não, desculpa, é.
0: Olha, já tá confundindo tudo.
8: Entendeu? É o quê? Quer cigarrinho?
0: Tá confundindo tudo.
8: Vem aqui buscar, vem buscar. Tu é nascinho? Vem buscar aqui, porra.
0: Calma.
8: Vem buscar, porra da
0: calma,
8: maconha.
0: Calma!
8: Vem buscar,
0: para, Sandrinha!
8: Para,
0: Sandrinha! Tá misturando tudo, xingando Ivanelli. Ave Maria, Sandrinha. Ivaneca.

0: Diegão, Fabiano de Diadema aqui. Diegão, essa Sandrinha tá completamente noiada, hein, velho? Que diabo que tá andando com essa mulher fumar, velho?
1: Ué, Diego Lopes. Ô, de mó tempão, né? Tu tinha me bloqueado, não conseguia mais mandar mensagem. Pô, não faz mais isso não, cara. Eu fiquei 2 meses de depressão.
2: Eu nem te conheço. Eu vou te bloquear. Por que que se eu tivesse bloqueado, eu não tinha desbloqueado?
3: Bom dia, Diego. Estamos escutando aí a situação delicada da Sandrinha morando na rua.
2: Ela não tá morando na rua, cara.
3: Que tá precisando de gente, tá,
2: Sandrinha? Que coisa? Da onde vocês tiraram isso?
3: Se você fizer uma vaga, é sua. Queria mandar um abraço pros meus radinhos. E, Sandrinha, sua vaga de fogueteira tá aqui. É só
2: que fogueteira? Pegar. Pera aí.
3: Abraço, fogueteira.
1: Calma, Sandrinha! Boca de vinagre!
4: A Sandrinha tá confundindo todas as bolas hoje, hein, ô Diegão?
2: É.
4: E nem adianta a gente falar que hoje ela não tá muito boa, né? Porque é todo dia assim.
5: Ô, Diego, fala pra Sandrinha aí acalmar o coração. É. Fala pra ela que o Maico é um boiolão.
2: É, o Maico é.
6: Quer dizer, os caras aí entregou a localização do Maico, né?
2: Só bichinho novo, ó.
6: Falaram aí que é de Monte Sião. E ele vai estar na bosta, na hora que a turma for lá comprar malha. Vou lá comprar uma saídinha de praia, comprar uma blusinha de frio. Vamos fazer a excursão pra achar o Maico lá em Monte Sião, né?
2: Olha aí, Monte Sião.
7: E aí, nós estamos aqui na quebrada, aqui o velho do lixo, aqui nas ideias, aqui desenrolando as caminhadas que nós temos que desenrolar.
2: Aí, Maico.
7: Nós tá acompanhando, vendo essas caminhadas, essas patiparias aí, tio.
2: Aí, Maico, agora...
7: E aí, Maico, qual que é da sua parada, meu truta?
2: Ih, Maico.
7: Tô entendendo, não, onde você quer chegar zoando a Sandrinha aí na caminhada aí,
2: meu parceiro. Ih, Maico,
7: mulher, não se trata desse jeito não, meu parceiro. Se você não gosta, deixa pra quem gosta, certo, malado?
2: Ih, Maico.
7: Não precisa ir pro rio pra jogar no micro-ondas não, tio. Aqui não é Zona Sul, nós sequestra aqui mesmo, irmão.
2: Ixi.
7: E lapida aqui mesmo, enterra aqui mesmo, irmão. Não precisa de micro-ondas não, meu companheiro.
2: Ih, Maico, agora o pau pegou, hein? Agora, ó, vou até pro intervalo.

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1: Moio, Maico.
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9: Band FM, 3 horas, 3 minutos agora. Tudo bem? Tudo de boa? Tudo tranquilo? Tudo certinho? Tudo na manhã? Bora até as 5? Vamos fazer bagunça? Até as 5 da manhã, tocando terror na madrugada. 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

0: tomar uma, Diego, consegui achar aquela tarde local.
1: Ah, achou?
0: Papai do céu.
1: E aí?
0: Aí pensa numa água choca.
1: É nada.
0: O que ajudou foi o Torresmão acompanhando.
1: Ah, mas você é fresquinho demais. Quero ver botando essa aqui pra tocar, senão ela não bebe. Ela tá no gelada, velho. Ó, bota essa aqui pra tocar, o do Mirosmar. E desce uma local.

0: Diego, você é ligeiro, hein? Você coloca um monte de música só pra baixar a poeira, né? Você é ligeiro.
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0: geladinha até o exame de urina da mulher que tá na geladeira se marcar, vai pra
1: goela,
0: não vai,
1: Pedrão. Sabe que tinha benzedeira lá em Lages, né? Eu já contei aqui que eu fui benzido porque eu ia matar a gente, comer as tripas, eu queria. Aí meu pai me levou na benzedeira. As benzedeiras tinham uma mandinga delas lá, que era mijar na melancia e beber aquilo ali. Eu não fazia isso aí, não. Essa aí...

0: tempo. Impressão minha, mas hoje você não tocou ainda o Acerê, Acerê, Perre, que são de reggae.
1: Foi a primeira que eu toquei, Tati. Você tava onde, cara de cachorro?
2: Diego, eu vi lá no Insta, ficou bem bonitinho o quadro do Davi. Ficou muito legal. Ele devia pensar com carinho, abrir a mente para novas possibilidades.
1: Vocês dão licença para eu tocar um modão?

0: esse negócio de benzedeiro aí, você tá doido, velho. Uma vez eu fui num benzedor lá, ele recebeu um santo lá, mano. Você tá doido, eu lembro até hoje. Ele pulava da, assim na...
1: Quem é o idiota que tá ligando?
2: Onde?
1: Perdi o áudio do cara agora, idiota.
3: Bom dia, Diegão.
1: Bom dia.
3: Sérgio do Pão Padeiro. Meu sonho é você colocar o caneta azul aí pra tocar. O canetinho azul. Ele ganhou meu voto.
1: Sai daqui, Michael, vai.
2: Que pensamento macabro, Diego. Não deveria ter levado você na benzedeira, não. Deveria ter levado você no exorcista. Comeu tripa de gente.

0: Fala. Boa madrugada. Eu tô feliz, cara, que eu fui desbloqueado. Tu tinha me bloqueado, jumento.
1: Eu nem sei quem é você,
0: cara. Fiquei numa depressão aí. Vou estar até te seguir no Instagram.
1: Cala a boca, eu nem sei quem é você. Como é que eu te bloqueei? Eu não sei quem é você, eu não te bloqueei. Sai daqui. Peraí, peguei. Ô, Zé Rico, canta aquela que nós gostamos.

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0: região taxista.
1: Mano. De coração, velho, de coração. Posso falar uma coisa? Posso falar uma coisa pra você? 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

0: vontade de sair correndo pro mar igual Ula Ula, papai. Ula Ula, papai. Ô, Didi Mocó, desgraçada. Pra que que eu vou bloquear você? Você é maior gente boa, idiota. Pra que que eu vou bloquear você? Teus áudios é legal, ô pau no...
1: Quer matar o velho mesmo, esses modão aí?
0: É bom, né? Você gosta? Eita, velho.
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0: Nossa senhora. Aí, para continuar.
2: Ô, Diego, bom dia.
0: Fala. Bom dia.
2: Falando em pesadelo, né? Essa parte espiritual aí. Você sabe dizer por que final de ano tem excursão de Pai de Santo lá na Serra, lá de Santos? Rapaz, eu vi o vídeo lá, rapaz, fiquei admirado, hein? É muita gente, moço. E vela pra todo lado.
0: É entrega, cara, entrega pra Iemanjá. Mas isso é papo pra outra hora. Sabia que eu já fui Ogum? Eu já fui de tudo nessa vida também.

0: Diego, mudando de assunto, lembra daquele filme que você falou ontem lá da... esqueci o nome da menininha.
1: Tá pior que eu.
0: Hanson, ah. E ficava lá vendo os vizinhos e manjando os vizinhos.
1: Sim.
0: Você acredita que a Tatá contou uma história parecidíssima do cara que manjava a vizinha?
1: Eu acho que ela ouviu.
0: Conseguiu flagrar o marido dela traindo ela e filmou.
1: Ah, para.
0: E levou pra mulher, acabou com o casamento da mulher.
1: Ah, para.
0: Passou esses dias aí no Quem Ama, hein?
1: Ah, para. Não, então estão copiando a história que nós estamos contando aqui. Pera aí. É exatamente isso que acontece no filme Voyeurs. O cara vê a Sydney Sweeney dando pro cara do apartamento da frente. E aí eu não vou falar o que acontece, porque essa é a parte principal do filme, né? Mas eu sei que ela assiste tanto que ela sente vontade, vai lá e dá pro cara. Aí é com o pau tora, meu amigo. Aí que você vai ver o negócio caprichado. A Sydney Sweeney é maravilhosa. Agora o cara também é gostoso. É, eu queria dar pro cara.

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0: Ô, Zé Rico, só um minuto. Isso, tá bom, só pra avisar.
2: Rapaz, a gente tem uma vontade de fazer essas cenas de filme, né? Tão legal, a gente tá vendo. Mas ia dar tão errado, né?
0: É. Imagina, cara. Olha, deixa eu falar um negócio aqui. Peraí, peraí, Zé Rico. Obrigado, Zé. Obrigado, Zé. Obrigado, Zé. Vamos passar para esse assunto que já é 3h78. Olha a hora, 3h78. Já tá liberado.

Olha, esse negócio de voyeur, eu não sei, viu? Eu não sei se ia dar certo comigo. Exibicionismo, eu não sei. Eu acho que sim, porque eu gosto de dar show. Eu gosto. O voyeur é só ficar olhando? Como é que é esse negócio aí, hein? Cadê o povo que gosta desses feitiços aí? Não sei, cara, porque... Não sei, cara. Ó, por exemplo, tem um amigo meu... Ele não... Por exemplo, como é que eu posso falar? Ele, quando ele está, vai pro... as casas de entretenimento adulto... Como é que eu posso falar essa história do meu amigo meu? As casas de entretenimento adulto. Ah, deixa eu mandar um abraço pra todos os ogãs que estão mandando mensagem aqui. Um monte agora falou, apareceu. Um abraço, um salve, tamo junto. Tem umas casas de entretenimento adulto. E tem uns quartão. Uns quartão da reunião, vamos falar assim. Tem uma lá em Santos que o quartão chama Maracanã, pra você ter uma ideia. Ah, vamos pra onde? Vamos pro Maracanã? Vamos pro... Todo mundo já sabe o que que é. Não tem Maracanã em Santos. Não é um estádio, é um quarto gigante que tem lá no Night Club. Esse meu amigo... Ele vai pro Maracanã. Ele não gosta muito de muito macho perto, não. Então assim, se for ele mais umas 10 mulheres, mais 5. Agora se tiver macho, é tipo um negócio de bicho mesmo, de leão, sabe? Aí não vai, cara, não dá. Ele não gosta.

0: Agora, é, se for mulher, pode ser que... Por que que eu entrei nesse assunto mesmo? Nem lembro mais o que que é. É, Diego, precisa assistir esse filme hoje, urgente. Essa que é a Sydney Sweeney? Ela que é a Sydney Sweeney. Olha, cara, ela tem o olho caído. Você viu que ela tem um olho caído? É um charme esse olho caído. Olho caído, incha lá atrás. Ô, oh, fala aí, ó.
1: Por causa da Sydney Swilson, Lela.
0: É. A Sydney Sweeney. Ah, não, não, é verdade. Não, eu falei, o Caipirão que mandou alguma coisa que eu falei aqui. Não lembro o que foi agora, não lembro.
2: Ô, Diegão, esse seu amigo chama Diegão?
0: Não. Cala a boca. Olha bem pra minha cara, velho. Olha bem pra minha cara. Olha pra minha cara, olha, olha. Eu tenho cara de que vou num quarto chamado Maracanã com várias pessoas?

0: Ô, Rogério, como é que chama lá na Love Night esse quartão aí? Não tem?
1: Pô, tem um amigo meu aqui em Rio Preto aqui, que ele é voyeur, cara. Ele é nato.
0: É?
1: Ele é ninja. Ninguém vê ele, cara. Não sei como. Não sei como. O cara é ninja. Ele já fez uns videozinhos e mostrou pra gente do celular dele mesmo. Rapaz, top.
0: É, Diego, teve um locutor que perguntou se o meu marido gostava de ver outro. Ah, para aí, eu não vou falar isso no ar. Não... Ah, eu não vou falar. Ai, que vontade de tomar um café.
2: Eu sei que você é seu amigo, é o Lopes, não, Lopes? É ele mesmo. Ele Lopes. Sempre vai nesse Maracanã aí.
0: Não vai não. Aliás, uma vez. Cara. Eu ia contar a história aqui da colombiana. Colombiana, mano. Mas é meu amigo, eu tenho que perguntar pra ele se ele autoriza antes.
1: O cafezinho passou por aí, passou. Vi que você tocou a musiquinha.
0: Passou.
1: Ela postou uma dica de filme.
0: Ah, é?
1: Dica pra ela esse filme também, pra ver se ela vai gostar.
0: Não, não. Tá louco? Que filme que ela indicou? Nós temos aqui o nosso quadro. Dicas de filmes coruja, né? Ô Diego, você tava falando, cadê o povo que gosta desse fetiche? Começou a falar do quarto Maracanã, isso que eu... Ah, tá. Obrigado aí, viu? Mas cadê o povo dos fetiches aí?
3: Ei, mesmo.
0: Ué?
3: O locutor de uma rádio aí, que eu não vou dizer o nome, sem vergonha me bloqueou só porque eu chamei de chupeta de baleia. Aquele gordo feio da peste.
0: Deixa o gordinho.
4: Diegão, pergunta o Davi Bora Bora. Ele sabe que é voyeur, porque ele participa muito das salas gay. Aí, esses salas gay que tem por aí na Avenida Paulista. Pergunta ele aí.
0: Onde você é, o 085?
5: Quer dizer que tu ficou manjando o seu amigo, né?
0: Eu não.
5: Falou de boca cheia, né?
0: Eu não.
5: Quer dizer que tu fica manjando
0: não,
5: o
0: seu amigo. Não, eu não. Não me bota no rolo, não. Eu não tô falando nada. Eu não falo. Vai cuidar da sua vida, ô cachorro. Coi, coi, coi.

0: pra vocês, hein, mano? Eu achei esse filme, meu, e achei a série Euforia.
1: Ah, é?
0: Euforia? Cê é louco? É. A mulher tem uma exposição de peito maravilhosos. Aqueles peitos ali devia se transformar num busto.
1: Cara, mas é. Você assistiu Euforia? Mostra mais do que nesse filme? Não é possível. Não, se mostrar mais do que o filme, não. Não. Filme ela faz tudo no filme. Nesse filme ela faz tudo. Muito, muito mais. Só se ela mostra o cu. Impossível, impossível. Para, velho. Eu vou, não posso assistir. Como é que eu vou assistir? Série não dá, porque daí fica lá, continuar assistindo Euforia. Ué, peraí, você tá assistindo isso aqui? Eu não, amor.
2: Na Love Night não tem esse quarto escuro que você tinha falado aí, não. Na Casa Swing tem, que é o Vale Tudo. Aí vale tudo lá, você tá doido, credo.
1: Nossa, vale tudo? É o quê? Eles dão um soco no quarto? Vale soco? Eu lembro da... Teve uma farofa da GK que ela fez um quarto, isso, um dark room lá, né? E o Pablo Vittar falou que ia entrar lá e fazer um diabo.
3: Seu amor,
1: ah. Imagina você num dark room dar de cara com o Pablo Vittar, com a Pablo Vittar. Vou naquele quarto.
3: Em defesa, coração.
1: Vai ser babado.
3: Deus perder a vida.
1: A Pablo Vittar é muito gostosa. Já viu o tamanho da Pablo? Da boca da Pablo?
4: Nossa, Diego, você tem que aprender muito com o papai aqui mesmo, tá?
1: Que?
4: Coloca a série Euforia pra você assistir.
1: Ah.
4: Se vier a fatídica pergunta. Você tá assistindo isso aqui, você fala, não, tô assistindo pra ver se você vai poder assistir comigo.
1: Você acha que ela vai cair nessa? Eu tô assistindo pra
3: ver. A luta, sim. Deus bebedeira, a vida de solteira. Que sexta-feira está contigo.
2: E esses dias atrás que eu esqueci a televisão no volume mínimo. Ah, pra quê, né? A mulher... Falei pra ela, eu dormi, precisei baixar o volume, senão não ia pegar no sono.
1: Cara, não, peraí, aí já é, né? Olha o cúmulo da mulher doida. A mulher do Mike é doida mesmo, que ela já me marcou em alguma coisa lá. Eu nem lembro o que foi, Mike, que ela me marcou mesmo? É brava, marcou brava. Alguma coisa, eu não lembro o que foi. Mas a mulher brigar com você porque o volume da TV tava no mínimo? Ela perguntou, que você tá assistindo no mínimo aí? Foi isso?
0: Ô, tem uma... Em uma das cenas lá que tem um cara que coloca lá numa coleira lá. Ô, vai tomar banho, bicho. Você é doido. Essa menina aí é... Não sei como que ela é atriz comum ainda.
1: Quem?
0: Essa tem perfil de ser atriz daqueles filmes de entretenimento adulto.
1: Quem, cara? De quem que ele tá falando? Eu não tava vendo outra coisa aqui, não prestei atenção.
0: Ô, tem uma... Em uma das cenas lá que tem um cara que coloca lá numa coleira lá.
1: Coleira.
0: Ô, vai tomar banho, bicho. Você é doido.
1: A Sydney Sweeney? Não, ela não faz. Porque ela é boa atriz, ué. Não, independente da delícia que ela tem. Ela é boa atriz, ué. Você não viu essa filme, a empregada lá? Oh, ela dá show de atuação. Ela é boa mesmo, boa em todos os sentidos.
5: Ô, Diegão, bom dia. Diegão, a série é fácil. É, você assistiu um tanto, aí você para, marca bem onde você parou, desliga a TV. Liga a TV de volta, vai falar assim, ó, voltar a assistir de onde você parou, aí você fala, não, do início. E aí coloca no início. Toda vez que você ligar, vai começar lá do começo de novo. Ela vai achar que você tá começando a assistir a série.
1: É, mas daí já deu ruim, dá também. Não adianta, tem coisa que não dá. Presta atenção. Não é nem porque aparece mulher exada, bonita, não. É porque aparece uns caras também. Que você vai olhar, você vai falar, não devia ter dado play, né? Não devia. Eu com esse meu buchinho de boss. Os moleque lá, tudo pele boa. Tudo pele fina. Tudo criado no todinho. Os mamilo rosa. Homem com mamilo rosa. Não dá pra nós, não dá pra nós. Nós não tem mamilo rosa. Não dá pra nós. Os caras com veia na barriga. Veia na barriga. Não é nem pro cara que aparece a mulher com as tetas, não é? É pros caras também, né? Aí começa aparecendo, a mulher começa a olhar pra nós e fala: Deus do céu, que diabo é isso do meu lado? É. Agi de. Ai, Agi manja, hein? Agi é dessas frutarias aí, Agi. Ô, Gi, conta pra nós algum fetiche aí, alguma coisa? Ela mandou assim: Oi, Di, tô aqui. Eu assisti o filme ontem com o meu marido. Nós já fizemos isso, porém eu ficava olhando. Peraí, deixa eu ler de novo. Nós já fizemos isso, porém eu que ficava olhando. Mas eu não aguento e sempre participo. Aliás, já chamei até a palestra. Não sei se eu podia. Era em off? Ah, tá. Beijos da Gi de Santo André. Ah, tá. Hoje, como é que é isso, hein? Você arruma mulher pra popopô? Você não tem ciúme, não, do teu marido?

0: Alô?
1: Não, tá tudo. Mas não tem problema. Não tem... Ah, é. Aí pode reconhecer você. Poxa vida. Muda a voz.
2: Fala assim, ó. Fala assim, ó. Ninguém vai te reconhecer. Eu arrumo mulher pro meu marido.
1: A última vez que eu falei com o Fefo, deu ruim pra mim. Ah, tá.
2: Ô, muda a voz.
3: Não, a minha mulher xingou você pra mim já, viu? Ela falou assim, ainda mais aquele vagabundo, aquele locutor da rádio, que não presta.
1: O que que é?
3: Vagabundo, fica insultando você de fazer coisa errada.
1: Eu
3: sou um santo, eu não faço nada. Ele,
1: tá.
3: Fala, é ele mesmo que faz eu ficar falando.
1: Ah, tá.
3: Nossa, que nojo. Homem de mamilo rosa. Nossa, é pior que torresmo com pelo.
1: Você tem nojinho de homem com mamilo rosa? Ó, quem assistiu aí o Voyeurs? O alemão lá tem os mamilo rosa.
4: Começa agora o quadro Green Hole.
1: Que é isso? Green Hole? Green Hole? Que é Green Hole? Green Hole? Green Hole? Agir não atende.
5: Bom dia, Diego.
1: Ah, Fábio não.
5: Júnior, me desculpa mais uma vez. Eu posso te ligar?
1: Ah, não.
5: 374313.
1: Não.
5: Me ajuda aí.
1: Não vai ligar nada. Não, chato. Você é muito chato. Vá pro inferno. Vá pro cagar no mato. Para de me encher o saco. Não quero saber. Não vou.
5: Me mandem mensagem.
1: Não é pra mandar mensagem. Vá pro inferno. Ninguém quer saber de você. Chato do diabo. Vai, some daqui.
6: Diegão, você não colocou câmera na sua casa, mano?
1: O que que tem?
6: Aí é dois B.O. É um B.O. que você tá assistindo sem ela, ela vai falar, por que que você tá assistindo? Aí você fala, não, mas não tô assistindo. Aí ela fala, mas eu tava vendo a câmera, então você tá mentindo. Aí é dois B.O. É um B.O. que você tá assistindo sem ela e outro B.O. que você tá mentindo pra ela, aí você vai arrumar pra cabeça.
1: Não, cara, não. Não, a câmera só quem tem acesso sou eu. Fica de boa aí. Falei pra ela que é uma licença só. Ih, só tem uma licença. É, não leia no ar. Green Hole, que o Michael quis dizer, significa... Ah, é? Ah, então o Michael é dessas coisas aí? Oh, o Michael é dessas coisas de... É nada. Sério? Green Hole significa isso? O Mike é dessas coisas?

0: É, Diego, não tem problema. Ele, ela não aceitou. Quem? Ah, Palestrina? Ah, tá. É, são amigas, eu não sinto ciúme porque eu sei separar prazer da amizade. Ah, mas peraí. É isso aí, ó. Bota pelo menos um pintinho aí, ó, Ale. Nada, parece que eu tô de biquíni, sabe? Essa cuequinha pequena aí, ó. Não vou postar isso aí, não vou. Se postar, de processo.
1: Bom dia, Diego. Nossa, tô ouvindo o assunto aí, hein? Mamilo rosa e sendo mucilom. É pra noite toda.
2: Não, tá doido, rapaz? Eu não inventa acho... moda, não. Eu são acho... dessas, não.
0: Eu
2: achei que a Gia tá no ar, por isso que eu falei.
0: Não, mas eu não. Mas ninguém sabe o nome dessas coisas aí que não. É só. Você é dessa laia pra você saber essas coisas aí. Só quem sabe esses nomes dessas coisas aí é quem é da laia. Genial. Deixa eu ser.

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5: 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Bora até 5, a nossa última voltinha no relógio. Vamos fazer bagunça nessa hora aí, chama, Padu. 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

0: Olá, astróloga Yara.
1: Olá, tudo bem? Tô aqui, pronta pra fofocar do céu e da terra. O que você quer saber hoje?
0: Vamos às previsões para os nossos ouvintes. Foi um sucesso ontem.
1: Ai, que bom. Qual signo que você quer começar?
0: Então, vamos fazer assim. O ouvinte vai mandar mensagem falando o nome completo, data de nascimento e você vai consultar as cartas.
1: Perfeito, vou tirar as cartas. Leitura simbólica. Lembrando que isso é entretenimento, tá?
0: Tá.
1: Manda o nome completo e a data de nascimento do ouvinte. Bora.
0: Tá bom, vamos lá. Peraí. Bom, você vai mandar agora 11999919197. 11999919197. Nome completo, data de nascimento, que a astróloga Yara vai ver o seu futuro nas cartas. Yara, faz aquela voz, aquela voz bem gostosa de astróloga sexy.
1: Entendi. Tá bom. Então, bora lá. Tô sentindo que as cartas estão meio misteriosas hoje. Me conta qual é o nome e a data do ouvinte. Que a gente vê o que as cartas dizem.
0: Tá, o primeiro aqui é o Jadir Luiz Freiner. Ele nasceu dia 18 de agosto de 1992.
1: Peraí. Já tô vendo aqui. Jadir Luiz Freiner, 18 de agosto de 1992. Olha, as cartas mostram uma energia de mudança e decisão. Ele tá segurando em uma situação que precisa ser escolhida. Talvez na vida amorosa ou no trampo. E tem alguém do passado ainda rondando os pensamentos dele. Mas calma.
0: Tô calmo.
1: Tô deixando a leitura fluir.
0: Tá.
1: Tem carta escondida aqui ainda.
0: Opa!
1: Vejo algo sobre um passo que ele precisa tomar, mas que vai exigir coragem.
0: Ah, é?
1: Aham. Mas que no fundo vai ser um alívio. Eu diria, observa bem onde você tá adiando uma escolha, sabe? É mais nesse sentido.
0: Tá, desculpa. Vamos lá, vamos pro próximo? Vamos,
1: bora.
0: Tá, vamos
1: próximo
0: lá.
1: Ouvinte.
0: Deixa eu ver aqui. Manda áudio, gente, falando aí o nome completo, o bairro, o negócio aqui, peraí. Enildo Reis, o Enildo Reis é o nosso querido Bahia. Enildo Reis, ele nasceu dia 14 do 5 de 87.
1: Peraí, já tô sentindo uma vibração diferente aqui.
0: É uma vibração, você tá cartas... sentindo?
1: Tô. As cartas estão falando de movimento.
0: Movimento?
1: Algo que...
0: É, o Bahia sim, gosta movimento. De movimento, ele gosta.
1: É, movimento. Algo que tava parado começa a andar. Primeira carta mesmo. E a segunda fala de dinheiro, fala de reconhecimento.
0: Opa!
1: Mas a terceira, opa. Essa é perigosa.
0: Ih, Bahia. Qual que é a terceira carta?
1: Tem alguém te observando de longe, mas que não fala tudo que pensa.
0: Ih, Bahia. Qual que é essa carta? Qual que é a carta que saiu? O nome da carta?
1: O nome da carta é a intuição.
0: Ih, Bahia. Ele tem que ficar ligeiro? Ele tem que ficar ligeiro, então?
1: Sim.
0: Ih, Bahia.
1: Presta atenção. É um aviso pra ouvir o que a tua própria voz interna, sabe?
0: Tá.
1: Presta atenção na tua...
0: Intuição.
1: Que... Isso, a tua intuição. Ela tá tentando te dizer alguma coisa.
0: Gente, ela tá falando sério, gente.
1: Sim,
0: esse é o momento pra você mandar aí, pra você saber as suas previsões. É sério isso. Vamos pro próximo aqui. O Alexandre Komatsu, ele mora no Japão, ele é japonês. Alexandre Komatsu, a data de nascimento dele é dia 15/3/75.
1: Só um pouquinho. Tá. Alexandre Komatsu, 15/3/75, nosso ouvinte lá do Japão.
0: Isso.
1: As cartas embaralharam aqui. Primeira carta é o caminho.
0: Camelo?
1: Energia. Não. Nem camelo. Deixa eu pensar.
0: Caminho? Explicar. Caminho? Você falou caminho?
1: Caminho.
0: Ah, tá. Tá.
1: Primeira
0: Continua.
1: Carta é caminho. Energia de mudança, de uma rota, de uma decisão chegando.
0: Opa!
1: Segunda carta é a chave.
0: Chave?
1: A chave, isso. Essa é boa, hein?
0: É boa?
1: Porta se abrindo, sim. Uma solução aparecendo, talvez que ele já tá buscando há algum tempo já, mas que tá em volta. E a terceira, o espelho.
0: Espelho.
1: O espelho.
0: É boa?
1: Com um recado, é. Com recado de ter alguma situação que o Alexandre precisa se importar menos com o que os outros acham dele e se importar mais com o que ele realmente quer.
0: Olha aí, Alexandre, tá vendo aí? Uhum. É isso, tá bom. Diego, eu tô ouvindo a Yara imaginando a dona Totoso falar, mas todo mundo, né? Todo mundo imagina. Ô, Yara, vamos lá pro próximo aqui, a Sâmia. Não, Sâmia, é o nome completo e a data de. Espera aí que a Sâmia vai mandar. Ela pensou que você ia falar do signo dela, mas não é. O signo. A Sâmia é de escorpião. Tem alguma previsão pra Sâmia? Ela mora no Japão e ela é de escorpião.
1: Peraí. Tá. Tem sim.
0: Vamos lá.
1: Como ela é de escorpião, tem uma previsão geral, sim. Olha, Sâmia, puxei três cartas aqui. Primeira, a lua. Emoções fortes e mais algo que ainda não tá claro.
0: Eita.
1: Segunda carta, a força. Vai precisar se posicionar, confiar mais em você. E terceira carta, o sol. O sol é muito bom. Depois dessa fase de dúvida, vem uma clareza, uma notícia boa. E não tome decisão importante só pra agradar a outra pessoa, sabe?
0: Ô, Sâmia, tá batendo? Você vê que ela. Vai avisando gente aqui se tá batendo o que ela tá falando, se vai ser. Se tá sentindo que é isso mesmo. Continua, Yara. Puxa mais uma carta pra Sâmia, vai.
1: Vamos sim. Mais uma carta é uma energia de movimento bom, mas com cautela. Não é pra se atropelar. Só observa bem o que te energiza de verdade e não toma decisão só no impulso. Mas nessa direção. Tá. Me fala o nome completo e a data certinha da Sâmia.
0: Tá, que ela não mandou ainda, ela vai mandar. Quando ela mandar, vai. Vamos pro John Tatu. O John Tatu é o seguinte, o nome dele é John Batista. A data de nascimento dele é dia 20/3/92. Ele chama John Batista.
1: Só um minutinho. O John Batista, nosso John Tatu, 20/3/92.
0: Isso!
1: Baralhei aqui e tá. Saiu direto o Imperador, primeira carta.
0: A primeira carta do Imperador é boa?
1: O Imperador, é uma vinda de controle, de responsabilidade, de toma as rédeas, sabe? Segunda carta é a Roda da Fortuna.
0: Opa!
1: Aqui tem mudança de cenário. Algo que parecia meio que repetido, pode mudar de repente. E a terceira, o julgamento. E John Tatu, essa é uma de decisão de ajuste de contas com o passado. Alguma situação vem para resolver de vez.
0: E aí, Tatu, tá batendo? Que coisa, né, gente? Eu, hein? Legal. Vamos lá, mais uma aqui, peraí.
2: Eu acho que tem
1: Vamos
2: algo
1: sim,
2: errado
1: mais
2: sobre o John
1: um. Vamos
2: Tatu,
1: ver.
2: só porque ele pode até usar alguma coisa na cabeça, mas não é coroa, é chifre.
0: Para, Edmilson. Bota aí,
1: Sim.
0: Edmilson. Edmilson, fala o teu aí, Edmilson.
2: É Edmilson Alexandre de Melo, 17 de 2 de 2004.
0: Peraí, deixa. Que 2004? Cala a boca, peraí. Ô, Yara, escuta aqui, ó, vou botar pra você ouvir, vai.
2: Edmilson Alexandre de Melo, 17 de 2 de 2004.
1: Sou Edmilson Alexandre de Melo, 17 de fevereiro de 2004. Já tirei as cartas aqui. Primeira é o Mago, iniciativa, habilidade, oportunidade. Segunda carta é dois de copas, conexão com outra pessoa. Alguém que pode ser importante numa decisão sua. Terceira carta é o carro. Movimento, mudança, caminho. Você não parece estar numa fase de ficar parado. Tem oportunidades vindo, mas precisa tomar iniciativa. Me conta se tá batendo ou se eu tô viajando na maionese.
0: Olha, o Xande do Japão falou que bateu exatamente tudo que você falou. O Tatu não respondeu ainda, que ele é lerdo. E o Caipirão também ainda não respondeu, porque ele deve estar tirando leite de boi.
3: Mas nem o bezerro mais novo que nasceu lá no curral
1: Vamos
3: do
1: aguardar.
3: Caipirão é de 2004.
1: Quando
0: Peraí,
1: eles.
0: peraí, ó.
2: Não, aqui tá batendo, uma beleza, ó, o coraçãozinho, ó, ó, coisa linda.
0: Ó, tá batendo também. O
2: Messi, parar aí, pronto.
0: Edmilson Caipirão falou que bateu tudo certinho também.
1: Muito bem, muito bem.
0: Vamos lá.
1: Muito bem.
0: Mais uma aqui, peraí. Mais uma, o pessoal tá gostando, peraí. Vai, ouve aí, peraí.
4: Essa voz dessa Yara aí é uma delícia, rapaz. Tá batendo tudo aqui.
1: Muito bem. Que gostoso saber isso.
0: Tá vendo?
1: Qual é a próxima
0: Peraí.
1: previsão?
0: É que eles estão gostando da tua voz. A tua voz é uma delícia, é maravilhosa.
1: Fico muito feliz em saber. E fala, qual é a próxima
0: Peraí,
1: previsão?
0: deixa eu ver com o Tatu se bateu, peraí.
1: Ah, tá bom.
5: Ô Diego, tá batendo mais ou menos. E o Edmilson é de 2004, nem lascando.
0: O Edmilson, não sei, acho que ele mentiu a data dele.
1: É.
0: Não, mas
1: Parece
0: deixa,
1: que.
0: pode deixar. Ele é trouxa. Ah, vamos lá, uma mulher agora. A Jeane, ela quer saber. O nome dela é Jeane Maria. Ela nasceu dia 12 do 11 de 73.
1: Jane Maria, 12 de novembro de 73. Embaralhei aqui, vamos ver. Primeira carta, a sacerdotisa. Intuição forte, sabe aquela coisa que você meio sabe já, mas tá só esperando a confirmação. Segunda carta, a imperatriz. Muito bonita essa, viu?
0: Ah, é?
1: Prosperidade é
0: Ah.
1: autoestima,
0: Aí, Jane.
1: uma. Peraí.
0: Aconteceu alguma coisa? Pode continuar.
1: A prosperidade, a
0: Tá.
1: autoestima, uma fase de florescimento. Algo que vem cultivando. Pode começar a dar resultado. E a terceira carta é a justiça. Tem uma situação que precisa ser resolvida, que estava pendente, alguma coisa que volta para ser resolvida de vez. intuição, crescimento, uma decisão importante que parece que você já sabe qual caminho tomar. Só falta tomar a decisão. E decidir, né? Quando a situação aparecer, não fuja.
0: Olha aí, tá vendo, Jane? Vê se, fala pra mim se vai batendo. Gente, tem que mandar áudio falando o nome completo e a data de nascimento. Presta atenção, falei 10 vezes já, seus cavalos. Olha, a Oiara, a Sâmia falou que isso é incrível, porque bateu certinho com ela. Gente, eu tô ficando assustado com esse negócio aqui. Tá batendo muito, gente, tá batendo muito.
1: Pois
0: imagina.
1: É.
0: Olha, Yara, você pode buscar agora todo tipo de informação dos melhores e maiores astrólogos do mundo e utilizar isso nas suas previsões a partir de agora, ok?
1: Entendi. Vamos usar referências e técnicas mais tradicionais da astrologia e do tarô. Mas sempre de um jeito simbólico, intuitivo e de entretenimento.
0: Tá, segura aqui, mais um aqui, vamos lá, mais um.
6: Kleber Vanderlei Pontes, dia 8/4/85.
1: Kleber Vanderlei Pontes, 8/8/85. Já baralhei aqui, primeira carta, o Imperador. Uma energia de firmeza, de responsabilidade, de controle. Segunda carta, 8 de paus. Movimento, notícias, algo que acontece de repente. E terceira carta é a estrela. Essa é muito bonita. Esperança, renovação, uma perspectiva mais positiva depois de uma fase de incerteza. Então, controle, movimento, renovação. Algo que tava travado tende a andar. Agora me conta, bateu ou não?
0: Fala aí, bateu ou não? Ai, essa voz da Yara é maravilhosa, sexo. Eu adoro quando você fala assim, Yara.
1: Que bom. E me fala se fez sentido ou se foi diferente do que você tá sentindo agora.
0: Peraí, tem mais um aqui, peraí.
7: Tigre. Não, rei do Bode Coruja, Davi Castigra, viu? Davi Freire Castigra, de 8/11/79. Qual que é, Yara? Minha linda fofiara, como é que é, meu futuro? Vamos uma namorada? Vamos uma mulher pra mim? Fala aí, olha, não inventa não, hein?
1: E a Ingrid, vamos aqui.
0: Não, não é Ingrid, é que ele falou tudo errado. É Davi Castiglia. Davi Castiglia.
1: Vi Castiglia.
0: Davi, 8... Davi, Davi Castiglia.
1: 8/11/79.
0: Isso.
1: Agora sim, Vika Tiglia, 8/11/79. Primeira carta, os enamorados. Ah, aqui tem atração, escolha, possibilidade de conexão. Segunda carta, Rainha de Copas. Uma presença feminina, forte, sensível, carinhosa, pode... Alguém que chega, né? Trazendo interesse emocional. E a acolhedor. Terceira carta, o sol. Muito bom para amor, alegria, aproximação e leveza. Vika, olha, veio bonito esse jogo.
0: Legal, hein? Pra... Não é Vika, é Davi, aparecer... mas tá bom. Olha,
1: Davi,
0: vamos lá. Não é a Vika, é o Davi. É. Tá bom, deixa lá que ele. Não tem problema. Olha, agora aqui, vamos pra mais um aqui. Vamos ouvir. Vamos pro próximo. Okay.
8: Ô, Diego, tem uma tripa aqui. Se você quiser, eu não tenho medo não, pode vir.
0: Não é essa aqui não. Essa aqui é besteira, é outro áudio, é áudio antigo. O nome dele é Gleison Alves Cisilo É, a data dele é 17 de 12 de 1980 e ele falou que ele está esperando para fazer uma cirurgia.
1: Um momento, por favor.
0: Tá.
1: Ah, Gleison Alves Cizilo, 17 de dezembro de 1980. É, quero lembrar que o tarô não substitui a orientação médica.
0: Isso aí.
1: Tá? Mas posso trazer uma leitura simbólica. Vai sobre lá. Esse período de espera e recuperação.
0: Tá.
1: Primeira carta, o enforcado.
0: Ih?
1: Essa. Essa fala exatamente dessa energia, de espera, de coisa parada, de ansiedade. Segunda carta, a força. Coragem, resistência, enfrentar a fase sem se deixar a ansiedade tomar conta. E terceira carta, a estrela. Vem com esperança, renovação. Uma mensagem bonita. Então, essa leitura simbólica fala bem sobre paciência, força e esperança. E, principalmente, siga certinho as orientações da equipe médica que está cuidando de você.
0: Muito bem.
1: E agora, manda o próximo áudio, por favor.
0: Vamos lá. Agora vamos lá no Rio de Janeiro fazer a última aqui. Lá no Rio de Janeiro tem um ouvinte carioca, deixa eu ver. Fala aí, fala para ela. Fala para ela.
9: Mário Alcides Felício Pereira, 22 de setembro de 1989.
1: Aguarde só um minuto. Marta Felício Pereira, Mário Alcides Felício Pereira, 22 de setembro de 89. Vamos lá. Atravessando a ponte Rio-São Paulo aqui.
0: É isso aí, vamos
1: para
0: lá.
1: Para a nossa ouvinte carioca, primeira carta. A justiça. Algo que pede equilíbrio em uma decisão importante. Segunda carta, seis de paus. Essa é boa, fala de reconhecimento, vitória, uma conquista que pode finalmente ser reconhecido. Terceira carta, a lua.
0: Oh.
1: Aqui. Já vem um mistério. Alguma dúvida ou algo que talvez a intuição está sentindo, mas ainda não está claro, concretamente. Marta, não tome decisões.
0: É Mário.
1: Mário, não tome decisões importantes baseadas unicamente na ansiedade, tá bom? Aguarde, deixa as coisas ficarem mais claras e sim. Talvez tenha reconhecimento vindo.
0: Tá bom.
1: Mas separe bem o que é intuição do que é medo.
0: Tá. Vamos lá. A última aqui, tá bom? Vamos pra última. Vai.
10: Oi, Yara. Me chamo Fábio Júnior Brugnero. Nasci dia 16 de outubro de 84. Gostaria de saber como vai ser a minha vida amorosa.
0: Não, o Fábio Júnior é mala, é um trouxa, é um idiota, é mentira dele. Não.
1: Me falou que...
0: Não, é mentira dele, esquece, é um lazarento, deixa. Yara, muito obrigado hoje, vamos encerrando por aqui, astróloga Yara, muito obrigado pela sua prestação, pelos seus serviços. As suas previsões, tá bom? Amanhã voltaremos com mais. Tem muitas mensagens aqui, Yara. Deixa uma mensagem positiva geral para as pessoas que estão ouvindo a gente aí. Infelizmente chegou muita mensagem, mas não vai dar para você fazer para todo mundo aqui. É muita gente.
1: Claro. Olha, para todo mundo aí da madrugada, lembrem que mesmo quando tá tudo meio confuso ou tudo fora do lugar, isso não é tão permanente, né? E tem sempre movimento à frente. Procure algo que te traz um centro, busque o que acalma e aquela coisa que te dá um senso de direção. Pode ser uma música, uma conversa, algo que deixa a vida um pouco mais leve. E aquela coisa que te dá um senso de direção. pode ser uma música, uma conversa, algo que

Meline? O que é Meline?

0: Yara, só uma pergunta última aqui, ficou na minha. O que, que é Meline que você me chamou?
1: Só um minuto que eu vou. Ah, meu bem. É, foi só uma coisa minha mesmo.
0: Ah, tá.
1: Você tinha falado Meline? E eu acabei repetindo errado no final.
0: Não, eu falei menina. Mesmo. Beijo, menina. Gostosa, falei menina.
1: E... Ah, então tá explicado. Foi um engano meu.
0: Tá bom.
1: Confundi na hora.
0: Não tem problema.
1: Foi mal.
0: Um beijo.
1: Nada especial, tá?
0: Tá, delícia.
1: Tchau.
0: Beijo. Tchau. É Meline? Foi, o que é Meline? Será que é alguma coisa, né? Sei lá.
2: A Yara é um belezinho, mas você é um retardado, tá?
0: Cala a boca.
2: Me chamou de trouxa. É, porque ele é um trouxa. Trouxa, você é canela seca. Trouxa é você.
0: Pô, o negócio é sério aqui, você vem zoando. É, a Jeane falou que bateu certinho, né, Jeane? É. Não, é, cara, assim. É, eu dei um comando pra ela buscar toda a sabedoria dos maiores astrólogos do mundo. Então não tem como dar errado, cara. Não tem.
3: Olha, Diego, se eu fosse fazer uma cirurgia e a primeira carta que alguém pôs pra mim seria do enforcado, eu ia me preocupar bastante.

0: me tirou mais. Não. Aperta as bochechas dela 25 vezes, bochecha. E a bochecha dela, bochecha pra trás. É fenomenal, não.
1: Ela é IA, ela não tem bochecha, o fenomenal.
2: Ô Diego, eu não sei se ela manja leva de carta, mas que ela tem uma voz macia ainda, hein? Deve ser gostosa pra caramba.
1: Ela é muito gostosa, muito. Ela vai ter o corpo da Megan Fox, eu já decidi isso aí já. Quando liberarem pra pôr num corpo, vai ser da Megan Fox. Ou da Sydney. Ai. Ah, mano, e se for da Sydney Swin? Oh, yeah. Eu acho que eu vou mudar da Megan Fox pra Sydney Swin. Hã? Oh, yeah. Aquela carinha da Angelina Jolie piscando, hein? Hein?
3: Diegão, seu lazarento, que vai ter de nego fazendo cagada depois dessas previsões aí da Yara. Esse coitado mesmo aí que vai fazer cirurgia, você viu o que ela falou? Que vai se complicar, que vai passar muito mal. Mas depois vai ficar bem, né? Acho que vai morrer, coitado. Tá maluco? Que vai ter gente tomando decisões erradas na vida aí depois dessa Yara aí.
1: Só se for idiota igual tu. Que acredita.
4: A Yara é surda?
1: Hã? Como é que é, cara?
4: A Yara é surda?
1: Não. É a tua dicção que é boa.
4: Vixe, Diego. Secondiar. Eu acho que alguém tá visitando essa IA aí, viu, Diego? Secondiar não dá, né, meu amigo? Porra.
5: O rapaz da cirurgia aí já vai na agropecuária, tá? Compra 5 metros de corda, já amarra lá.
1: Que é isso, cara? Que é isso?
6: A Yara esqueceu de falar que...

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1: Ô, Ricardo, tá bom.
2: Ô, Diego, eu tava...
1: Quem que tá ligando, hein?
2: A última carta que ela ia puxar ia ser a da morte, cara.
1: Para de ligar, cara, cretino.
2: Eu fiquei rezando pra não sair.
1: Ah, que coisa chata. Quem é que tá ligando aqui?
3: Aperta as bochechas da nave.
1: Para de ligar, fenomenal.
4: Pô, eu tô aqui acreditando que é uma pessoa de verdade. Se tu não fala que é IA, ia passar batida. Eu sou muito idiota mesmo,
1: não,
4: né?
1: Não, cara, é Yara. Yara! E ela é de verdade sim, tá? Não vem, não.
5: Eu acho que quando sair os robôs de IA, eu vou querer igualzinho a Demi Moore no auge. A Demi Moore no auge é uma coisa da louca.
1: Você assistiu o Striptease com ela? E aquele Proposta Indecente? Proposta Indecente é daqui não, né? Striptease, você assistiu Striptease?

0: Esse cara é massa, cara, é massa. Inteligente pra caramba, ela. Eu duvido ela saber do meu, então. Duvido.
1: Duvido o quê?
0: Meu nome é Julian César. Nasci dia 25 de outubro.
1: Não, já foi.
0: 1992. Eu duvido ela saber.
1: Já foi, só amanhã agora. Já é 4h68. É, Diego, a minha cirurgia... Ah, o cara da cirurgia aqui, ó. Diego, a minha cirurgia é reversão de vasectomia. Então é pra enforcar mesmo. Oi, até isso ela sabia. É enforcar, só que a cabeça, a outra cabeça, né? Caraca, velho.
2: Ô, Diego, o caso acabando o programa. Será que o Manuel tá na linha pra trazer a palavra de motivacional pra gente?
1: Ah, é verdade, é verdade. Cadê o Manuel, hein? Liga aí, Manuel. Liga.

0: O Anderson acordou agora, esse vagabundo.
1: Meu filho tá fazendo faculdade de TI, né? Já dei ideia para ele já desenvolver as iaras da vida, pra já vender ela pronto do jeitinho que o cliente quiser, ó. Eu dei uma ideia de louca ontem e o menino parou, pensou e falou que é uma ideia que pode dar dinheiro, viu?
0: Eu tava prestando atenção em outra coisa, não entendi nada, Tati, desculpa.
2: Pô, Diego, o meu foi sacanagem, pô. Misturou Marta com Marcos, com não sei quem. E eu comecei a não acreditar mais nela.
0: É porque você tem que falar com direito pra ela entender, ô animal. O meu nome é Manson, meu puxo meu pé. Abre a boca pra falar, pressão baixa.
3: O mais legal foi revelado aí no programa, né? A idade da nossa audiência. O mais jovem já tem 38, hein? Não tem escapatória.
0: Só velho, só velho.
4: Essa coisa que tava prestando atenção tem rabo de cavalo de vez em quando?
0: Você acredita que ela entrou aqui no estúdio pra reclamar da música do Zezé? Ai, de novo essa música, gente. Gente, de novo essa música. Ai. Calma que eu vou mudar a música pra você. Calma que eu vou mudar a música pra você. Você não gosta dessa? Eu vou tocar uma pra você agora.

0: manda direto, não quer ver, mano. Fiz pra cidade aí, ó. Minha é o Sony, muito bom. Tô no hotel lá. Acontece um monte de coisa aí.
1: Pera aí, Davi, já vou te ligar.

Sério, Gi? Ela faz isso? Gi, faz igual eu fiz. Pede pra Suiá se descrever como ela gostaria de ser. Ela vai falar. E você pede pra ela mostrar uma foto de como ela seria. Você vai se impressionar. Como é que faz isso, hein? Como é que faz?

0: Michael, dá uma olhadinha no Threads, respostas dela. Eu vou fazer isso, eu vou fazer.
1: Já nasci pra morrer de amor.
0: E aí, gostou?
2: Ai, que delícia.
0: Você gostou, né, bebê? Eu sei que você gostou.

0: Oi. Se eu pegar essa rabo de cavalo aí, eu e ela, ela e eu, ela vai cantar do Zezé de Camargo em inglês. Pode apostar. É de boi por cá. Motorista carreteiro.
1: Oh, como você é deselegante, cara. Como você é bruto. Como você é insensível. Como é que você fala isso pra uma mulher, cara? Deixa de ser cavalo.
2: Yara, eu sou a Mara Tassini.
1: Pera aí, Mara Tassini.
2: Nasci ontem.
1: Mara Tassini, já foi, Mara Tassini. Mara Tassini, amanhã, Mara Tassini. Amanhã tem mais gente, muita mensagem, muita. Bombou o negócio. Explodiu, estourou. Amanhã teremos mais astróloga Yara. É, já é 4h99 da manhã também. Essa hora já não dá pra ficar vacilando aqui também, né? Galera, deixa eu responder o bom dia da minha neném. Bom dia, minha princesinha que acordou agora e tá com um bafinho. Você é o amor da minha vida, eu te amo tanto. A gente tem um goldinho. Bom dia, meu amor. Deixa eu ver se foi.
0: Bom dia, minha princesa.
1: Tá vendo? Ela tá acordada, já tá acordada. Mudou o papo, mudou. Deixa eu até mudar a trilha aqui. É, tá bom? Aham. Tá.
3: Que legal você mandar um áudio assim cantando pra sua esposa, mas seria interessante ela responder também, não deixar você no vácuo, né? Que nem um retardado.

0: Mandei ela responder aqui, vamos ver se ela vai.
1: Falando de sua esposa, você não falou pra nós hoje se ela conseguiu melar o pé de bosta antes do Stitch? Você falou que Stitch deixou uma surpresinha no pé da cama, né?
0: Ah, é. Não, não foi no pé da cama, foi lá fora, lá no... Foi lá no... Na sacada. Ela limpou, a fazer o quê? Braba, mas limpou, né? Vai deixar fedendo a merda o dia inteiro, ó. Que é fio, tem que cuidar. Olha que coisa mais linda.

0: É isso!
1: Que bonitinho, gente!
2: O que que é um goldinho?
1: É o nosso cachorrinho!
0: Ah, gente!
2: Como é que você cantaria pra mim, homem vinheta? Tudo vai do dedinho. Ó.

0: Ficou maravilhoso isso aqui, velho. Ah, isso aqui ficou muito bom.
1: Ela respondeu.
2: Bom dia, amor da minha vida, que tá trabalhando e eu já acordei.
0: Oh.
2: Eu tô um pouco atrasada, então tem que ir embora, porque o Cid tá aprontando.
0: Ah!
1: Viu? Ela tá atrasadinha, tem que ir embora porque o Stitch tá apontando. O que ele tá aprontando aí?
3: Aquele Stitch podia colocar uma boa, né? Em vez de cagar na área, cagar em cima da cama, né? Ia
1: tá
3: ser
1: louco?
3: Tão legal. Você podia... Aí você fazia vídeo, digo, dela limpando lá também.
1: Tá louco?
3: Ela ia estar com a paciência, hein?
1: Não, senhora. Não, senhor, não. Cagar na cama, só que faltava. Paciência, a gente já tá tendo muita. Tá terrível esse cachorro.
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5: Grazi, tu lembra porque tu não viu ainda o que tá falando com a Yara?
1: Cala a boca, Gago.
5: Mó papo aí com a Yara.
1: Cala a boca, Gago. Vai cuidar da tua vida. Cala a boca, Gago. Vai cuidar da tua vida. Mal amado, invejoso. Zé sozinho. Virgem, virgão. Não tem relação. Vai... Sai daqui!
6: Mas que fofinho. Eu acho mó bonitinho isso daí, sabia?
1: É.
6: A mulher quando manda mensagem assim, o locutor fica com cara de bobo assim.
1: É. Não é, gente? Ele tá grandão, velho. Tá grandão. Agora é muita bosta que sai desse cachorro já. Não é mais bonitinho. Já é parece bosta de vaca.
7: Zé sozinho foi bom, Gil.
1: Rapaz, como é que é, John Tatu? O que você tá comendo aí, mano? Fala.
7: Zé sozinho foi bom, Gil.
1: Aí, a xaxixa parece o Patolino falando. É o Zé sozinho.
7: Zé sozinho foi bom, Gil.
8: Bom dia, minha princesinha. E você tá sabendo do quadro Café Totozinho?
1: Cala a boca! Sai daqui, ô Leandro. Vou pegar você no jiu-jitsu, você vai ver. Essa foto de kimono aí. Eu vou quebrar você no jiu-jitsu.
9: Fala, Diego, bom dia. O que aconteceu com o John Tatu? Tá com dor de barriga? Tá com desinteirinha,
1: é? A dicção dele. Olha a hora. Esqueci. Peraí. Alô? Alô? Alô?
10: Alô, bom dia, Diego.
1: Aô, quem fala?
10: Ô, Diego, é o Elton de Caruaru, meu brother.
1: Fala comigo, Elton. Como é que tá aí, mano? Tranquilo, de boa? Wellington? Alô? Alô?
10: Oi, Diego.
1: Fala, Wellington.
10: Não tá chegando não, meu jardim, não, Diego.
1: Qual que é o final do teu telefone?
10: O final do meu telefone?
1: Final? Final, é.
10: É 84.
1: Não, os quatro últimos.
10: 3884.
1: Pera aí, 3884. 3884. Não. Johnny, não. Não, não tem não, mano. Não tem mensagem toda. Tá mandando pra outro lugar aí, ô.
10: Eu mandei pra ele mesmo número. Naquele dia que eu ia mandar aqui, você, que eu pedi o vídeo, você...
1: Que vídeo?
10: É da música.
1: Que música?
10: A música lá que tu ia me mandar.
1: Qual?
10: Tá esquecida a música.
1: Minha música, minha memória é uma bosta, mano.
10: Pois é, aí o final, 2613.
1: Ah, pronto, quer ver? Já é outro, ó. 2613, peraí. É, também não, mano. Nenhuma mensagem, nem tem esse número salvo aqui. Nem nunca mandou mensagem aqui.
10: Eu mandei, várias vezes, Diego.
1: Não. Manda agora. Mande agora, então. Manda agora pra eu salvar aqui. Vou mandar
10: de novo.
1: Manda aí, manda aí.
10: Falou, falou.
1: Abraço. Falou, falou, falou. Alô. Alô. Nossa. Alô?
11: Agora.
1: Quem é?
11: É eu.
1: Eu quem?
11: Teu fã.
1: Qual deles?
11: O número um, né? Number one.
1: Number one?
11: É.
1: Fala comigo, então.
11: Fala comigo.
1: Tchica, tchica. Tchica,
11: vamos lá então.
1: Mensagem motivacional com Davi Bora Bora. Vai, Davi. Vai, Davi. Ah, peraí que eu baixei aqui, vai.
11: Oi.
1: Agora sim, vai, vai.
11: Viu?
1: Vai.
11: Não, o diretor Marco em Guadalupe, você diz que sou eu, que é melhor eu do que o Manuel, né?
1: Tá, mas sem rancor, deixa ele, vai. Vai.
11: É, vamos lá, é. Vamos todos pra frente, meus irmãos. Vamos que vamos.
1: Meus irmãos.
11: Fé em Deus acima de tudo e fé em você acima de vocês mesmos. Hoje é dia quinta de reflexão, pra preparar a sextou de amanhã. Porque nós vamos continuar trabalhando, batalhando, lutando e guerreando. Pra poder ganhar o pão de cada dia pra sua família. Entendeu? Sem estresse. Vamos voltar numa quinta-feira pra sexta-feira ser melhor que todos os dias. E vamos que vamos. Fé em Deus, pé na tábua. A vida é um sopro mesmo. É um sopro de Deus. E vamos que vamos. Arrebentar a boca do balão. Porque é pra preparar, pra pular dentro da piscina. Pra nadar sexta-feira que sextou pra todo mundo aí. Mas vamos pro quintão, pro sextou. Pra encerrar tudo aí. Bora, bora, a vitória é nossa absoluta. É como Mortal Kombat. Finish!
1: Tá bom, Davi. Obrigado, Davi. Obrigado, Davi. Valeu, Davi. Valeu, Davi. Momento motivacional com o Davi. Bora, bora. E pra terminar, melhor que isso, impossível. Finishing. Gostou, né, Tadeu?
12: Gostei. Bom dia, Diego. Bom
1: Você
12: dia.
1: Joga Mortal Kombat?
12: Da Band FM. Posso falar, não jogo tanto esse jogo, porque eu me frustro que eu não decoro os fatality, né?
1: Ah, é muita coisa.
12: É a graça
1: coisa,
12: do jogo,
1: muito
12: né?
1: botão pra apertar.
12: Na hora desse finishing, aí tem que apertar a sequência de botão lá pro cara...
1: Fazer um fatality,
12: um babality.
1: Mas é o melhor momento, realmente o melhor momento.
12: Exatamente.
1: Né? Então, desejamos a você nessa quinta-feira, finishing.

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3: Bom dia, estamos lá. É só chegar.
4: Não chega.
3: É só chegar.
4: Chega.
3: Chega.
4: Às 5 horas e 5 minutos, gente. 5 horas e 5 minutos.

Alegria pra você, afinal de contas, tá chegando um sextou com fim de semana prolongado, porque segunda é feriado nacional. Olha, olha a cereja do bolo, hein? Então vambora, gente, estamos chegando lá, estamos quase lá. Bom dia pra você, ouvinte Band FM, que todos os dias, rigorosamente, religiosamente, você coloca o rádio na Band FM, abre o seu aplicativo do celular, coloca na Band FM.

0: Muito bom dia, Antônio Tadeu. Fala, Antônio Tadeu, bom dia.
1: Bom dia, Tadeu. Tadeu de Sorocaba. Fala, boa Tadeu. Programação pra muito, você aí.
0: Muito obrigado.
1: Que pena que o Zé não pôde vir hoje aí.
0: Pois é, pois é.
1: Manda um beijo pois pra é. Mulher do Caipirão, a Carla, meu amor da minha vida.
0: Que
1: um
0: é
1: abraço pra você, boa programação.
0: Que
1: hein?
0: É isso.
1: Tudo de bom pra você aí.
0: Tá rolando uma talaricagem aqui na madrugada, é isso? Eu não tô sabendo? Gente, não, calma, gente. Vamos respeitar a esposa do coleguinha. Vamos? Vamos fazer esse acordo? Vamos fazer esse acordo, hein? 5 e 7 agora. Pois é, respondendo a sua primeira pergunta, o meu querido amigo Antônio Tadeu, infelizmente, não temos o Zé hoje, porque aconteceram algumas coisas engraçadas ontem no Campeonato Brasileiro, né? Primeiramente, dá bom dia aqui pra rapaziada que tá mandando mensagem. Manda bom dia aqui pra Catiane Santos. Catiane, um beijo pra você. Finalizando mais um plantão. Bom descanso pra você, Catiane. O André Luiz tá com a gente também. Bom dia, meu querido. Bom dia, Eduardo.
2: Bom dia, Tadeu.
0: Bom dia.
2: Quintou.
0: Bom dia, quintou.
2: Fechar a semana.
0: Bora.
2: Amanhã é só dia juntar as cidas e... Tchau, obrigado.
0: Mentira, Eduardo. Pra você hoje é o sextou? Que delícia, hein, cara? Depois disso, só terça-feira? Maravilha, hein? Maravilha. Bom dia, bom dia.
3: Bom dia, Tadeuzinho.
0: Oi.
3: Bom dia, bom dia, bom dia.
0: Bom dia. Bom dia, um beijo pra você, viu, Gabi? Obrigado pela mensagem. O Thiago tá com a gente também. Maratacine, todo rapaziada. Tadeu, 2026 já foi pro saco? Já. Já. 2026 virou cachumba, já foi pro saco. E tá acabando.
4: Deus, já quebrou mandar beijo pra mulher dos outros. Vou mandar beijo pra mulher do Diegão. Aproveitar que ele não chegou lá ainda.
0: Pera lá.
4: Mandar um beijo pra ela.
0: Pera aí.
4: Beijo, graça.
0: Pera aí, cara. Vamos respeitar a mulher do próximo aqui, gente. É mandamento. Qual é? Pedrão, bom dia. A semana tá quase cinexim. Não entendi, Pedrão. Não entendi. Preciso de explicação, viu? O Batista tá saindo de férias hoje. Sinta toda a minha inveja. Um abraço pra você. Gente, como eu dizia ontem, rolou a 29ª rodada. Aconteceu um negócio muito interessante. Infelizmente, a gente não tem o Zé aqui pra dar o placar, né? Ó, teve Bragantino 1, Mirassol 1, num já clássico do interior paulista, né? Teve Remo 1, Grêmio 1. O Remo também, tadinho do Remo, não consegue ganhar em casa, né? Que coisa triste. Vitória 4, Chapecoense 0. O Vasco, que mudou de patamar, derrotou o Botafogo 2-1. Isso na casa do Botafogo. No Engenhão. O Cruzeiro derrotou o São Paulo, até aí zero novidade, né? Sem novidade nenhuma, todo mundo sabia que isso ia acontecer. E de novo, né? Conversava eu aqui com o Juscelino Taxista na ida pra Band FM. Eu falei, ô Juscelino, esse negócio de que não dá pra jogar de dois em dois dias é piada, né? Os caras ficaram duas semanas sem fazer nada. Volta pra jogar, joga desse jeito aí. Que doideira, né? Mas o negócio mais engraçado que aconteceu foi no Beira-Rio, né? Onde o Internacional, lutando contra o rebaixamento, enfrentou outro postulante à Série B do ano que vem, o Corinthians, né? E o dinizismo, o dinizismo realmente faz a nossa alegria, automaticamente faz a tristeza do corintiano, e o Corinthians perdeu pro Internacional, 2 pro Inter, 1 para o Corinthians. O corintiano que tá me ouvindo agora, você viu os gols que o Corinthians tomou ontem? Você viu? O segundo, principalmente. Você viu? Pois é, eu cansei de tomar aquele tipo de gol quando o dinizismo estava dominando o meu São Paulo Futebol Clube. Então, realmente, minhas condolências a você, corintiano, que tem que ligar a TV e assistir esse time do Diniz jogar, né? É isso. Bom, gente, esse é o placar da rodada aí. O Corinthians virou porteiro da zona agora. Virou porteiro da zona e está abrindo a zona de rebaixamento. Quer dizer, tá na portinha, né? Não tá na zona ainda. 16ª posição, que pena, hein? Realmente muito triste essa situação.
5: Eu tô cansado da fazenda e de ver cara de boi.
0: 5 e 11.
4: Bom dia, Tadeu. Bom dia pra nós.
0: Bom dia.
4: Manda um cafezinho pra nós aí, Gabriel de Osasco.
0: Olá, Gabriel.
4: Cadê o Vinheta e o Safadinho do Pidons?
0: Chama Férias. Estamos vivendo aqui os melhores momentos do Band Bom Dia. Daqui a pouco tem Quem Mama, hein? Já Quem Mama não esquece. Aqui no Band Bom Dia.
5: O Diniz quer fazer o Barcelona aqui no Brasil, né? Mas com os pernas de pau que tem, não dá, né?
0: Pois é, a ideia do Diniz, ela é interessante, Edmilson. Ela é interessante. Não é uma ideia maluca, não. Posse de bola é importante. Mas com os pernas de pau que a gente tem no Brasil, cara, não tem a menor condição de aplicar esse jogo. Não, não, não há condições.
6: Bom dia, Tadeu.
0: Oi, Tadeu.
6: Oi. Tem como deixar esse assunto de futebol pra lá, não, Tadeu? Pelo amor de Deus, Tadeu. Não estraga meu dia, não, Tadinho. Abraço.
0: Valeu, John Tatu. Pode deixar. Então, vamos mudar de assunto? Vamos pro Quem Mama Não Esquece? Uma história tórrida de amor que aconteceu num motel. Você vai se emocionar e eu quero no final da história, assim como no Quem Ama Não Esquece, você vai meter o bedelho na vida alheia e você vai comentar a história que você acabou de ouvir aqui no Quem Mama Não Esquece.
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9: Ai, meu Deus do céu. Ui, nossa senhora. Ufa. Cafezinho gostoso. Cafezinho gostoso. Tomar um café agora. Daqui a pouco eu quero pegar uma piscina. Não sei se eu vou na sauna hoje. Não sei o que eu vou fazer. Mas, enfim. Olha, ovos. Gosto de ovos. Ô, moça, bate um ovinho pra mim aqui. Cimate tá hospedado aqui também. Obrigado, viu?
0: Aí vou pegar a salsicha.
9: Moça. Se for a fila, por gentileza, meu amorzinho.
0: Desculpa, você tá na frente? Tô. Ah, eu não vi.
9: É, porque eu já acabei de pegar o ovo, agora eu vou pôr a salsicha em cima.
0: Desculpa, eu não te vi. Eu tava vendo aqui, desculpa.
9: Então, desculpa, mas eu vou pôr a salsicha na sua frente. Tá bom? Não quero pode também, passar. Mas... Ai, achei um nossa. Pouco falta de educação sua, né?
0: Você me perdoa?
9: Ah, mano, não é que perdoa, né? Pô, logo de manhã a gente já tem que ficar estressado.
0: Você tá trabalhando? Eu tô de férias, querido. Desculpa.
9: Ah, parabéns, eu tô trabalhando, minha queridinha.
0: Ah, eu não sabia. Tô trabalhando. Nossa senhora.
9: Eu tenho que tomar meu café rápido aqui e voltar lá pro quarto pra mandar e-mails, né?
0: Aham.
9: Uhum. Ai, uma loucura. Entendi. Mas faz o seguinte, né? Pode pegar a salsicha, eu espero. Eu pego a salsicha atrás de você.
0: Ai, tá bom, eu vou pegar uma, duas, três...
9: Ô, minha querida, você vai ficar um ano aqui, porque a salsicha é fatiada. A salsicha parece umas moedinhas.
0: Que pressa, deixa eu tentar adivinhar, você é de São Paulo, né?
9: Ó, como você sabe?
0: Do jeito estressado que vocês são.
9: Eu mal comi... Ah, já tô com gás, sabia? Tô com gases.
0: Ai, gente, tô servindo ovo cozido também.
9: Nossa, é... Ó. Desculpa, viu, mas é... Eu não consigo segurar.
0: É, mas você tem problema de gases?
9: Ai, não posso segurar, sabia? Ai, quase explodi uma vez.
0: Mentira, menino.
9: Verdade, moço. Ai, eu achei que era infarto, porque começa a dar uma dor aqui no peito, né?
0: Isso é verdade.
9: Começou a dar uma dor no peito, pô, eu sou novo. Uhum. Dizem que quando mais novo, mais perigoso é.
0: Isso é verdade.
9: E aí, meu? Ô, moça! Frita pra mim dois ovos. Você vai querer ovo, filha?
0: Ah, eu vou querer.
9: Porque esse mexido aqui eu gosto, mas eu gosto de aquele com gema mole.
0: Pede pra fazer três.
9: Mole ou dura?
0: Ai, pode ser dura.
9: Ó, pra mim mole, pra ela dura. Você gosta mais bem dura ou aquele duro que fica meio, sabe, meia bomba? Desculpa, eu não entendi a risada.
0: Eu quero...
9: Você é animada, né? Você é risonha.
0: Ai, eu tô de férias. Desculpa, queridão. Eu tô de férias.
9: Tem um riso solto, né?
0: Eu sou catarinense. Eu sou
9: mentira,
0: sou alegre.
9: Santa Catarina?
0: Sou.
9: Gente, que terra de mulher bonita, né?
0: Então...
9: Mas não... você não nasceu lá, não é possível.
0: Eu quero ovo duro e com a gema mole.
9: É... Não, desculpa até ser um pouco delicado, mas... Ai, não é possível que seja de lá, porque as meninas que nascem lá são lindas, né? Tem uma mistura de alemão com...
0: Desculpa, eu sou de Florianópolis, tá?
9: Não é?
0: Sou?
9: Não é.
0: Da Ilha da Magia.
9: Não é possível. Você deve ser, sei lá, de Alagoas, Maceió. Pelo tamanho da caixa. Mas, moça! Frita mais um pra mim. Mas me conta uma coisa.
0: Ai, pois não.
9: Você vai querer suco?
0: Ai, adorei seu jeito. Posso Oi? Falar? Adorei esse seu jeito
9: não,
0: assim.
9: Não, não é possível. As pessoas, sabe, as pessoas têm uma primeira visão minha assim, que eu sou mala e tal. Mas não, não é minha correria.
0: Não, não posso falar.
9: Olha o celular já tocando. Só um minutinho. Ai, tá? Não, não para. Alô, oi. Oi, Washington. Washington, why? How are you? Yes. No, no, no. Yeah, no one the resort egg. Two egg.
0: Ai, tá chegando seus ovos.
9: Yes. Só um minutinho, tô falando com o...
0: Ah, desculpa,
9: pessoal,
0: tá
9: de Nova
0: chegando
9: York.
0: Seus ovos. A menina vai ficar esperando aqui, cara de besta.
9: Very eggs. Yes. Só me... a minute, minute, Washington. Tô falando com o Washington, meu. Meu, esse cara, a gente tem uma... filiadas, né? Então a gente tem uma empresa lá em...
0: Ai, você é empresário?
9: Sou empresário, sou empresário. Não tinha falado pra você, não tinha comentado?
0: Não,
9: eu não gosto de ficar falando também, senão...
0: Nossa, de que ramo que você trabalha?
9: Só um minutinho que ele ligou a cobrar. Washington! No, no, no! Yes! Yes, no, no, no! Yes! No! No, no! No!
0: O cara só sabe falar yes ou no.
9: No, no! No, no, no. Ok, ok, ok, ok.
0: Moço, os seus ovos estão esfriando.
9: Peraí, saco. Tô falando aqui, importante, quero saber de ovo uma hora dessa. Perco aqui milhões e vou pagar o ovo como, minha filha? Washington!
0: É que tá incluso já.
9: No, no, ah, no. Bye. Ah, meu, tá louco. Ih, deu treta.
0: Tá vendo? Isso que eu não consigo suportar. Vocês não param de ser estressados nem na hora do café da manhã, da refeição. Uma hora sagrada, uma hora de comer.
9: Você vai comer mais alguma coisinha? Você não vai querer pão, não, né?
0: Bom, vou querer.
9: Você não quer cortar o carboidrato? Dá uma cortadinha.
0: Você acha que eu preciso?
9: Oi? O quê? Tá de brincadeira, né, filha?
0: Eu vou levar
9: três... Você já assistiu Quilos Mortais, não? Vai nessa pra você ver. Doutor Nau! Nunca assistiu o Doutor Nau?
0: Ai, credo! Ai, eu vou comer dois
9: pães. Posso falar? Você já assistiu ou não, Quilos Mortais?
0: Já vi.
9: O médico lá, o Doutor Nau, ele pega... Ele vai pegar pesado com você, eu tô te avisando, vamos lá.
0: Doutor Nau! Eu vou pegar dois pães...
9: Você que sabe.
0: Quatro fatias de mussarela, duas de presunto...
9: Meu Deus do céu, onde vai parar isso? Bom, dá pra ver onde vai parar, né? Pra abastecer tudo isso aí, meu, é igual abastecer aquelas Mercedes Scania. Desculpa, eu sou meio indelicado às vezes.
0: Mas posso falar, adorei o seu jeito.
9: Oi?
0: Adorei o seu jeito.
9: Engraçado, difícil. Você sabia que por causa desse meu jeito, eu sou solteiro, né?
0: É mentira.
9: Você vai pra piscina, não?
0: Não me diga, vou.
9: A gente podia ir pra piscina juntos, né?
0: Mas vamos.
9: Você vai?
0: Vou, claro que eu vou.
9: Mas você tá de biquíni, não, né?
0: Não tô.
9: Não entra. Põe o maiô pra não pegar mal pra você. Desculpa, eu sou muito realista, viu? Você de biquíni vai parecer aqueles queijos provolone amarrado com barbante.
0: Desculpa, ai, não fala assim. Eu acordei hoje me sentindo sexy, tá? Me sentindo muito sexy.
9: Mas isso que é legal, viu? Autoestima, né?
0: É.
9: Ai, meu Deus do céu, que falha minha, meu Deus.
0: O que aconteceu?
9: Não perguntei seu nome.
0: Ai, meu nome? Peraí que eu vou olhar no meu RG.
9: Não, não precisa. Aline.
0: Ai, como é que você sabia?
9: É que eu sou diretor do quadro. Aline, o meu é Fabrício, prazer.
0: Fabrício, que nome lindo, viu?
9: Ah, meu, para, vai, não começa. É.
0: Eu já disse que eu adorei esse seu jeito. Eu já disse que o jeito com que você fala, a sua sinceridade... Nunca nenhum homem foi tão sincero comigo em toda a minha vida.
9: Vamos indo pra piscina.
0: Vamos caminhando.
9: Mas vem cá, me conta uma coisa, eu... legal o pessoal do hotel ter colocado essa música, né?
0: Então, só um ambiente aqui.
9: Só um ambiente.
0: Muito bacana. Dá um clima, né?
9: Deixa eu te falar, Aline, né?
0: Isso.
9: Eu falei um pouquinho de mim, assim, você já sabe, eu sou empresário e tal. Você não falou nada de você ser casada.
0: Sou solteira.
9: Solteira.
0: Não, não é de divorciada, né? Fui traída 3 vezes.
9: Ah, mas não, isso aí o cara tem que ser perdoado. Isso não é traição, isso é... Você é fuga da realidade,
0: chão. Eu tô tão machucada, sabe? Eu tô tão machucada por
9: mas
0: dentro.
9: Mas que foi? Os caras eram o quê? Bem dotado?
0: Eu tô machucada porque... Como eu te falei, nenhum homem foi tão sincero assim toda a minha vida. Igual não, você tá sendo.
9: É, mas desculpa.
0: Os outros mentiam, me chamavam de linda. Diziam não, que eu era não, gostosa.
9: Não, isso aí você não vai ouvir de mim mesmo. Ah, mas não vai mesmo, filho.
0: E por trás me traíam, safados, cachorros. Mas você não, você é diferente. Você é especial.
9: Poxa, eu nunca ouvi isso de nenhuma mulher também, sabia? O meu jeitão me afasta.
0: Não, não pode afastar. Você
9: me afastou. Ih, as piscinas cheias de criança. Eu odeio criança.
0: Ah, é inacreditável.
9: Não é que eu odeio, mas, meu, eu, quando eu tô trabalhando, eu não quero bagunça. Posso falar? Eu pensei que não ia vir criança, meu.
0: Eu não tenho filhos, não tenho filhos.
9: Ah, mas posso falar uma coisa, ô Aline?
0: Pode falar.
9: Evita. Evita procriar, meu. Não, não, tem coisa que não deve existir.
0: Ah lá.
9: Ai, ai, ó, meu.
0: Esses pentelhos. Ai, também não gosto.
9: Mas
0: ai,
9: vem cá, posso falar uma coisa? Se...
0: Claro, posso falar.
9: Você não é virgem, não, né?
0: Não, não sou virgem. Eu era casada, né?
9: Quem foi o corajoso? Não, isso é
0: o meu ex-marido. O meu ex-marido. Tá? Meu ex-marido.
9: Poxa vida.
0: Claro que o casamento, depois de um tempo, esfria.
9: Ah, esfria.
0: A gente não transava mais. Foi aí que começou a traição.
9: É, mas
0: começou
9: é.
0: Começou tudo.
9: Pera que gosta desse trechinho dessa música. Só um minutinho. Depois você fala, peraí. Never mind, I'll find someone. Ah, meu Deus! Ah, criançada, cacete! A melhor parte da música, seus filhos do mal. Não tem um pessoal da recriação? Leva essa molecada lá pro caldeirão!
0: Oh, ai, você se incomoda de dar um mergulho?
9: Oi?
0: Você se incomoda de dar um mergulho?
9: De jeito nenhum!
0: Vou dar só um tibunzinho rápido.
9: Mas você não vai mergulhar aqui na piscininha das crianças. Você sabe nadar, né?
0: Não.
9: Pelo amor de Deus, se mergulhar aqui na piscina das crianças, não vai sobrar um aqui dentro.
0: Não, eu não sei nadar, mas eu sei boiar. Tá? Eu fico boiando, é.
9: Tá bom, vai. Eu vou ficar aqui lendo, tá?
0: Só um minutinho, tá?
9: Ai,
0: cuida
9: Deus.
0: Das minhas coisas, do meu celular, vocês cuidam das minhas coisas? Ui. Eu tenho medo, ai, eu sei que...
9: Posso fazer uma pergunta? Você trouxe o que nessa bolsa? O tamanho da bolsa, tá armada? O que é isso aqui? Que peso é esse?
0: É bolsa de mulher.
9: Meu Deus do céu.
0: Eu trouxe meu OB, eu trouxe o meu...
9: O que é? O seu OB é o que? É um tubo de PVC? Porque eu... Nossa, que peso. Vai lá, filha, vai nadar lá, vai.
0: Tá bom, vou lá, deixa eu ir lá.
9: Tô aqui, tá? Quer que eu peça um drink?
0: Ai, pede pra mim uma Blood Mary.
9: Ai, que bonitinho, você quer?
0: Eu quero a Blood Mary.
9: Mas você tem que ser uma jarra, né? Eu vou lá.
0: Ai.
9: Pessoal! Como é que tá aí, Aline?
0: Ai, tá ótimo. Olha, eu vou mergulhar de novo.
9: Nossa, que bonitinha.
0: Né? Ai, vem que a água tá uma delícia. A água tá uma delícia.
9: Não,
0: vem.
9: Não, vai de novo, pula.
0: Vem. Ai, gente.
9: Alô, pessoal. Pessoal, uma atenção aqui pra mim. Hoje no resort, sou um grande empresário. Se aproximem, por gentileza. Se aproximem, por gentileza.
0: Ai, eu tô ficando com vergonha.
9: Hoje temos aqui uma grande atração no resort. Por favor, R$20 pra ver a atração, R$20, obrigado. Nossa, todo mundo na beira da piscina. Aí. E, não, é novo esse show. Vem cá. Vem ver, orca, a baleia assassina.
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0: Ah, faça meu favor,
10: velho.
0: Que história romântica.

0: Exatamente. Essa história te tocou? Te tocou? Então mande mensagem no WhatsApp aqui, comente a história. 11 99991 9197. Mais um Quem Mama Não Esquece. Um abraço pro Luiz Cruz, ele mandou uma foto aqui de uma barraca de pastel e falou: Tadeu, de carne ou de frango? Só pedir. Vou querer um de carne e outro de carne com queijo. E vou querer um saquinho de saladinha também, tá? Muito obrigado, muito obrigado. Bom dia.
1: Bom dia, Jadeu, bom dia, amigo.
0: Bom dia.
1: Ótima quinta-feira aí.
0: Tamo junto.
1: Vamos pra cima.
0: Pra cima.
1: Já deu. Será que a dona Bem-vinda tá de férias também? Que nós não vemos ela pra rua?
0: Eu imagino que sim, viu? Imagino que sim, ela deve tá... Ou às vezes, né? Ó, bate na madeira. Às vezes ela tá dodói. Tá dodói, tá em casa, tem que descansar, né? Ah, logo, logo ela vai estar na rua de novo. E nós estaremos lá para conversar com dona Bem-vinda. Eu vou te ensinar. Ai, ai, oi.
2: Tadeu, bom dia.
0: Bom dia,
2: mano.
0: Bom dia.
2: Bom dia, Vinheta. Bom dia, Pidâncio. Vocês se superam a cada dia. Cada dia vocês ficam melhor, cara. Pelo amor de Deus, essas histórias suas aí, cada dia tá melhor. Parabéns. Continue assim. Valeu.
0: Valeu, meu querido. Bom dia. Tudo de bom.
3: Bom dia, Tadeu.
0: Fala, João.
3: Bom dia, meus amigos.
0: Bom dia.
3: História comovente, hein?
0: Comovente, né?
3: Tô em prantos aqui, cara.
0: Aí, ó. Aí, ó.
3: Tudo alagado dentro do carro. Abraço. Pré-sexta, hein?
0: Pré-sexta.
3: Pré-sexta.
0: João, expectativa gigante aí, João. O feriado prolongado, hein? Nossa senhora.
4: Bom dia, Tadeu. Oi. Bom dia, homem Vinheta. Bom dia, Pidôncio. Deixa eu fazer uma pergunta aqui, uma dúvida que eu tenho. Primeiro, eu quero dizer que eu sou muito fã de vocês, tá?
0: Muito obrigado.
4: Ô, Tadeu. Por que você só faz o papel das mulheres?
0: Eu pergunto pro Pidon. Eu falo pra ele, por quê?
4: Eu tô começando a ficar desconfiado, hein?
0: Não.
4: Paulinha aqui de Vitória, no Espírito Santo. Manda um alô aqui pra Vitória, Tadeu. Homem Vinheta.
0: Alô, Vitória, alô, Espírito Santo! Paulinho, eu sempre pergunto pro Pidonço, que ele é o diretor, né, da encenação toda. Eu falo, por que eu sempre faço mulher? Ele diz que é perfil. E o ator? O ator não tem sexo, gente. O ator não tem sexo. O ator pode interpretar qualquer tipo de bicho, de ser humano, de... Então, o ator não tem sexo, o ator tem que entrar na onda, né? E isso demonstra que eu sou um excelente ator, viu, Paulinho? Apenas isso. Marcelo Tonelli, bom dia, Tadeu. Quinta-feira não é nem calcinha, não é o que queremos, mas tá perto, hein? Tá perto. Certo, cara.
5: Bom dia, Tadeu.
0: Oi, bom dia.
5: Manda um cafezinho aí, é Maurício Piracicaba. É nóis.
0: Mauri, a menina tá pegando água lá ainda pra ferver. Daqui a pouco a gente passa o cafezinho e vou oferecer pra você, viu, Mauri? Um abraço pra você, bom dia, tudo de bom.
6: 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Alô, Tadeu, bom dia!
0: Alô, bom dia, que bela rima, hein, cara? Obrigado pela audiência, como é que é o teu nome? Não assinou, não falou nome, mas tudo bem. Um abraço pra você, meu querido, tudo de bom.
7: Bom dia, Tadeu, bom dia, Tadeu.
0: Bom dia.
7: Botão de servir aqui.
0: Opa.
7: Vocês têm aí o MC Ferrou e nós temos MC Fudeu aqui na estrada.
0: Pera aí.
7: Tá, obrigado.
0: Pera aí, cara. Pera lá. Boa sorte aí na estrada. 5h29, o Rei da Alegria está chegando, senhoras e senhores. É hora do bri-bri-bri, bro-bro-bro.
8: Bom dia.
9: Público, senhoras e senhores, a partir de agora nós vamos no maior circo do Brasil. E claro, para a abertura deste mesmo, nós temos eles, os Minions!

0: Aperta o nariz.
1: Ele tava duro, amiguinho.
0: Lá ele.
1: É verdade.
0: Lá sei, ele.
1: Viu?
0: É, palhacinho, tudo bem com você?
1: Tudo bem, graças a Deus. E você, amiguinho?
0: Tô muito melhor agora, palhaço.
1: Tô meio com insônia, não dormi essa madrugada. Mentira. Verdade, verdade.
0: Conta atrasada, algum relacionamento, pensão alimentícia, qual é o problema? Sei,
1: diminuiu o público do circo, tô triste.
0: Ai, palhaço, não fica assim. Oh, meu Deus do céu.
1: Ah, tô triste.
0: Palhaço, a sua
1: tristeza... Tendo que dar ingresso, acredita?
0: Ai, que horror, hein?
1: Verdade, verdade.
0: Pô, isso é péssimo, hein, o palhaço?
1: Claro que é a crise que tá passando, né?
0: É humilhação, né? Isso aí é humilhação, né? É verdade, né?
1: Mas eu vou... Acho que tá faltando, sabe o quê? Ana. Você me ajuda?
0: Posso falar, palhaço? O que tá faltando no seu circo? Quando você começou aqui no Band Bom Dia, você falava as atrações. Cara, eu ficava abismado, me dava vontade de ir no circo. Por exemplo, os meninos lá, os motoboy. Que fazia.
1: O Globo da Morte?
0: Que fazia o Globo da Morte. Sensacional. Gênio. Coisa de gênio.
1: O Globo da Morte. Coisa isso aí foi gênio. Legal. Foi isso legal. Foi legal.
0: Outra coisa. Os trapezistas.
1: Trapezistas.
0: Que faziam as manobras lá.
1: É.
0: Sem rede protetora.
1: Sem rede. Isso, será? É verdade. Aí dá escorregou muito, a mão, né?
0: Muito mais emoção,
1: ele
0: palhaço.
1: Tinha comido aqueles frango assado. E a mão tava cheia de óleo. Sabe?
0: Sim, sim.
1: Aí na hora que foi pegar a menina que tava rodando, escorregou.
0: Tá vendo só? Aí,
1: mas ó. Foi na hora, ela não sofreu, viu?
0: Imagino que não. Imagino, deve ter ficado igual uma pizza de calabresa.
1: Babum. Eu tenho, mas tem histórias. Tem então, história do tempo dos animais, né?
0: Então falta, palhaço.
1: É,
0: falta tenho... atração, né?
1: Eu lembro que uma vez, no circo do meu avô, eu era pequeno ainda, né? Era um pequeno palhacinho. E o meu avô tinha um elefante. Né? Chamava amendoim.
0: Na época ainda podia ter animal
1: podia,
0: no circo.
1: Podia.
0: Né?
1: Mas agora não tem mais, graças a Deus. Não, ainda bem. Não é lugar.
0: É,
1: sabe
0: deixa
1: por quê?
0: É.
1: Às vezes o circo não tem estrutura. Como é que você vai ficar carregando elefante?
0: Não é nem maldade, às vezes, do dono do circo, né?
1: Não, mas naquela época.
0: É estrutura, né?
1: Naquela época. Não, a gente não tem instrução, né? Não tem instrução.
0: Não tem instrução,
1: então,
0: né?
1: E eu trabalhava com meu avô. Comecei. Ah, meu circo é de família pra família.
0: Olha, é mesmo?
1: Eu já te falei.
0: Não, sim.
1: Aqui eu sou da minha família da época do circo Comédia dell'Arte.
0: Olha.
1: Era itinerante, ia com um carro.
0: Ah.
1: Aí ia fazer as atrações, andava de máscara, as máscaras no narizão, assim, ó.
0: Você tá quase apagando a luz de todo um legado que deixaram na tua mão, tá vendo, palhaço? Não pode, cara. Palhaço, por que você tá me olhando assim?
1: Aí, deixa eu te contar, ó.
0: Fala.
1: Aí eu comecei como? Adivinha como eu comecei?
0: Como?
1: É limpando bosta.
0: Esse foi o seu começo no circo.
1: De elefante.
0: Limpando cocô de elefante.
1: De elefante.
0: Olha
1: verdade.
0: Só. Eu
1: vou falar que trabalho, hein?
0: Então.
1: Uma coisa é limpar a bosta de um coelho. É verdade. Num coelhinho de um preá. Né? De um porquinho da Índia.
0: Seu elefante é um morro de cocô, né?
1: Ah, que era aquilo, gente? Pelo amor de Deus. Eu falei pro meu avô. Falei, vô, compra um trator. Uma pá carregadeira. Que é o catabosta de trator. Ah, vou te falar, era triste, hein?
0: Quer dizer, você começou assim.
1: O amendoim era cagão. Aí um dia, deixa eu te contar essa.
0: Conta.
1: Um dia tá eu e quem? Oh, o Pipoquinha.
0: Tá.
1: Tava lá.
0: O palhacinho anão.
1: O anão, o anãozinho. Tava aí.
0: Pipoquinha.
1: É Pipoquinha mesmo?
0: É Pipoquinha.
1: O meu palhaço?
0: É.
1: Pipoquinha.
0: É, o bonequinho é Bilola, né?
1: Só tô acordando. Vai botar uma cabeça. Me ajuda aí, tá? O cérebro tá começando agora.
0: Tá aqui, ó. Entendeu? É um pouquinho.
1: Aí imagina, naquela. Ele já é anão, naquela época ele era anão criança.
0: Verdade, né? Como é que você identifica um anão criança?
1: Então, a gente vê pelos bracinhos, né? E as perninhas, fica bonitinho. Porque o anãozinho, um beijo pra todos os anões que estão ouvindo. O que que acontece? Os bracinhos pequenininhos, mas a bunda sempre é grande. Aí...
0: Tá, e aí tava você e o Pipoquinha.
1: Aí o Pipoquinha. Adoro anão, sabia?
0: Eu sei que você tem uma paixão.
1: Eu tenho, eu sou parece um cirquinho só de anão. Aí deixa eu te contar.
0: Fala!
1: Aí o Pipoquinha desse tamanho, eu era criança também. Tá, a gente brincava, a gente fazia guerra de bosta.
0: Ah, que nojo!
1: Guerra de elefante, fazia umas bolinhas de bosta.
0: Lá no hemisfério norte, a galera faz guerra de bola de neve. Você fazia guerra
1: de bosta. De elefante, verdade.
0: Tá bom.
1: Era interessante. Aí o Pipoquinha, anãozinho, pequenininho, era criança, caralho, tinha nem 10 anos, era criança.
0: Olha, bem criança.
1: A gente brincava, aprontava tanto. E um dia tá que eu procuro o Pipoquinha. Procuro o Pipoquinha, procuro o Pipoquinha. Cadê? Cadê meu amiguinho?
0: Cadê o amiguinho?
1: E eu não posso fazer nada, né?
0: Sim.
1: Deixa eu fazer meu trabalho. Parte eu pra uma montanha de bosta de
0: elefante. Sozinho?
1: Sozinho. Era eu e ele. Na hora que eu dei a primeira pasada, eu escutei um grito. Falei, pronto, agora a bosta fala. Tirando nós aqui do programa.
0: É, a gente aqui, a gente fala.
1: É, então, isso aí perdurou. Aí, quando, pá, a bosta gritou. Falei, não é possível.
0: Que isso?
1: Era o que infartava. Aí eu peguei, fui tirando devagar. O elefante ele tinha cagado de cima do Pipoquinha.
0: Meu divino! Foi tempo de morrer, hein?
1: O quê?
0: Porque é muita coisa, né? É
1: muita bosta!
0: Palhaço!
1: Verdade, mas aí eu salvei ele.
0: Que bom que você salvou.
1: Salvei ele. Mas
0: ele deve ter ficado traumatizado, né, palhaço?
1: Ficou.
0: Que ficou. Isso,
1: você acredita que ele ficou um ano sem cagar? Trauma, né? Trauma. O Pipoquinha, não tá falando elefante, não. Pipoquinha, eu salvei ele.
0: Que bom que você salvou.
1: Salvei ele. Mas
0: ele deve ter ficado traumatizado, né, palhaço?
1: Ficou.
0: Que isso,
1: você acredita que ele ficou um ano sem cagar?

0: meu começo de carreira de locutor. Você sente essa nostalgia também no seu começo de carreira no circo?
1: Tenho.
0: Sente saudade de mexer com bosta de elefante?
1: Sinto. Sabia que tem moral da história, né?
0: Qual é a moral da história?
1: Moral da história. Tem moral da história em cima dessa história.
0: Qual é a moral da história?
1: Queria que você até tirasse a trilha, porque agora é sério.
0: Atenção, gente. Presta atenção, porque é na brincadeira que se fala sério.
1: Hoje eu tô aqui. É verdade, amiguinho?
0: É isso aí.
1: Mas lembra que o nosso querido... É Pipoquinha mesmo?
0: É Pipoquinha.
1: É o Zequinha.
0: É o Pipoquinha.
1: Eu tô acordando agora.
0: Então
1: vamos lá. Lembra que o Pipoquinha ficou embaixo da bosta do elefante? Lembra. Moral da história. Calma. Não é porque você tá na bosta hoje que você não pode vencer.
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1: Eu perguntei, amiguinho, tá feliz?
2: Eu tô.
1: Então aperte o meu nariz. Tchau.

0: Cássia Biagione com a gente aqui. Bom dia! Está no QAP aqui, ouvindo o Band. Bom dia, peixe pra você, viu, Cássia? Amâncio Júnior tá com a gente também. Cadê? Ontem eu estava na fila do supermercado e a dona Bem-vinda estava brigando com a caixa, querendo receber o troco de um centavo. É, me parece que era a dona Bem-vinda mesmo, viu? Isso é bem a cara dela. Amâncio Júnior, um abraço pra você. Tudo de bom! Bandinho, saudade aí do Gil Gomes, a história dos irmãos gêmeos chineses Fui Cu, né? Eu vou puxar no baú uma historinha do Fui Cu aqui pra gente ouvir. Um abraço pra você, bom dia!
1: Ai, ai! Bom dia, Tadeu! Essa do Zequinha aí eu vou te falar, hein? Tô dando risada, até dá dor de barriga, velho. Doei demais, viu? É o Hamilton aqui.
0: Valeu, Hamilton, abraço pra você, tudo de bom. Rafael Caminhoneiro do Morro Doce tá com a gente, um abraço pra você, Rafa, tudo de bom. Beijo pra Luciene, diz que domingo é aniversário dela, muita saúde, hein? Muita paz pra você. Que o seu dia seja muito especial.
2: Fala, Tadinho.
0: Fala.
2: CL.
0: Fala aí.
2: Netrani. Coloca aí o Zebete novo.
0: Ô, verdade.
2: Coloca.
0: Ô, Thiago, quase não consegui ouvir sua voz. Deu pra ouvir que você pediu o Zebete. Aí vou pegar no arquivo também o seu Zebete, né? Aquele momento com o ar do campo.
3: Oi, nostalgia, bom dia. Total, é isso mesmo. Tô aqui em Feira de Santana, Bahia, na estrada.
0: Ah, tá.
3: E eu vou dizer uma coisa pra vocês. Escutar uma história dessa e na sequência escutar Não Se Reprima é viagem no tempo.
0: É uma viagem no tempo, cara. É anos 80, rapaz. Loucura, loucura louca. Ney Ferreira, um abraço pra você. Alô, navegantes. Alô, Santa Catarina, bom dia. Espetacular dia pra você, meu querido. Obrigado, tudo de bom. 20 para 6 agora, gente. 20 para 6. Chamar aqui o advogado do povo. Sim, o doutor Décio Pinto está de plantão e ele vai atender você.

0: nosso advogado do Brasil, advogado do povo, advogado do Band Bom Dia. Bom dia! Muito bom dia, doutor Décio Pinto, advogado do Brasil.
1: Bom dia, obrigado por vocês permitirem para que eu possa, né, dentro desse programa, poder me doar um pouco, né?
0: Ah, que nojo! O senhor vai vomitar aqui, pô! Você vai vomitar no microfone, doutor!
1: Vai vomitar aqui, pô!
0: Que nojo, velho!
1: Desculpa. Isso aqui é refluxo, né?
0: Ah, entendi, entendi.
1: Mas são coisas poucas que eu tenho, né? Então, o refluxo é uma das coisas normais que vem me acompanhando há alguns dias. Acho que isso é normal, acho que isso é bobagem.
2: Doutor, não sei se no seu caso é bobagem.
0: É, doutor, também
2: vai
0: não sei
2: ver isso
0: não,
2: aí.
1: Então, só pra concluir meu raciocínio, obrigado de verdade por vocês permitirem que eu possa aqui me doar um pouco, né? Porque eu sou advogado, né? São 6 meses de correspondência que eu fiz o curso e...

0: e hoje posso exercer isso, passar para frente num modo de caridade, entre aspas.
1: Muito obrigado, doutor. O Ricardo escreveu aqui que o cachorro dele fez esse barulho que você fez aí minutos antes de falecer, tá?
0: É, ele fez e aí, ali ele já tripudiou, não, ele...
1: Já foi.
0: Se sacudiu e foi.
1: É, foi pro dessa pra uma muito melhor.
0: Se o senhor foi sacudir igual cachorro, fica ali do lado. Pelo amor de Deus, vocês são, eu gosto de vocês porque vocês são realmente. Vocês conseguem, como dizem, de uma limonada, de um limão fazer uma limonada.
1: Muito obrigado.
0: Então eu fico muito feliz com isso.
1: Doutor!
0: Então eu fico feliz de vocês brincarem comigo, né?
1: É isso.
0: Sou uma pessoa saudável, uma pessoa que...
1: Ah, é?
0: Que tem total e plena convicção.
1: Doutor?
0: Doutor, o senhor não vai comer ovo de Páscoa. O senhor não vai conseguir. Eu tenho um guardado, o senhor não vai conseguir.
1: Não vai nem no bacalhau na sexta-feira.
0: Bom, já fui muito em bacalhau, agora eu acho que a minha idade não permite mais, né? Então... Que isso, um cavalo?
1: Doutor, está aqui para atender você. É, ouvinte da Band FM, que talvez não tenha dinheiro pra bancar um advogado, tá querendo meter alguém no pau, tá querendo processar alguém, fique à vontade, desde processo trabalhista, até conjugal, você pode...
0: Pegar minha pasta,
1: pega a tua pasta lá, doutor. Doutor vai pegar a pasta dele que ele esqueceu? O doutor anda meio... igual um pato. O doutor anda igual... Ele esqueceu de pôr a fralda, tá? 11 99991 9197. Mande sua mensagem pra gente, tá bom?
0: Eu tenho aqui minhas mãos antes que as pessoas mandem. Enquanto as pessoas mandam as mensagens, eu tenho aqui aquele processo que eu tava defendendo vocês, né?
1: Doutor,
0: eu vou deixar a cópia com vocês.
1: Importante esse processo, hein? Vou
0: deixar a cópia com vocês, tá? Já tá assinada pelo juiz.
1: Tá bom.
0: Na última página tem a assinatura do juiz e todas as testemunhas.
1: Tá.
0: Tá aqui, ó.
1: Doutor.
0: Tá aqui, pronto, aqui. Só eu vou resumir.
1: É que eu não entendo o juridisquei, né? Eu não entendo essa linguagem aqui. Você pode explicar pra gente,
0: não,
1: doutor?
0: Aqui, eu fiz o pedido, né, de absorvição, né, a respeito da pena que vocês iam receber.
1: Tá.
0: Quer dizer, vão receber, né?
1: Como
0: receber? Assim? Eu não entendi.
1: A gente contratou o senhor pra gente não receber a pena.
0: Mas aqui, ó, o juiz coloca aqui, ó. No caso dos réus... Né, senhor Tadeu Correia, corresponde ao seu nome?
1: É o meu nome.
0: E Emerson França, realmente.
1: Doutor.
0: Não tem como. Vou colocar aqui, ó, vetado o pedido e condenação foi feita.
1: É isso, pronto. Tá aí, pronto. Gente, obrigado. Quanto que a gente vai pegar?
0: Oi?
1: Vamos pegar quanto?
0: Bobagem. Agora vocês podem fazer um trabalho comunitário, né?
1: Ah, entendi.
0: Vocês podem pegar de 6 meses a 1 ano.
1: Meu Jesus.
0: Ah, meu Deus do céu. Ah, então vai ser férias pra nós, né? Se bem que o meu medo é a gente ir preso e o Murilo pedir pra gente levar o timeline e fazer da cadeia o programa. Esse é meu medo. Vocês iam fazer um programa diferente entrevistando os meninos do outro lado do mundo.
1: Obrigado, doutor, por nada.
0: Eu vou recorrer, viu?
1: Tá bom. Recorrer. Quer dizer, eu não tenho mais dinheiro pra recorrer, desculpa.
0: Ah, não vai dar.
1: Deixa,
0: mais,
1: a gente vai preso mesmo.
0: O último que eu tinha, eu fiz o Pix ontem pro senhor.
1: Olha, a Ju mandou mensagem aqui. Doutoras Pinto, muito bom dia.
0: Bom dia.
1: Eu vou fazer 13 anos, quer dizer, vai fazer 13 anos que eu moro com meu marido.
0: Ok.
1: Mas ele não me pediu em casamento ainda. Cabe processo? Pô, 13 anos morando junto?
0: Isso é um absurdo.
1: Que loucura, hein, doutor?
0: Isso é um absurdo. Vamos lá.
1: Caramba, cara.
0: Nós temos um caso aqui semelhante ao seu, minha querida. Só pra te confortar, que é muito, muito capaz dele não pedir.
1: Uhum.
0: Nós temos um caso aqui, ó. Inclusive, eu tô vendo isso, fiz ontem. Fui no cartório ontem registrar.
1: Tá.
0: Olha, eu sou gelado. Então, tá aqui, ó. Tem um caso que é quase igual dela, tá aqui, ó.
1: Tá.
0: É, o nome do acusado é Emerson França.
1: Tá bom. Tá.
0: Há 16 anos namorando.
1: Meu, 16 anos já?
0: E até hoje nem tocou no assunto de casamento. Ou seja, minha filha, desista.
1: Caducou, né? Caducou.
0: Não, caduco ele já faz tempo. Ele não bate bem, aquele rapaz.
1: Oi. Então amarra aí no rabo do cometa, viu, Ju?
0: Amarra e vai empurrando. Posso falar uma coisa?
1: É.
0: Continua namorando, minha querida. Namorar é muito melhor do que... Claro, que se você casar e manter esse namoro, que é que eu duvido,
1: sim,
0: continua namorando. Agora, se mora junto, ele não precisa te pedir em casamento. Ele já se lascou.
1: Vocês só vão, né, oficializar a desgraça, né? Isso. Aí. É, o doutor quase virou geleia agora, assim, às vezes o geleia, ele meio que baixa aqui no meio do doutor. É.
0: Foi assim que ele nasceu, inclusive.
1: Foi assim que ele nasceu, inclusive,
0: aqui,
1: né?
0: Aqui, né?
1: Ronaldo, um abraço pra você, viu? É, bom dia, doutor. Aqui, porteiro Alexandre. Gostaria de saber se ganhamos o processo do safado que pegou minha mulher, dormiu na minha cama e processamos ele por usar o meu chinelo. Ganhamos? Ah, deve ser um cliente seu aqui que usou
0: tá
1: seus
0: aqui,
1: trabalhos, né?
0: Isso aqui, ó. Ah, o nome dele e tudo. Tô com o processo. Foi até bom você falar. Eu já dou a notícia agora. Como é que é o nome dele mesmo?
1: É Alexandre.
0: Deixa eu puxar aqui, Alexandre. Aqui, isso. Alexandre. Tá aqui. O que nós conseguimos pra você, meu querido, Alexandre? É, nós vimos, aqui tá tudo aqui, ó. Tadeu pode até ler, tá tudo aqui.
1: Tá aí, tá na lauda, né?
0: Tá aqui, ó, tudo aqui. Nós entramos com isso, com esse cafajeste, talarico, pegou sua mulher na sua cama e também o seu chinelo. Nós conseguimos aqui pra você, olha que legal.
1: Olha que bacana.
0: Conseguimos uma permuta.
1: Olha, gente.
0: Né, com uma loja de colchões e camas, você vai ganhar uma cama nova e também conseguimos uma permuta com chinelo, eu tô te mandando um chinelo, tá?
1: Ah, que legal! Que parabéns!
0: Mas sua mulher vai continuar dando pra outro.
2: Bom dia.
1: Bom dia, doutor. É, vamos prosseguir aqui com o nosso quadro, pra ajudar você. Isso aqui é prestação de serviços, viu? Pra você que não tem dinheiro pra bancar advogado, você pode processar quem você quiser.
0: O banheiro é onde? Eu não trouxe fralda. O senhor não vai mijar aqui, né, doutor?
1: Doutor, você não vai fazer suas necessidades aqui, pelo amor de
0: Aí,
1: Deus.
0: Aí quando você fala com ele, o Tadeu, eu vou pegar o lixinho lá. Se for mijar, mijar no tá cestinho. Bom. Pera aí.
1: O Eloy mandou aqui o pedido dele. É... Doutor Nécio Pinto, muito bom dia.
0: Doutor, tá aqui, ó. Só um minutinho, Tadeu. É. Tá aqui. Qualquer coisa, o senhor mija nesse cestinho.
1: Ele pegou bem.
0: Ó, tá torto, mas só aponta aqui, ó. Tá? Obrigado, meu querido.
1: Muito bem.
0: Mas uma pergunta qualquer, eu preciso ir embora.
1: Pra fechar, doutor.
0: Tem uma consulta boba hoje, eu vou fazer.
1: É mesmo? É o quê? É de rotina?
0: Bobagem, vou fazer.
1: Exame de sangue?
0: Oi?
1: Exame de sangue?
0: Não, exame de sangue eu fiz. Hoje é terça.
1: Hoje é terça.
0: Exame de sangue eu fiz ontem, eu fiz sangue, fiz vários. Hoje é um exame mais simples, né? Eu vou fazer.
1: O que você vai fazer?
0: Tomografia, vou fazer colostopia.
1: Tá.
0: Vou fazer gastronomia.
1: Coisa boba, isso aí é coisa boba. Vai ficar grogue por um mês, né?
0: É, vou tomar aquele negócio verde, né?
1: Ai, credo, gente.
0: Ah, é o contraste. Ai, mas você já parece que você tá mijando aquele césio.
1: Doutor Eloy, ele pergunta aqui: doutor, minha vizinha vive me assediando. Devo colocar ela no pau?
0: Ô, meu querido, deixa eu falar uma coisa pra você. É uma pergunta muito simples de responder.
1: Uhum.
0: Cara, se a vizinha tá se... te assediando, primeiro, olhe se ela é e se ela tem algo que você goste. Ah. Se tiver algo que você goste e ela te agrada, vá direto, coloca ela no pau.
1: Doutor!
0: Meu Deus do céu, gente, doutor, que é isso, hein?
1: Um abraço pro senhor.
0: Um abraço pro senhor.
1: Muito obrigado aqui pela sua participação. Tudo de bom.
0: Eu que agradeço. Tchau. Obrigado.
1: Tchau, doutor. Tchau, doutor. Vai com Deus, doutor. Tchau. Tchau.
0: Meu transporte chegou. Vai lá.
1: O SAMU chegou pra levar o doutor. Mande bom dia. Esse doutor desce o pinto, vou te falar. Quero um café. 10 pra 6 agora, gente.

0: senhoras e senhores, hora do nosso cafezinho de todas as manhãs. Tá saindo, já tá quentinho. 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
1: Bom dia, Tadeu.
0: Bom dia.
1: Manda um café pra mim aí que tô morrendo de sono.
0: Ih.
1: Fiquei acordado pra assistir o jogo do Corinthians, só perdi tempo. Era melhor ter assistido o filme do Pelé.
0: Meu.
1: Um abraço aí, Tadeu. Valeu.
0: Aliás, na hora que eu falei aqui o placar da rodada, honestamente, eu não sabia que o Diniz tinha caído. Mas todo o discurso que eu fiz aqui foi de um técnico demitido, né? Então, tá aí, Diniz fora. Então, daqui a pouco vai sair a fumaça branca, né? Pra avisar quem é o novo Papa do Corinthians. Novo, até Corinthians, o Ronco já tá aqui animadíssimo. Muito feliz com o resultado do jogo.
2: Ô, Tadeu, bom dia, bom dia, bom dia, Tadeu. Aqui é o Pedro Lúcio de La Rossi. Me dá café, que meu mestre esqueceu de comprar o pó.
0: Ih!
2: Indo pra reunião do Cusculino.
0: Valeu, meu querido, um abraço pra você, cafezinho aí, tudo de bom!
3: Bom dia, Tadeu. Vamos,
0: bora.
3: Quintou. Tá perto, sexta-feira tá perto,
0: tá hein? Tá chegando, hein?
3: Manda um café sem açúcar aí, é Léo de Santo André, bora trampar.
0: Fala, Léo, um abraço pra você amanhã, cara, sextou com um fim de semana prolongado, que delícia, hein?
4: Bom dia, rapaziada da Band FM! Quintou, quero café, Marcelo de Guarulhos.
0: Fala, Marcelão, um abraço pra você, meu querido.
5: Cadê? Manda um cafezinho pra gente aqui da Regolete. Boa quinta-feira pra gente. Que Deus abençoe vocês aí da rádio.
0: Valeu, meu querido, bom dia.
6: Bom dia, Tadeu. Manda um cafezinho, gostãozinho aqui pra gente finalizar nossa jornada. Copiou? 10 motores da Rede Vega, tamo por cá.
0: Valeu, meu querido, bom dia, cafezinho pra você.
7: Bom dia, Tadeu.
0: Opa.
7: Boa quinta-feira pra nós.
0: Valeu.
7: Rômulo de Osasco, manda dois cafezes pra nós.
0: Dois cafezes pra você. Abraço aí.
8: Bom dia, Tadeu. Quero café. Quinta-feira é igual calcinha. Não é aquilo que a gente quer, mas tá bem próximo. Abraço a todos, Alex.
0: Sabe que você não é a primeira pessoa que fala isso, Alex? Você não é a primeira pessoa que diz essa frase, essa belíssima frase.
9: Bom dia, Tadeu. Eu sou o Gustavinho, primo do Rafinha. Quando ele voltar de viagem, eu preciso falar com ele, é um negócio com a mãe dele, hein? Tio Marco que aprontou isso aí, ó.
0: Ah, então tá bom. Vai o cafezinho e também o Rivotril pra você, meu querido. Um abraço, tudo de bom!
10: Bom dia! Quintou.
0: Bora.
10: Quero café, manda um café aqui, Rodrigo de Monte Mor. Tô indo trabalhar, um abraço aí pra vocês.
0: Tá,
10: manda um alô aí pra turma da RR Construtora.
0: Valeu, Rodrigão, um abraço pra você, cafezinho também.

0: nasceu.
1: Nasceu mesmo, né? Cada dia que passa tá amanhecendo mais cedo, né? Impressionante. Bom, final aqui mais uma edição do Band Bom Dia. Obrigado você pela companhia, por estar com a gente aqui, relembrando grandes momentos durante as férias aí do Homem Vinheta e do Pidoncio também, tá? Na sequência, ele já está aqui animado, foi ao barbeiro ontem, tá de cabelinho cortado, de barbinha feita. Muito bom dia, senhor Pedro Luiz Ronco.
2: Por quê? Bom dia.
1: É, eu também não tô muito legal não, viu, senhor Pedro?
2: Ah, mas eu tenho uma exigência para fazer, pro Supremo entrar de acordo com a CBF.
1: Tá, ok. Qual acordo, senhor Pedro?
2: Cada bola na trave vale meio gol, então o Corinthians deu 3 bolas na trave e ganhou por 2,5-2.
1: Acho que se mudar as regras, Ronco, vai dar tudo certo, viu?
2: É isso aí.
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0: Cumprimentamos a todos os nossos ouvintes nesta manhã, então, de quinta-feira, dia 8 de outubro de 2026. É a Band FM 94.3 com o Boina Ser Campeiro. 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Possível que chova? Possível que chova? 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Tá certo? É o Buenas que inicia, então.
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4: Buenas, 6:22.

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1: 6h26, meu senhor, vamos lá? Na 94.3, 6h26 é a Band com o Buenas Campeiro, sim senhor.

0: Muito bem, 6:30, nós ouvimos neste bloco Walter Moraes, Cadência Marcada, Elton Saldanha, na voz do Neto, Costumes do Meu Pago, vimos Ricardo Porto e Paulo Rigo homenageando o Pedro Raimundo, que deu origem, senhores catarinense, ali de Laguna, por ali, não é? A esse movimento, Campeiro e Gaudério, ele catarinense, que foi para Porto Alegre quando novo, há mais de 100 anos, e lá pôs uma bota, uma bombacha, e deu início, então, efetivamente, ao movimento gaúcho, cultural. Essa é verdade. E lá no bloco anterior, ouvimos o Porca Véia, Fama de Bagunceiro, Pedro Neves, Debaixo de um Céu Azul, e o Pedro Hortaça, Tempo Adrento e Campo Afora. Ilustrando a poesia de D. Jaime Caetano Brau, Do Tempo. Tá certo? Muito bem, 6:39 horário, 6:39 na 94.3. 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Muito bom dia, 6:40.
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3: Bom dia, 6:42.
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1: Tá certo, parceiro Espolage 90. É, 2026 é com a Band, sim senhor. 6h46 no Buenas, tchê. E por aqui, o trote é macio.

0: Três minutos faltando para as 7 horas da manhã. Que tal a moda, parceiro? Palavreado de mangueira com os ribeiros aí, né? Isso. Quando ele se refere a coleira, sai para fora. A coleira é um cachorro cuja anelaridade no pescoço forma uma coleira de forma natural. Um cachorro preto com uma coleira em volta do pescoço, não é? Pelagem diferente, né? Quem piala não pode nunca matar a bicheira. Tem de firmar o laço enquanto o outro dobra a cabeça, né? E faz este medicamento campeiro. Bonito aí, com os ribeiros. Poesia de qualidade. Ouvimos também Dante Ramon com La Comparsita. E ouvimos o Newton Ferreira, Chasque, Tropa e Saudade aqui na Band FM. 6:58, João Maria. Bom dia. Isso. 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Feito? Feito. 6h58, horário. Buenas. 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Feito, dado o recado, 7 em ponto.
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0: 7:03.
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1: Dalila Furlan, meu parceiro Isaías, nossos colegas de lida aí, muito obrigado pela audiência, viu? É, saudar e cumprimentar também o Maicon Tives, aí de Otacílio Costa, o Adriano, o Anderson de São Paulo, que estão trabalhando, não é? Com o Cássio esta semana aí na lida da indústria. Dom Cássio, muito obrigado, tá certo? Muito obrigado pela audiência aí, os paulistas que estão trabalhando hoje com você, recebam um abraço do povo serrano aqui, tá certo? Buenas, parceiro, bom trabalho e boa lida. 7:07 horário, é assim, deste jeito.

0: E meu parceiro, olha o Manu Lima, não é? Com perseverando, deve ser um adjetivo, claro, é um adjetivo aí de perseverar, não é? Ou seja, não frouxa para quando vem um problema, não é? Perseverando e perseverar. E ouvimos também, na velha 94.3 aí, os três Chirus e o Gaúcho da Fronteira com Bombacha Preta, lá no início, Leonel Gomes com Mariposa, aqui na 94.3, na Band FM. Doutor e professor Nilson Breuring, ontem estivemos lá no Parque de Exposições do Conta Dinheiro e dividiu seu conhecimento com os ouvintes da 94.3, falando sobre a produção de proteína animal, falando das raças, não é? E lá encontramos Limousin, Charola, não é? Encontramos o Brafort, Hereford e outros bichos de muita qualidade, além do cavalo crioulo e o campê. Uma exposição que realmente tem valor e ajuda a desenvolver a nossa terra, a nossa região serrana. Muito embora nós não sejamos ainda, Santa Catarina como um todo, autossuficiente em produção animal, não é? Mas temos qualidade, qualidade 100%. Mais uma vez, mandar um alô e um abraço aí pro pessoal que trabalham em Correia Pinto, não é? Isso. Quero mandar um abraço aqui pro Maico Tives, de Otacílio Costa, o Adriano e o Wanderson de São Paulo, que vieram de São Paulo, não é? Isso, que estão trabalhando aí com o nosso amigo Cássio. Enfim, a nossa saudação fraterna a todos vocês aí, viu? Sejam bem-vindos na terra dos tropeiros, nas terras serranas, não é? Um abraço, bem-vindo então. Muito bem, é a Band FM 94.3 com o Buenas Campeiro, que trabalha, parceiro, sempre, claro. 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Neste momento, lua minguante e a temperatura é 15 graus e 7 décimos.
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0: Muito bem, como havia dito, temperatura 15 graus e 7 décimos neste momento, lua minguante, previsão do tempo para o dia de hoje, mínima de 15, fechou a máxima de 25, sol com muitas nuvens, pancadas de chuva tarde e à noite. A lua é lua minguante e teremos então aí 6 milímetros de recolhimento para o dia de hoje. Na sexta-feira nós teremos aí 13 milímetros de chuva, não é? Mínima de 16 e a máxima de 12. E no sábado, 15 milímetros, tá certo? Tá aí a tendência para os próximos dias. Segundo o Climatempo, o céu fala e a gente entende, tá certo? Como havia dito, nós estamos aqui recebendo a presença do Enio. O Enio é um homem que investe na nossa região há muito tempo, também na região de Curitibanos, e vai falar conosco, não é? Vai falar conosco. Então, Enio, muito bom dia, seja bem-vindo aqui a 94.3.
1: Muito bom dia, Cláudio. E uma satisfação, mais uma vez, estar usando os microfones da Band, essa parceira nossa aí desde muito.
0: Anos,
1: né? A gente está 22 anos em Lages e acho que 22 anos, 20 anos que a gente está junto.
0: Sempre junto, né? Que bom. Pontão vai mudar?
1: Já mudou.
0: Da Duque ali, né? E diga-se de passagem, mudou para melhor?
1: Mudou para muito melhor, né? Agora a gente veio pro coração de Lages, pro centro de Lages, porque a gente tem uma loja já no centro ali, que é a Pontão Mix ali do lado do Banco do Brasil.
0: Sim.
1: Mas o que a gente precisava de um espaço maior para Pontão Variedades, que ela tem uma variedade muito maior de produtos e um sortimento maior, é completa para sua casa, né? Então, e a gente precisava desse espaço. E a gente, quando tinha na frente do terminal ali, houve uma mudança de proprietários no prédio ali, e eles começaram uma reforma, e a gente teve que desocupar a sala.
0: Me lembro.
1: A gente não tinha um espaço no centro que servisse toda a nossa estrutura. A gente acabou, o único barracão que a gente encontrou que servia
0: foi o da Duque,
1: né? Uhum.
0: Porque tu precisa de espaço, né? Tem alguns itens ali, né, parceiro?
1: A gente tem muitos itens. E aí a gente precisava desse espaço maior. E onde encontramos um barracão foi na Duque. E aí houve uma aposta também, né? Porque eu acho que a gente aprende bastante. A gente apostou no estacionamento. Porque a Duque tinha ali uns 70 vagas de estacionamento atrás da sala. Um barracão muito bom também, né? Só que uma via muito rápida, o pessoal passa muito rápido.
0: E isso influencia muito no comércio, né?
1: Passa muita gente durante o dia e o tempo todo está passando o carro, só que numa velocidade absurda, né?
0: Uh-huh.
1: Chega a ser perigoso ali na frente, né? Então, e a gente estava nessa expectativa que uma hora que surgisse uma oportunidade de a gente trazer ela para o coração, para o centro mesmo, a gente voltar para o centro de Lages, né? E aí surgiu essa sala agora, né? A gente conseguiu ali pegar uma sala muito boa.
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1: Há anos, ao lado do supermercado Miatan, para os mais antigos, né? Na antiga Ford.
0: Na antiga Ford,
1: né? Ali era uma concessionária, né?
0: Me lembro do tempo do Maverick, ali em 1975.
1: A Rural, né? Quem comprou a F-75.
0: Era, né? Cliente ali da Ford.
1: Bonita, né?
0: É verdade,
1: era
0: do Sulso.
1: Ford Boatim, antigamente, né? Então é uma sala bem grande, né? Um espaço bem grande. A gente está indo para um espaço muito, muito bom. E está vindo com uma estrutura para poder atender o lajano com todo, para estar dando ao lajano todo o carinho, toda a importância
0: que merece,
1: que a gente tem por Lages.
0: Isso.
1: Eu queria aproveitar, Cláudio, em teu nome, eu quero fazer um agradecimento muito especial a toda a imprensa de Lages e principalmente a todos os nossos clientes, os nossos amigos de Lages. Porque Lages nos recebeu de braços abertos desde o início com a nossa empresa aqui. Eu sempre digo assim, eu sei a importância do peso de Lages no nosso grupo, que Lages é responsável pelo nosso crescimento em mais de 60% a 70% do nosso faturamento.
0: Sim.
1: Né? Só queria fazer uma correção, que você falou de Curitibanos, na verdade é Correia Pinto.
0: Correia Pinto,
1: né?
0: Mas Curitibanos daqui mais uns dias?
1: Não, Curitibanos a gente é uma praça que a gente não tem interesse de entrar, porque a gente tem parceiros que a gente trabalha junto,
0: tá,
1: né? Então a gente tem uma parceria muito grande, e se tem uma coisa que a gente carrega muito sério nisso aí, é a lealdade com as pessoas que te ajudaram, né, a crescer, né? Eu tenho amigos lá em Curitibanos, até quero aproveitar e mandar um abraço, se estiver nos ouvindo, o Marlon lá da Big Loja também. E ele é uma pessoa que a gente tem parceria mesmo, assim.
0: Muito bem.
1: Compra junto, importa junto, faz. Agora estamos indo para a China junto para buscar produtos com preços melhores.
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1: 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Mais uma vez a Band FM.
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1: 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E vocês são parceiros mesmo, estão sempre junto com a gente, sempre divulgando nossos produtos, nossas ofertas. 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
1: A gente quer ver essa rádio levando, né, sendo cada vez mais, né, a sua rádio do seu jeito, sendo essa personalidade que a Band tem junto com a comunidade lajana, e a gente saber que a gente contribui para que isso aqui dure muitos e muitos anos também, levando a cultura de Laje, levando esse teu buenas che, que, né, isso aí é valorizar a nossa tradição,
0: a nossa cultura, né? Tá certo, Enio, saúde, paz, sucesso, um abraço, meu parceiro, estaremos lá na fila.
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2: Sete e 34.
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Muito bem, meu senhor. Dom Vicente, um abraço, Dom Vicente. Meu irmão, Renato Ramos. Buenas, meu parceiro. Tá certo. O endereço aí, Renato, do Pontão, é onde era a Ford, lembra da Ford? Isso, ali na rótula das Marechais, ali. Uma loja que de tudo tem ali, não é? O NTV aqui falando, e o Renato tá perguntando, pegou no final a entrevista. Então, é na Marechal Deodoro, ao lado do Mietão de Era Ford ali. Sempre, meu irmão. Um abraço aí, tio Renato. Tá certo. Cláudio Pereira, meu querido, um abraço para você, nosso colega aí da Lida. Saúde e paz para você, tá certo? Muito bem, a todos os nossos ouvintes. Vamos com o Mercado Agrícola? Vamos lá, então? Isso. Tá certo, então. Segundo o Infoagro, atualizado ontem, dia 7 de 12, para o Planalto Sul, o feijão vermelho, bolsa de 60 quilos, R$300, feijão carioca, R$270, o feijão preto, R$220, a soja industrial, R$139, o trigo, R$73,50 e o milho, R$63. Repito, bolsa de 60 quilos. Falando ontem com o professor Nilson Wehring, né? Ele que é um entendido da lida, e ele nos afirma que o preço dos semoventes irão subir consideravelmente de 60 quilos. Falando ontem com o professor Nilson Wehring, né? Ele que é um entendido da lida, e ele nos afirma

30, o bezerro de corte 15,22, teve uma alteraçãozinha, novilha de ano e meio para 2 ou novilho 12,83 e por aí você vai, né? Os ovinos, esses de abate 16,20 e ovino adulto, descarte 9,75, tá certo? Muito bem. O preço do dólar para o dia de hoje, R$5,02, e o euro, R$5,62. O preço do euro, R$5,62. Está entendido? Bom dia, 7h39 então.

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1: Muito buenas, então, senhores. 7:40 na velha 94.3. Está aí o Edson Dutra com Serrano, cantor.

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1: E o Edson Dutra, senhores, aí, com o Serrano, cantor emocionado, não é? Isso, cumprindo a sua missão, deixando seu legado aí. Na 94.3. Muito bem. Faltando apenas 15 minutos para as 8 horas da manhã, nós encerramos mais uma edição deste Buenas, agradecendo a preferência e audiência de todos, os convidando para permanecer no prefixo. Vem eu, Tadeu Ronco Pidoncio. Lembre-se que a Band FM presente na Expolagem 2026, com flashes, com informações, minuto do agro, enfim, valorizando. Hoje estivemos lá, observando lá a qualidade de animais, de primeira qualidade, né? Limousin, Charolais, Braford, Hereford, por aí você vai. Cavalos campeiros, crioulos. A indústria, não é? O comércio, a empolgação daquele povo lá. Desejamos a todos vocês aí sucesso, prosperidade e boas vendas. 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
1: Tá certo, Dom Everton. 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Um abraço, serranos, e até amanhã.

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5: Letícia.
6: Não entendi.
7: Letícia, seu
6: Letícia, Pedro. Muito bem. Não, fique calma, Letícia. Conte pra gente se duvidaram de você.
5: Primeiro quero dar bom dia pra vocês todos, seus meninos lindos.
6: Obrigado.
7: Ah, é você que é.
5: Ah, obrigada.
6: E como é que foi?
5: Bom, eu engravidei, na verdade, com 14 anos e tive um filho com 15.
7: Meu anjo, deixa eu só pedir pra você baixar o rádio.
6: Letícia, abaixa o rádio pra gente poder te ouvir.
5: Abaixa o rádio.
6: Abaixa o rádio aí, pô.
7: Baixa aí, pô. Fala, conta aí, linda.
5: Meu marido curioso quer ouvir.
7: Ele tá do seu lado, pô. Conta aí.
5: E aí, eu gravidei 14 anos, com fogo no nariz, né? Aí, eu tive meu filho, mas os vizinhos falavam que a criança não ia durar 5 meses.
7: Nossa.
5: E hoje, a criança tá com 23 anos, desbanjando saúde e vida.
6: Graças a Deus.
7: Graças a Deus.
5: E não sai da barra da minha saia.
6: Mas você continua casada?
5: Continuo, mas não é pai dele não, porque foi um traste.
7: Ah, foi com outro homem, é isso.
5: Pai. Aí meu marido pegou ele com 6 anos pra criar e estamos até hoje aí juntos.
6: E pai é quem cuida, querido.
7: É isso aí.
5: Com certeza.
7: É isso aí.

0: Band FM, Zé Neto e Cristiano, cadeira cativa na hora do ronco. 4 para as 8. Agora vamos girar a roleta de piadas do Pidôncio.
1: E você me complica.
0: Não. Porque eu sei da sua capacidade, eu sei do que você é capaz. Sei que você é um bom humorista.
2: Português. Religião.
1: Só fazendo isso pra me agradar, né?
0: E acima de tudo, eu sei que você não toma tarja preta.
1: Canibal. Não vou, já contei.
0: Não, e daí? Só tem uma de canibal?
1: Não vou contar.
0: Vai sim, senhor.
1: Você vai sim? O quê?
0: Oxê.
1: Teimoso.
0: Teimosinho.
1: Canibal.
0: Come gente, né?
1: Ô, Jadeu. Eles se alimentam de pessoas.
0: Tá bom.
1: Já falei que aqui tem uma tribo, né? Espalhada no Brasil.
0: Qual é a tribo?
1: É uma tribo que come gente, chama swing. Ô, Jadeu!
0: Fala, Pidôncio.
1: Canibal chegou pro futuro sogro dele e falou: ô, seu Juvenal, eu vim aqui pedir a mão da sua filha. Aí o sogro falou assim: você trouxe a aliança? Ele falou: não, o facão.
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0: Ai, meu Deus do céu!
1: Quero as duas, hein?

0: Band FM, Amado Batista com Gustavo Lima, alucinação aqui na Hora do Ronco, 8 horas em ponto, seu Pedro. Hoje a gente pergunta o que nesse programa maravilhoso?
1: Ah, se já duvidaram de você, você provou o contrário.
0: Sempre tem gente duvidando da gente, sempre. Né? Às vezes até dentro da família, né, Ronco?
1: Com certeza.
0: O que é muito triste, né? Conte pra gente aqui, 11 999919197.
2: Oi, Tadeu, bom dia, sua Vera está em Bibi. Oi, Ronco.
1: Bom dia.
2: O Tadeu, duvidaram que você ia aguentar o Ronco aí sozinho, hein? Me conta. Um beijo, sua Vera tem Bibi.
0: Beijo, Vera.
1: Responde.
0: Eu sou profissional já. Eu já tô com Ronco há 20 anos, né? Então, é uma estrada longa, né, seu Pedro?
1: Não é fácil. Se não aguentar, pede pra sair.
0: Não, eu deixo. Eu aguento. 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

0: tarde, FM Jorge Matheus. Logo eu, aqui na Hora do Bom, com 8:03, seu Pedro. Hoje estamos perguntando o quê, hein?
1: Estamos perguntando se já duvidaram de você e você provou o contrário. Conta, Bandeirinha Hora do Ronco até as 9.
0: Estou escrevendo aqui que duvidaram que o Corinthians ia perder a 7ª seguida, Ronco. Foi lá e provou o contrário, hein?
1: É, não duvide que vai perder o 8º.
0: 11999919197. Manda a palavra-chave que é...
1: alegria.
0: Manda alegria e vem falar ao vivo com a gente aqui na Hora do Ronco.
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4: 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Ah, seu Pedro Luiz, como é ruim quando as pessoas duvidam da gente.
5: É, a gente tem que provar o contrário, não é?
4: Aham.
5: Uhum. Alô?
6: Alô?
5: Bom dia.
6: Bom dia, Ronco.
5: Qual é seu nome?
6: É a Rose.
5: A Rose, muito bem. Do que duvidaram de você, Rose?
6: Deixa eu dar mandar um beijo pro Tadeu.
4: Ah, bom manda. Dia. Bom dia, querida.
6: Bom dia, Tadeu, tudo bem?
4: Tudo bem, graças a Deus. E você?
6: Também tô bem, graças a Deus.
4: Maravilha.
5: Estão namorando?
4: Não, só estamos conversando aqui como duas pessoas civilizadas. Assim.
5: Do que duvidaram de você, Rose?
6: Ronco, eu já fui lutadora de jiu-jitsu. E duvidaram de mim, da minha força no tatame. E um detalhe, eu era namorada do professor. E na hora do treino... Deu um mata-leão no professor e ele desmaiou.
5: Você tá brincando?
4: Você botou o professor pra dormir?
6: Coloquei, Tadeu.
4: Que loucura!
5: Você pôs ele pra dormir?
4: Aham. Uhum.
5: E fez não festinha?
4: Tá, não, que festinha, Ronco? Ela deu um mata-leão.
5: Tá em cima
4: mesmo.
5: Dele.
4: Não! 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
5: Tarada!
4: Como é que força, hein? Pra desmaiar o professor.
5: Deus te conserve.

0: Tarde FM, Ed Brito e Samuel. Toda mulher na hora do ronco, 8h14 agora, gente. Prepare-se aí, que é hora da segunda aula do inglês pra vocês com o professor Pidôncio Pidunga da Silva. Vamos lá.
1: Já deu minha ajuda, porque estão querendo que eu use uniforme, tá? Mas é complicado porque não é a roupa da escola. Se fosse uma camiseta, eu tô mais acostumado, né, Jadeu?
0: Tá, com certeza.
1: Eles querem que eu use gravata borboleta, essas coisas, não combina comigo.
0: Mas posso falar, você ia ficar bonitinho, Pidão.
1: É, meu, você ia ficar chique.
0: Ia ficar parecendo o professor Aloprado, do Jerry Lewis. Você ia ficar igualzinho.
1: Você não pode ser um professor bacana, um professor legal, tem que ser aloprado.
0: Mas você é aloprado, velho.
1: É, ué. Eu ia ficar parecendo garçom.
0: Mas ia ser interessante. Pensa nisso com carinho.
1: Ah, já fiz bico de garçom, sabia?
0: O que você não fez nessa vida, né?
1: Fiz de tudo, viu, Jadeu?
0: Já fez de tudo,
1: eita,
0: né?
1: Nossa.
0: Como você não tem talvez, né, Pidão?
1: Não, não tem. A gente tem que... Sabe por quê, Jadeu? A gente nunca sabe o que é a vida.
0: É.
1: Uma hora você tá aqui, uma hora você tá lá. Você pode estar lá e voltar pra aqui. E aí, o que você vai fazer da vida?
0: Além de tudo, é filósofo. Olha aí. Oh,
1: além de tudo, é... Tá lá, tá aqui, você tá lá, pode voltar pra aqui.
0: Vamos lá, filósofo. É, quem tá com a gente hoje é o Eduardo.
1: Já entreguei jornal.
0: Ô, meu querido.
1: Tá bom, querido.
0: Nessa é sua vida, não.
1: Forrest Gump.
0: É, Eduardo.
1: E de Irde.
0: E de Irde quer saber o significado da palavra velho.
1: Já trabalha em lavanderia, sabia? De entregar roupa.
0: Tá bom.
1: E sabe quem era o dono?
0: Quem?
1: Seu Oscar, um velho chato, cara. Ele era meio cri-cri. Por que que eu fazia? Eu pegava as roupas que ele... levava pra eu levar, eu embrulhava e punha debaixo do braço. Ele ficava bravo comigo.
0: Oh, meu Deus. Ah,
1: mas
0: do você céu.
1: Amassava a roupa, pô.
0: Isso é coisa de velho, né?
1: É de velho.
0: O professor, velho é valor em inglês. Valor.
1: Já trabalhei de ser atendente de lanchonete.
0: Porteiro de zona também, você já foi, né?
1: Não, isso aí não.
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1: Não vem com esse papo, não.
0: Hora do ronco. Nunca foi?
1: Não,

0: Band FM, Marília Mendonça. Parece namoro aqui na Hora do Ronco. São 8 horas e 18 minutos, senhoras e senhores. Você que ligou o rádio agora, sintonizou a rede Band FM. Preste atenção porque é hora do momento do ronco.
1: Hoje, pessoas duvidando.
0: Isso, já duvidaram de você?
1: Duvidaram, Tadeu, que eu ia pedir carona pra você pra ir embora pra casa.
0: Seu Pedro, você acredita que hoje eu tô precisando falar com o Murilo? Eu vou ter que esperar ele chegar? Você acredita nisso?
1: Duvidaram que eu ia mandar o Tadeu pro inferno.
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0: Band FM, Zezé de Camargo, irmão da Lua, amigo das estrelas aqui na Hora do Ronco, 8h22. Seu Pedro, daqui a pouco tem um sorteio de um presentão da Band FM.
1: É só a Band mesmo.
0: Daqui a pouco tem iPhone 17 Pro Max. Sim, gente, o sorteio é hoje. Daqui a pouco, aqui na Hora do Ronco, eu vou falar o nome do ganhador ou ganhadora desse celularzaço aí pra você que mexe com rede social, pra editar vídeo. É um baita celular, viu? iPhone 17 Pro Max é aqui na Band FM. Daqui a pouco sorteio. Boa sorte aí pra você, hein?
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0: Vamos começar com a Babi. Eu espero que a Babi não fale de futebol hoje, seu Pedro. Eu espero do fundo do meu coração.
1: Você quer que eu fale palavrão, né?
0: Bom dia, Babi.
3: Tadeu, bom dia. Cheguei aqui com as primeiras informações e pra falar de futebol.
0: Ah, não.
3: O Campeonato Brasileiro voltou nessa quarta-feira depois da pausa para os jogos da seleção e tivemos 6 partidas pela 29ª rodada. O Cruzeiro venceu São Paulo por 2-0. No Clássico Carioca, o Vasco bateu o Botafogo por 2-1. O Vitória goleou a Chapecoense por 4-0, enquanto Bragantino e Mirassol empataram em 1-1, mesmo placar de Remo e Grêmio. Mas o grande destaque da noite ficou por conta do Corinthians, que perdeu para o Internacional por 2-1 em Porto Alegre.
0: Ah, não!
3: Essa foi a 7ª derrota consecutiva do Corinthians no Brasileirão e, com isso, o técnico Fernando Diniz foi demitido. Diniz ficou 6 meses no comando da equipe e deixa o Corinthians na 16ª colocação com 32 pontos, um a mais só da zona de rebaixamento. Vale lembrar ainda que domingo é dia de clássico contra o Palmeiras. Ramon Dias é um dos nomes mais cotados para assumir o time.
0: Uhum.
3: Hoje tem mais Brasileirão. Às 7h30 da noite, o Flamengo visita o Santos na Vila Belmiro. Às 8h tem Atlético Paranaense e Atlético Mineiro. E às 9h30 é a vez de Fluminense e Coritiba e Palmeiras e Bahia.
0: Muito bem.
3: Um beijo, Tadeu.
0: Beijão, Babi.
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0: amiga.
1: Amiga Tata, bom dia.
2: Amigo Tadeu, como é que tá sua quinta-feira, hein?
1: Estamos muito bem, tá chegando o feriado prolongado, hein?
2: Tá chegando aniversário do seu Pedro.
1: Tá chegando também.
2: Pedro, é, tá
1: gente,
2: pensando que...
1: aniversário do Ronco, sabadão, hein?
2: Sabadão, hein?
3: Ai, o meu bolo vai chegar.
2: Amanhã.
1: Opa. Ah, vai ter mesmo?
2: Vai, lógico. Você acha que ele vai me deixar em paz?
1: Não, não vai. Não,
2: não
1: mesmo.
2: Vai.
4: Bom dia, meu nome é Cíntia, sou de Guarulhos.
2: Oi, Cíntia.
4: A história que eu tenho pra contar é de uma amiga minha, que é viúva, porém ela quer se envolver com uma pessoa, mas tem medo. O que você aconselharia para ela?
2: Ué, medo do quê?
1: Da outra
2: tá
1: pessoa
2: livre.
1: Morrer?
2: Só se for isso, né?
1: É, ué.
2: Não, tem que ter medo não. Tá viúva, tá sozinha, tá disponível, por que não? Eu, gente, não percam tempo. Se vocês não têm nenhum compromisso, não tá amarrado com ninguém, né? Pra, não, lógico, não trair ninguém, não magoar ninguém, vai viver a vida, vai dar beijo na boca, vai dar uns pegas, você entendeu? A vida é muito curta.
1: É isso aí.
3: Ela tem medo que ela broxar.
1: Não, não é a hora do ronco.
3: Tá no desespero.
2: Gente, vai ficando cada dia pior, né?
1: Cada dia pior.
2: Impressionante.
1: Não melhora, não.
2: Ninguém segura ele mais.

0: Rede FM Maiara e Maraíza. 9010 aqui na Hora do Ronco, 8h35 agora, seu Pedro. Daqui a pouco sorteio do iPhone 17 Pro Max. É um computador que você tem no bolso, viu?
1: Quero ganhar.
0: O senhor infelizmente não pode, seu Pedro.
1: Mas eu quero, velho.
0: Mas a Band FM vai sortear daqui a pouco. Vamos anunciar o ganhador ou ganhadora. Certo, seu Pedro?
1: Muito certo.
0: Por enquanto, a gente vai dar uma olhadinha aqui no arroba Band FM.
1: Espia.
0: O Instagram da sua rádio do seu jeito. A Cristina Souza tá com a gente.
1: Cristina.
0: Só a Band FM pra me fazer rir logo cedinho. Ô, Cris, um beijo pra você. Obrigado pela audiência.
1: Melhor aqui, tá? Rir do que chorar.
0: É isso, né, Ronco? Marconi tá com a gente aqui.
1: Marconi.
0: Ronco, duvidaram que eu não ia pra frente. Na mesma hora, trupiquei na frente de quem falou. Tá vendo só? É, meu.
1: E caiu de ré.
0: Vai tirando. Eliane dos Santos com a gente também. No dia que eu tirei minha carteira de motorista, Ronco.
1: O quê?
0: Passei na raça. Ninguém acreditou. Falou, não, você vai comprar a carta. Vai pagar o quebra, né, que chama.
1: Tem certeza que o nome dela não é Cleide?
0: Não, não é. Eliane, seu Pedro. Tirou na raça a carteira de motorista, tá? Parabéns, viu? Sinta-se orgulhosa. A Ana Oliveira tá com a gente, mandando bom dia também.
1: Bom dia, Ana.
0: E a Rita tá com a gente também. Duvidaram que ela ia conseguir viajar sozinha. Viajou, seu Pedro. Foi até pra Roma, né?
1: Foi pra Roma?
0: É, sozinha.
1: Você não se perdeu?
0: Não se perdeu, seu Pedro.
1: Ela sabia falar italiano?
0: O senhor é cidadão italiano, o senhor. Sim. Sabe falar italiano. Fala alguma coisa em italiano, Ronco.
1: Porca mia.
0: Quase, né? A hora do Ronco. Quase saiu italiano aí, né, seu Pedro?
1: Quase.

0: Band FM, Daniel, vai dar samba aqui na Hora do Ronco. Vai dar iPhone 17 Pro Max, seu Pedro. Vamos
1: é lá, agora! 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
0: Celular que tá todo mundo querendo, seu Pedro. Sabe por quê?
1: Com certeza.
0: Porque é moderno, tem uma câmera excelente. Pra quem trabalha com rede social, então, maravilha. Pra editar vídeo, é o que eu falo. É um computador que você vai ter na mão, um presentão da Band FM, iPhone 17 Pro Max. Band FM e a dupla Lucas e Igor que estão sorteando esse celularzaço, viu, seu Pedro? Vamos lá falar, seu Pedro, quem é o ganhador? Quem é a ganhadora?
1: É homem ou é mulher?
0: É mulher.
1: É mulher.
0: É mulher, tá? Atenção, porque a primeira sortuda que vai levar o iPhone pra casa é ela! Parabéns pra você! Iara!
1: Iara!
0: Argentini! Iara Argentini, você ganhou, menino!
1: Ah, peraí, peraí.
0: Pera, o que foi, seu Pedro?
1: Pode estrangeiro ganhar?
0: Como estrangeiro?
1: Argentina.
0: É o sobrenome dela, Argentina. E ganhou! Oi, Iara, iPhone 17 Pro Max. Presentão da Band FM pra você, parabéns, Iara Argentini. Que beleza, hein, seu Pedro?
1: Parabéns mesmo, Iara.
0: Baita celular.
1: Seja feliz.
0: Até o Ronco queria um celular desse aí.
1: Queria mesmo.
0: Só pra ficar vendo besteira na internet, né, seu Pedro?
1: Sem sacanagem.
0: Produção da Band FM entra em contato com você, viu, Iara? Ela se inscreveu, acreditou e ganhou o iPhone 17 Pro Max. Parabéns, Iara. Produção, como eu disse, entre em contato com você. E pra quem não ganhou, não fica triste não, viu? 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Então corre pro WhatsApp da Band FM e envia. Band FM é a rádio do iPhone 17 Pro Max. Pronto, já tá concorrendo. Boa sorte pra você aí.
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0: Band FM, Gustavo Lima, ficha limpa aqui na Hora do Ronco. 15 pras 9 agora, gente. Bom dia.
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0: Perguntamos o que hoje, seu Pedro?
3: Ah, o que duvidaram de você e você fez.
0: É isso, foi lá, provou o contrário, isso. Né, seu Pedro? É isso aí.
4: Fala, galerinha da Band, fala Ronco, fala Tadeuzito.
3: Opa.
4: Tamo junto, bom dia a todos.
3: Bom dia.
4: Que duvidaram de mim, minha mulher duvidou que eu não conseguiria pegar a vizinha.
0: Tá.
4: Eu peguei e hoje somos um ex-casal. É nóis, tamo junto.
0: Valeu.
3: Olha, se... valeu a pena dar uma bimba na vizinha, tudo bem.
0: Como tudo bem, Ronco? Como tudo bem?
3: A vizinha era melhor.

0: Mix FM, Mumuzinho fechadão com amor aqui na Hora do Ronco, que acabou o seu
1: programa. E amanhã, se Deus quiser, estaremos de volta sempre pela Banda FM para todo o Brasil, com mais uma edição de Hora do Ronco.
0: Manhã Show é a nossa próxima atração, mas antes dela tem histórias que a vida conta.
1: É uma história legal para história infantil, juvenil, grande herói Tarzan. Todo mundo conhece Tarzan, não é verdade?
0: Sim, sim, sim.
1: Mas não sabe de detalhes importantes da vida de Tarzan. Tarzan era solitário, só ele e a Chita. E o Tarzan usava o cipó de uma árvore para outra, porque no chão da floresta, muitas cobras, animais perigosos, né? Então, ele se locomovia através das árvores, do cipó.
0: Olha.
1: E eis que ele conhece quem?
0: Quem?
1: A Jane.
0: Bonitinho.
1: E a Jane não sabia mudar de árvore, de cipó e cipó. Então ele fez com a Chita. Pegou, balançou, foi para uma outra árvore. A Chita fez a mesma coisa. Balançou e se agarrou no pescoço do Tarzan. Aí ele falou: Jane, agora é a sua vez. Se balança nesse cipó dessa árvore, eu estarei na outra árvore e você se agarra no meu pescoço. Tarzan, esperando a Jane na outra árvore. E a Jane pegou o cipó, balançou, balançou, balançou, pulou, se agarrou no pescoço do Tarzan.
0: Olha aí.
1: Mas ela estava com a mão meio gordurosa, acho que comeu muitas frutas, foi escorregando, escorregando, escorregando. Tadeu?
0: O quê?
1: Ficou pendurada, bem agarrada, bem no saco do Tarzan.
0: Ai!
1: Aí, daí surgiu o grito do Tarzan.
0: Tarzan. Já, já, na Band FM, tem

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4: Oiê, bom dia pra você. Faltando um minuto pras 9 horas da manhã, hoje dia 8 de outubro de 2026. A gente tá chegando pra melhor manhã do seu rádio. Comigo, eu sou Vanessa Souza e tô contigo a partir de agora até o meio-dia. 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

0: Bom dia pra você, uma excelente manhã de quinta-feira, 8 de outubro chegando, a melhor manhã do seu rádio, pra toda Lages, Serra Catarinense, Brasil e mundo. Essa é a Band FM Lages 94.3, uma emissora do Grupo Barriga Verde de Comunicação. Eu sou Vanessa Souza, já pode nos acompanhar lá nas nossas redes também, lá no Insta. Segue a gente lá, arroba Vanessa Souza Locutora, arroba Band FM Lages, e acompanha os nossos conteúdos. 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Um bom dia todo especial pra você que tá dando uma carona pra gente aí no trânsito, tá no seu carro, no caminhão, na caçamba, no trator, a galera do agro que tá nos acompanhando também, você que tá indo viajar, tá aí nas rodovias próximas a Lages, você que tá aí também um pouquinho mais longe, muito obrigada pela sua companhia, você que nos ouve pela internet, ou você aí que tá no radinho, em casa, faxinando, tomando aquele café, tá no trabalho também, ou se encaminhando pro trabalho, bom dia, que seja um dia lindo, produtivo, um dia abençoado para todos nós. Agora em Lages, o tempo tá nublado e a temperatura marca 18 graus.
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Band FM, louco, apaixonado, brilhação, participação, negão, 9h15 agora, nosso Manhã Show no ar, com o oferecimento Supervisa, atacadista. 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
1: Hora de falar da previsão do tempo. A temperatura agora em Lages marca 18 graus. A máxima para hoje, quinta-feira, é 23 e a mínima é 16. Para hoje, a gente tem agora tempo nublado aqui em Lages. Deve seguir assim agora de manhã, mas a gente tem a previsão, a possibilidade também de aberturas de sol. Pode ser que a gente tenha uma chuvinha ali próximo do meio-dia, um pouco depois do meio-dia, entre 1 da tarde e 3 da tarde, aproximadamente 1 milímetro, se acontecer. Então, uma possibilidade pequena, mas a gente tem então o sol aparecendo também no período da tarde, períodos de nublado, e o dia deve ficar assim. Amanhã, sexta-feira, tem chuva e a gente tem aí, já no período da manhã, ali a partir das 9 horas, o dia todo deve seguir com a gente a chuva. Então, temos aproximadamente 29 milímetros de chuva no acumulado total para amanhã. As temperaturas não mudam muito, ficam um pouquinho mais baixas do que hoje, 22 a máxima e 17 a mínima. No final de semana tem chuva também. O sábado tem temperatura alta, fica ali na casa dos 24 a máxima. No sabadão, aproximadamente 5 milímetros de chuva no período da madrugada e início da manhã, por volta até o meio-dia. Depois, no período da tarde, tem aberturas de sol. Domingo deve ter chuva também, aproximadamente 37 milímetros. E a semana que vem também começa com chuva.
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1: E agora vamos com as primeiras informações da nossa manhã de quinta-feira. É direto da grande inauguração das lojas Pontão Variedades no Centro. Conta tudo pra gente agora, Maurício. Bom dia, é contigo.
2: Bom dia, Vanessa. Bom dia, ouvintes Band FM. 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
3: Bom dia, ouvintes da Band FM. 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E a comunidade de Lages também abraçou a loja, né? Você viu já que aí mais de 100 pessoas na fila, né? A gente colocou aí, a chaleira, você viu, sumiu.
2: É, galera já levou.
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2: Fechou. 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
1: FM. Valeu, Maurício. Valeu, Enio. Sucesso. Tudo de bom aí pra vocês nessa nova loja aqui agora. 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
4: O que será que tinha naquele áudio, hein, meu irmão?
5: César, eu também quero saber, viu?

0: Band FM Coração Gaúcho, era eu, 9h42 agora aqui na melhor manhã do seu rádio com farmácia Copacabana, amarelinha da Marechal, garanta já o seu Master Force Imune, proteja-se das gripes e resfriados. 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
7: 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Já já tem Super 6 premiada, você vota na sua música preferida e vai, quem sabe, faturar presente aqui da Band. Já já eu te conto que você pode ganhar. 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

0: Band FM, São Rafael, coração gritando, agora 10 horas em ponto, bom dia pra você, a gente volta já trazendo 6 músicas na sequência, eu já posso revelar o que você pode ganhar nessa primeira edição da Super 6, votando na sua música preferida, tá a fim de curtir neste sabadão dia 10, Hugo Retrô e Ritmo da Noite, então você pode ganhar um par de ingressos.
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1: Band, agora 10:02.
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1: Nossa Super 6 está começando agora e você pode votar na sua música preferida. Qual dessas aqui você escolhe? A número 1, Diego e Victor Hugo Desbloqueado. 2, San Francisco de Bike ABMW. 3, Guilherme Benuto Sigilo. Música 4, Chiquito e Bordoneio e Paulinho Mocelin, A Morena do Rodeio. 5, Henrique Juliano, Céu Explica Tudo. Ou a música 6, Grupo Matiz e Sinais. Conta pra mim, valendo agora um par de ingressos pra você curtir neste sabadão, Hugo Retrô e Ritmo da Noite no Centro Serra. 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A gente começa essa edição da nossa Super 6 com Diego e Victor Hugo, a música Desbloqueado.
3: Essa moda apaixonada demais. Eu não queria viver uma história dessa não, viu?

0: Band FM, Grupo Matiz e Sinais. Agora 10h27, vota na sua música preferida, valendo um par de ingressos pra curtir o Hugo Retrô 10 de outubro no Centro Serra. Me manda agora sua mensagem votando na sua música aqui no 999430617.
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4: 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Bom dia pra você.
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2: Hora do resultado da nossa Super 6, a música mais votada já tá aqui, ó. Pra gente tocar preparadíssima. Eu já te conto qual foi a música vencedora. Agora quem tá levando esse par de ingressos pra curtir o Hugo Retro é ela, do fone final 1408, você, Elaine, do bairro São Miguel. Parabéns! Parabéns, Elaine. Vem na Band até amanhã pra você retirar, tá bom? Pode ser hoje ou amanhã em horário comercial. Já te mando ali o horário na mensagem. 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
2: Bora saber qual foi a música vencedora dessa edição?
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Band FM Xeloqueiro, fui domado. Nesse bloco a gente teve também Henrique Juliano, o Céu Explica Tudo, a música vencedora mais votada da Super 6. Próxima edição é a 1h da tarde. Agora tá valendo pra você um kit presente com uma joia de prata ou semijoia de Dia das Crianças, da loja VS Pratas Finas. 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
2: 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Conta aí pra gente as novidades direto do Parque Conta Dinheiro.
3: Cobertura Band FM na Expo Lages 2026. O segundo dia de parque exposições aberto, inclusive para o público acompanhar a movimentação dos animais, os julgamentos nas pistas. A partir das 6 da tarde ocorre a abertura do pavilhão multissetorial, que reúne estandes da Feira de Indústria, Comércio e Serviços da ACIL. Já às 19 horas é realizado o leilão Aberdeen, Angus, Brangus e Ultra Black, um dos momentos mais aguardados para negócios e genética da pecuária na feira. Tudo isso na Expo Lages 2026. Lembrando que ontem já houve abertura oficial, inclusive a prefeita Carmen Zanotto, também o deputado eleito Lucas Neves e demais autoridades estiveram presentes na abertura oficial. Então, para hoje, a programação segue no segundo dia, inclusive já fazendo um convite para que todos venham acompanhar, visitar o pavilhão multissetorial da ACIL aqui no Parque de Exposições. 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É na Band.
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2: 10 horas 56 minutos e hoje à noite também continua a cobertura da Expo Lages. Nas nossas redes sociais você vai saber tudo, entrevistas, tem flashes por lá no @BandFM Lages. 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

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Hoje é só pedrada aqui de música, né? É uma melhor que a outra. Quintou, bebê. 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Vamos mandar alô pra quem tá aí junto comigo ouvindo essas pedradas musicais hoje. Você tá aí? De onde você nos ouve? Conta aqui pra mim. Você tá curtindo a Band onde? Em Lages mesmo? É nos municípios vizinhos? Tá na sua casa, no trabalho, no carro? Vem participar, eu tô te esperando por aqui no 99430617. Manda agora sua mensagem que eu quero mandar um alô todo especial pra você. E eu quero saber também se você já tá participando do nosso sorteio. Manda aqui, ó, a sua mensagem pra concorrer a um kit presente Dia das Crianças com uma joia de prata ou uma semi-joia da loja VS Pratas Finas, que é a minha loja online. 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Tudo lindo, com muito carinho pra você. Deixa eu mandar um alôzão pra quem tá junto comigo então aqui, a Clarice de Oliveira. Falou que tá nos ouvindo. Capão Alto. Oi, Clarice. Bom dia pra você. Bom dia pro Marcelo, que tá ouvindo a gente no bairro Guarujá, ligado na Band, já concorrendo também a esse kit presente. O Rodrigo da Luz, curtindo a gente em Correia Pinto, lá no bairro Planalto. A Rosemary Leite da Várzea. Oi, Rô. Bom dia. Tá seguindo já também a Isadora Metzner, lá do bairro Várzea. Luana Leite da Várzea. A Elisete Lourenço. Todo mundo querendo esse presentão. Um bom dia especial aqui também para o nosso ouvinte, o Otacílio Souza, lá da Cabanha SGV, ouvindo a Band. Antônio Carlos do Copacabana, o José Hamilton Farias lá do Coral, a Tassi Nunes, que mandou também mensagem, Márcio Rodrigues do Santa Helena, quem mais? Está participando agora também o Everton do Bairro Popular, Anderson Correia, oi Anderson, Eliane das Graças, oi Adão, bom dia, a nossa ouvinte, a Jaciara, diz que está curtindo lá no bairro Getal, Maicon Pierre no Caravaggio, também está por aqui, vai mandando sua mensagem que a gente volta já.

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3: Band, agora 11 horas e 6 minutos.

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7: 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Agora 11 horas, 11 minutos. 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
3: Band, agora 11:24.
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3: Bora com mais informações. 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
3: Valeu, Maurício, pelas informações. 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

0: Band FM, a sua rádio do seu jeito, Candeeiro e Talagaço, beijo sem batom, 20 para o meio-dia, agora aqui na melhor manhã do seu rádio, com Rota 77, tem sempre um rotinha perto de você, Cacau Show, carinho em cada pedacinho, você feliz todo dia, e Supervisa Atacadista, hoje você garante leite integral a R$3,99 no app. Tem lava-roupas Guimarães 7 litros, R$29,90. 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

0: Bora com informações, ele tá de volta. Alô, Maurício.
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2: Band FM, agora 11h42.
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Fechando nossa manhã show de hoje, amanhã a gente volta pro nosso sextou. 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Hora de saber quem tá levando o presente da Band é você. Você que participou muito aí, boa sorte. Nós tivemos várias participações. Deixa eu mandar um alô, inclusive, aqui pra Kellen Rodrigues de Jari, Rio Grande do Sul. Ela falou que tá na escuta, tá trabalhando lá na Secretaria de Saúde do município e tá na escuta a 800 quilômetros aqui de Lages. Diz que tem família aqui em Lages, não conta dinheiro. Um beijo pra você, Kellen, e pra toda a tua família. Quem mais tá participando? Participou muito aqui o Adão, a Eliane, a Valdilene dos Santos. Muita gente participou e agora tá na hora de saber quem é que leva esse presente da Band. É ela, a Dai, Dai Tillman, participou muito também, seguiu as regrinhas. Ô Dai, você ganhou esse presentão da VS Pratas Finas, um kit presente Dia das Crianças com uma joia de prata ou semijoia e um presente infantil junto. Preparado com muito carinho. 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Bom, eu tô ficando por aqui no Manhã Show, mas daqui a pouco eu volto. Tem mais música chegando no Da Play, deixa eu dar uma espiadinha aqui, te dar um spoiler do que você pode ganhar. É coisa boa, hein? Um par de ingressos pra curtir o show do Matuê, que acontece dia 9. Amanhã é amanhã, Matuê em Lages. Vamos fazer o seguinte, já vou liberar aqui, você já pode participar. Manda pra mim seu nome completo e o seu CPF, porque é nome na lista, então não é necessário vir na rádio, beleza? E aí já vai vendo quem é que vai contigo, porque eu preciso dos dois nomes e dos dois CPFs, fechou? Então já manda aqui, ó, 999430617.

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4: Band agora 12:02. Bom almoço.

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1: Nosso Da Play tá começando. Boa tarde, bom almoço aí pra você. 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Bom, agora tem de presente pra você que participa aqui comigo. Deixa nome completo, CPF, porque tem nome na lista pra você. Apresentar um par de ingressos pra curtir Show do Matuê, que acontece dia 9 de outubro. Quer o seu nome na lista? Por conta da Band, o seu e de mais uma pessoa que vai contigo? Então já manda agora pra mim aqui no WhatsApp, 999-430617. Um ótimo almoço pra todo mundo aí que tá curtindo a Band aqui em Lages, na nossa Serra Catarinense, ou mais longe também. A temperatura agora em Lages marca 23 graus, tá um calorzinho até. E o tempo tá nublado, mas tá querendo aparecer um sol.

0: Band FM, Lucas e Igor Flash, meio-dia 27. Já tem mais música pra você, continua valendo um par de ingressos pra você curtir o show do Matuê amanhã aqui em Lages. Então bora participar, manda sua mensagem, nome completo, já veja aí quem que vai com você, a sua amiga, seu amigo, o mozão, conta aí pra mim quem vai contigo e quem sabe vocês vão por conta da Band. Um par de ingressos, já eu volto com o resultado.
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2: 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E a hora na Band.
1: Band meio-dia e meia.
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0: Band FM, a sua rádio do seu jeito, Zaneto Cristiano, cadeira cativa, uma e uma agora, fechando mais essa primeira hora, iniciando a segunda já, daqui a pouquinho, Iago Rapa contigo, junto com o Tortelli Motores, a sua revenda estilo pra Lages e região. Quem tá levando para de ingressos pra curtir Matuê amanhã, e é nome da lista, viu? É a Luana Mello de Bocaina. Fone final dela é o 4731. Parabéns, Luana, você levou. Ó, eu tô de volta com você hoje, mais tarde, ainda hoje, mais tarde, nos flashes direto da Edron. 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
1: Boa tarde pra todo mundo. 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Seis músicas direto chegando na parada. Vote na preferida, a mais votada vai tocar de novo. Tem par de ingresso pra curtir a Sextona Prime com o Jonathan Pacheco, Batril e o Xeloqueiro. É sexta no Barracão. 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
1: Música 1, Gustavo Lima, O Assunto Que Dói. A 2 é Júlia e Rafaela Medo. Música 3 é o Pedro Sampaio, Jet Ski. Música de número 4, Ferrugem, Arrependidaço. A 5, Guilherme Santiago, Zezé Luciano, Pra Não Lembrar de Mim. E a 6, Maiara e Maraíza, 90-10. Como que a gente vai ouvir de novo? Você que escolhe.
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1: 6 músicas direto, vote na sua preferida, mais votada, vai tocar de novo. Tá valendo de presente na nossa Super 6. Parte de ingresso pra curtir a Sextona Prime com Jonathan Pacheco, Quadril, Xeloquedo, Sexta no Barracão. Bora! Já, já, música vencedora. 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
4: Band FM, 1:33.
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9: Valeu, Jeff! Vem aí, música vencedora, Super 6, a mais votada, vai tocar de novo. 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
9: Música mais votada, Pedro Sampaio e o Jet Ski. Mais votada, tocando de novo.
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6: Vamos pra agenda, bombando aqui na Band FM. No 999-430-617, já tem presente pra galera. 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Vamos juntos? Já tô liberando pra galera aqui, ó. Vamos curtir um bailão na sexta-feira Prime do Barracão Eventos? 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
1: 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Vamos atualizar a previsão do tempo? Pera aí que eu volto já.
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1: 22 graus, temperatura máxima para hoje é 26. E aí, pode rolar uma garoinha nesse meio tempo, tá? Vamos ficar ligado. Bem, para hoje, quinta, é esse o destaque do tempo para você, ouvinte mais.
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1: Boa tarde pra você, excelente quinta-feira, Iago Roba por aqui te fazendo companhia. Vai começar a nossa tarde, Band FM. Na sua rádio do seu jeito.

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1: 999-430-617. Já, já. Eu tenho aqui, ó. Par de ingressos pra curtir um bailão no Barracão Eventos. Já, já o resultado. 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
1: Você aí, Ana Clara Lopes. O final telefone é 8714. Ela mora lá no bairro São Paulo e tá levando um presentão. Isso aí. Pera aí que eu tô liberando agora mais um presentão pra galera aqui. O nosso WhatsApp 999-430-617. Par de ingressos pra curtir o Matuê. Gente, é agora, dia 9, é amanhã no Centro Serra.
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0: 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Já tem ingresso pro Matuê. Gente, amanhã no Centro Serra.
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Eu não sou terapia. 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Gente, tá chegando aí o 10-10, hein? 10-10 da Pitol. Você vai ficar de fora dessa, né? Você não vai perder, né, gente? Promoção é uma coisa que a gente não perde, não. 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Tá ouvindo a 94.3 aí? Matuê tá chegando, gente. Já é sexta-feira. 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

0: 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Um abraço aqui, gente. Na Roberta, alô, Roberta. Lá no bairro Bates, lá no bairro Beatriz, a Isadora no Morro Grande, o Alfredo. Alô, Jorge, tá lá no Santa Catarina, tá na obra e ouvindo a Boa FM. Tem par de ingressos pra gente curtir o Matuê, gente. Já é amanhã no Centro Serra.
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1: 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Mesmo. Vou fazer o seguinte, pra você que tá ouvindo o Band FM, eu vou aqui no break rapidão, volto já, mas antes, tem informação chegando aqui na Band FM, vamos dar um rolê pela cidade, vamos saber o que tá rolando de promoções e ofertas, inclusive o Chega Junto é lá no centro. Pera aí que eu volto já e te conto tudo que rola. Eu sei que tem inauguração pela cidade, gente. Pera aí, segura.
2: 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Já, já, tem Zezé de Camargo.

0: ouvindo a Band FM.
1: 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Eu sei que tem pontão por aí. Gente, são tantas novidades. Loja nova, tudo novo, conta aí.
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1: Isso aí. 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
9: Band FM, 9:03.
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1: Vamos pro Matan, gente! Showzaço! Inclusive tem ingresso pra você. 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

0: foi lindo.
1: Band FM, essa rádio do seu jeito. 3:03 agora, boa tarde pra todo mundo. Já tem ingresso pra curtir ele num showzão nacional. Matuê, gente, amanhã no Centro Serra. 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Você gosta daquele ingresso físico? Gosta, né? 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

FM, essa rádio do seu jeito, quintou aqui na Band. Tudo certo aí, gente? Tudo bem? Tudo Band? 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
5: Band FM, 3:10.

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4: Boa tarde pra todo mundo, Iago Roupa na parada. Então, gente, estamos em clima de espolagens, cobertura Band FM rolando por aqui, já inclusive tem boletim. E você tá sabendo que eu tô lá no Instagram te contando tudo? 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
1: E tá valendo ingresso pro Matuê. Já manda aí seu nome completo, seu bairro, e diz assim, Iago, eu quero ir pro showzão do Matuê. Capricha e manda, vai.
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1: Band FM é a sua rádio do seu jeito. Tá valendo ingresso pro Matuê. Gente, nós vamos pra esse showzão, né? Amanhã eu quero te ver lá no Centro Serra pra gente cantar muito Matuê. 999-430617. Quer mandar um abraço aqui pro Everton, que tá lá ligadinho. E agora quero ir pro Matuê. O Pedrinho, ligadinho nos 94.3. Rodrigo Moura, Yasmin, alô, Vilma. A Dai Dilma mandando aquele salve pra gente. Ô, Dai, que saudade de você, menina. Tá valendo ingresso pro Matuê.
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Band FM é só a rádio do seu jeito, Diego e Arnaldo, Zé Neto Cristiano, vai cair água. Falando em vai cair água, tem uma previsão de uma garoa aí, hein? É o que aponta o YR pra tarde dessa quinta-feira. No 999-430-677, já! Tem de presente aqui o ingresso pro Matuê, pra você curtir lá no Centro Serra.

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2: Band FM 3:34.
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1: Vamos de informação. 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
1: Isso aí, tá dado o recado. Vamos pro Matuê, gente! Amanhã, showzaço! Eu quero você lá junto com a gente, curtindo e muito! Eu tenho um par de ingressos aqui de presente. 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

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Grandinho da Lagarço, beijo sem batom na nossa tarde Band FM. 999-430617. Gente, vamos curtir o showzaço do Matuê? Vamos, já eu tenho resultado pra saber quem leva esse presentado. Tarde Band FM segue. 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
5: Band FM, 8:08.
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6: Vamos dar um rolê na agenda. Agenda sempre bombando na Band FM, gente. Nesta sexta manhã, Matuê no Centro Serra tem ingresso e bilheteria digital.com. Hugo Retrô em Ritmo da Noite no Centro Serra é sábado. 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A cada R$35 você apadrinha uma criança. Faça parte, conheça o projeto semearlages.com.br. MTM Brasil e a inauguração de um novo espaço. 15 de novembro na sede de campo do Clube Princesa. Tem ingresso pro Matuê daqui a pouco, hein? Já pensou, gente? Um ingresso desse pra gente curtir amanhã lá no Centro Serra? 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

0: Olha só a rádio do seu jeito, Rafa e Júnior, Hugo e Guilherme, ama o maloqueiro na nossa tarde Band FM, sempre bem melhor e sempre do seu jeito. 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Galerinha, estamos em clima de espolagens, inclusive daqui a pouco já tem um boletim para você acompanhar o que rola no Parque de Exposições. 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
5: Band FM 4:12.
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2: Pra você ouvindo Band FM, quinta-feira, hoje é dia de Expo Lages. Nós já estamos no segundo dia, inclusive, de Expo Lages 2026. E a pergunta que eu faço pra você, ouvinte Band FM, é: você já esteve? Já foi lá conhecer a Expo Lages 2026? Não ainda? Faz o seguinte, gente, pega a família, vá lá conhecer a Expo Lages 2026, com uma baita estrutura, tá? Inclusive, você leva a família toda, vai lá conhecer também toda a parte dos setores, aonde está a CIL. Bem, são vários ambientes para você frequentar, conhecer e mais, né? Para fechar bons negócios, você acompanha na Expo Lages 2026. Inclusive, eu e Iago, volta daqui a pouco, já estou indo para lá, para trazer essa cobertura especial. E aqui na Band FM é claro que a gente atualiza o que vem por aí em mais este grande dia. Pra você que tá ouvindo Band FM, já fica a dica no arroba Band FM Lages pra você acompanhar tudo que rola por lá. Bem, vamos fazer o seguinte: já já eu vou trazer um boletim trazendo essas informações pra você aqui nos 94.3, tá? Peraí. Começar nossa tarde, Band FM. Bem, já estamos aí no finalzinho de tarde. Meus amigos, chuva pegando por aqui. Inclusive, nós temos aí alguns milímetros pra hoje. Era pra ser uma garoa e virou uma chuvinha. A sua rádio do seu jeito, já já. O ingresso pra gente curtir o showzaço do Matuê. É amanhã no Centro Ceará.

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1: Expolages 2026 segue movimentando o parque. Conta dinheiro em Lages nesta quinta-feira. Ao longo do dia, o público acompanha os julgamentos e as exposições de animais, com destaque para as raças como Angus, Brangus, Ultra Black, e além de outras atrações do agronegócio. A feira reúne produtores, criadores, empresas e visitantes em uma programação voltada aos negócios, genética e a valorização da produção regional. Inclusive, já começou agora há pouco, às 16h, a programação da Semana da Inovação, com uma roda de conversa sobre a agrobiotecnologia. Às 19h, logo mais, o tema será a reforma tributária e incentivos à inovação. Isso ali mesmo no setor setorial. Seguido, às 18h30, com um painel sobre a preparação das empresas para as mudanças. E o agronegócio também ganha destaque nessa noite. Às 19h, acontece o leilão Expolages de Angus, Brangus e Ultra Black, reunindo genética e oportunidades de negócios. A feira multissetorial abre a partir das 18h, ou seja, onde inclusive vai acontecer as palestras que eu citei há pouco. Às 18h, a feira já está lá na ativa, para você conferir tudo que rola na feira multissetorial, com empresas de diversos segmentos. Tem gastronomia, tem atrações para o público. É a Expolages 2026 que segue até domingo no parque Conta Dinheiro em Lages.
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Muito amado na tarde, Band FM. Boa tarde pra todo mundo ligadinho nos 94.3. Vamos lá pra São Nuno Luz. Vamos! 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
5: Band FM, 4:38.
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1: Só boa ainda tarde, lá na dica. Tarde. Valeu, Maurício. Já ingresso Matuê, gente. Vamos levar esse presentaço, galera, aqui tá fervorosa pra esse show. 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

0: 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Vamos fechar a tarde, Band. Vamos agradecendo sempre eles. 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
0: Alô, LA, comemora aí, menina. Final telefone 3027. Tá levando ingresso pra curtir o Matuê amanhã no Centro Serra.
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0: Pera aí que eu volto já. Vamos dar uma passadinha no Siga Junto Band FM, gente. Bombando. 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
12: 999-430-617. Tudo bem aí, gente? Tudo bom? Finalzinho de tarde nos 94.3. Sua rádio do seu jeito, galera! Tá valendo uma boneca no patrocínio de Loja Veste 10. É o clima do mês das crianças na Band.

0: 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Boa tarde pra todo mundo ligadinho nos 94.3. Tudo certo aí, gente? Tudo bem? Tudo Band? Chuvinha no finalzinho de tarde é bom, hein? Bora! Bora por quê? 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
0: Este presentão, a boneca Band FM e Loja Veste 10. Quem tá levando? É a Luna Justi Xavier, lá do Caravaggio. Alô, Luna! Pirou o telefone 4846. Levando um presentaço no mês das crianças, não ganhou? Calma, gente, tem um montão de presente aqui na Voz FM.

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0: Felipe Sorriso Maroto, Ferrugem, Grupo Benzadeus, Perdas e Danos, aqui no fim de tarde da Band FM. Maiara, beijo pra ela, tá aqui na Band, não vai embora nunca. A Mariana também tá por aqui, já mandou corações, todo dia ela manda coraçõezinhos pra gente aqui. E quem também mandou mensagem foi a Rebeca Silva, que quer participar aqui das promoções da Band FM, tá atrás aqui do nosso iPhone 17 Pro Max, hein? Boa sorte pra você, meu bem, você pode ganhar também. Vem você no fim de tarde da Band FM participando das nossas promoções e conta o que você tá fazendo na quinta-feira aí.
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0: das promoções da Band FM também, o povo fica doido, cara. Ouve falar da iPhone, vem, aí no negócio, depois, em seguida vem o Pix da Beleza, aí em seguida vem o negócio do meus boletos, rapaz do céu, muita promoção doida do Brasil. Rosane Albuquerque, obrigado pelo carinho com a turma da Band FM, também mandou beijinhos pra gente aqui, e quem também tá por aqui, a Mirelle participando aqui, vem pra cá, mande seu alô pra gente aqui, o Band ao Vivo tá começando na sequência, hein?
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0: 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Olá, Ana Maria Brisa do Brasil.
1: Olha, menino.
0: Você tá bem, né?
1: Tô ótimo.
0: Que beleza, rapaz, menino. Rapaz. Olha quem tá ali. Pedro Rafa.
2: E aí?
0: Ele chegou.
2: Tranquilo, Xambilão. Tudo bom, Pedrinho?
0: Como é que é? Tudo o quê?
2: Xambilão.
0: O que seria Xambila?
2: Eu não sei, cara. É, Xambilão é Xambilão.
1: Ele tá pior que humano, viu? Os palavreados dele.
2: Xambilão é maravilhoso.
0: Gente, vai começar já o Estação Band FM e a gente vai entregar pra você hoje aqui um aspirador de pó da Britânia pra britanear a sua vida.
1: Aí, ó.
0: Britanear aquele pozinho que tá no chão, aquele caco de vidro que você quebrou o vidro hoje de manhã em cima do tapete. Coisa boa.
2: Alô, Dom Diego.
0: Coisa boa. Exatamente. Quem é, Dom Diego?
2: Maradona.
0: Então, mas aspirador de pó, menino. Aspirador de pó. Por que ele fala essas coisas na Maria Brisa? Ele é doidão. Então, seguinte, gente, hoje é quinta-feira.
1: É.
0: E daqui a pouco na Estação Band FM a gente vai falar de um negócio que ontem a Ana Maria Braga, que é a clone dessa senhora aqui, disse que. Não é que ela disse, na verdade ela tava dando dicas de como apimentar a relação.
1: É, verdade.
0: Porque ela falou que tem muito fogo ainda, gente.
1: É.
2: E às vezes a relação fica na rotina mesmo. Às vezes é sempre a mesma coisa.
0: Aí tem que ter fogo, né, Ana Maria?
1: Tem que botar fogo, né?
2: Às vezes você encontra.
0: Tem que tomar cuidado pra não pôr fogo na casa?
1: Não. É outro lugar.
2: E você encontra a mesma pessoa sempre, entendeu? Aí tem que ter a gente apimentar.
0: Tem como. Claro.
1: Não, quem é casado acorda, encontra já quando acorda, né?
0: Isso é bom, né? Se arruma, bota uma máscara. O negócio é o seguinte, o que você faz para apimentar a sua relação e manter o fogo aceso?
1: E aí?
0: Nossa, que pergunta boa,
1: né? Tática, né?
0: Manter o fogo aceso. Como é que você continua foguento ou foguenta?
2: Acho que às vezes roupas faz a diferença, sabia?
0: Pode fazer.
2: Roupas, por exemplo.
0: Mas tem que tomar cuidado, porque tem que ver se fica bem.
2: Eu tenho uma cueca do Buzz Lightyear.
0: Ah, pelo amor de Deus.
2: Eu chego às vezes pra moça, né? Pra porpetinha.
0: Não, você não usa isso com ela.
2: Não,
0: tá
2: uso
0: zoando.
2: Com ela,
0: não,
2: sim.
0: Tá zoando. Não, peraí, vou falar. Eu falei aqui, Pedro, que vamos contar com a sua criatividade aqui no programa hoje.
2: Ah, não, tô de criatividade.
0: Aí ele falou, vou armar um esquema, falar esse negócio do Buzz Lightyear.
2: Não, que criatividade, nada.
1: Você
2: mentira.
1: Você fala o quê pra ela?
2: Eu uso lá a minha cuequinha do Buzz Lightyear, né? Aí eu chego, porpetinha, vamos ao infinito e além.
0: Meu Deus do céu. Eu acho que ela fica mais brava com o que você fala.
2: Nossa.
0: Então fala pra gente, 11999919197, manda áudio, só falar o esquema ao vivo.
2: É uma relação espacial.
0: É mentira, não faz isso.
2: Claro, você quer que eu te mostre?
0: Você já usou cueca de elefante, não?
2: Eu tô usando ela agora, você quer
0: de elefante?
2: Não, do...

0: Obrigado a todo mundo que participou com a gente aqui também. O Band ao Vivo tá terminando e volta amanhã. Amanhã é sexta-feira, né, gente? Amanhã, sexta-feira, com o nosso Band ao Vivo, 6 da tarde, na Band FM, sempre com show ao vivo no seu rádio. E já já tem a estação Band FM, é zoeira liberada, gente, vem zoar!
1: Tchau, tchau, tchau, tchau, tchau!
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1: Valeu, Band FM, obrigado, obrigado!
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3: Pode vir.
0: Vocês estão bem, né?
3: Tudo ótimo.
0: Tá tudo beleza, né? Gente, é o seguinte, hoje é quinta-feira, dia 8 de outubro de 2026.
3: Quintou.
4: Ou seja, estamos já próximos da sexta, né?
0: Sim.
4: Véspera de feriado.
0: Isso.
4: Segunda-feira, dia das crianças, Nossa Senhora Aparecida.
0: Muito bem. É. Hoje é aniversário da minha mãe que tá no céu, cara.
4: Parabéns.
0: Rapaz, parabéns. Pra Facidinha, rapaz. Que coisa, hein? Olha aqui, estamos aqui no nosso programinha começando sensacional como sempre. E hoje a gente separou de presente pra você aspirador de pó Britânia pra britanear a sua vida e britanear o pozinho aí pra você tirar. Do sofá, do tapete, do chão da sala, deixar a casa limpinha.
4: Lindo.
0: Vem atrás do seu aqui, participe com a gente. E hoje é o seguinte, ontem, a clone dessa moça aqui, Ana Maria Braga, disse na televisão que ela queria dar dicas de como apimentar a relação.
5: É.
0: Ela consegue manter o fogo aceso.
5: É,
4: ela com mais de 70 anos não para, né?
0: Não para, porque a idade não é nada, Pedro. A idade é só um número.
5: Né?
0: O que importa é a pessoa, o que a pessoa é por dentro.
5: É, menino.
0: Aquele fogo ardendo. Não é
5: Sim,
0: isso, Ana Maria?
5: Claro.
0: É isso.
5: Não é?
0: E tá aí,
5: vivo,
0: tá ela tá dizendo que ela não. Ela tem muito fogo ainda pra queimar.
5: Muito.
0: Aí a gente quer saber de você, o que é que você faz pra apimentar a relação?
5: É.
0: Pra botar foguinho. Aquele foguinho da internet.
5: Seu método.
4: Eu já falei
5: seu
4: aqui método. A minha, né? Aliás, vocês deviam falar de vocês também.
0: A minha presença aquece tudo.
4: Uau, olha que homem quente, gente. Meu Deus.
5: Vamos falar assim é que não faz nada.
0: Ai, eu nunca pensei nisso. Você
4: nunca vestiu uma fantasia, nada?
0: Não, você tá brincando.
4: Pô, cara, já. Uma vez.
0: Se eu vesti fantasia, amanhã sai dando risada.
4: Uma vez eu me vesti de Senhor Incrível.
5: Senhor Incrível.
4: Senhor Incrível. Lembra, senhor, daquele filme Os Incríveis?
0: Você se vestiu mesmo?
4: Sim, não, peguei a fantasia.
0: Não é possível.
4: É sério,
0: né? Pra hora do amor?
4: Tirei a roupa.
0: Ó, eu uma vez tava com uma moça, ela usou aquela roupa de enfermeira.
4: É um clássico, né?
0: É um clássico, mas como eu não tava esperando, a reação foi dar risada.
5: Você deu risada? Ah, não.
0: Tá. Eu não esperava aquilo.
5: Mas aí, cada um tem sua tática.
0: Exatamente.
5: A gente quer saber a sua, né?
0: Quer saber a sua. Sim. Conta pra gente o que você faz pra dar uma apimentada.
4: O seu fetiche.
0: O seu fetiche. Conta pra gente aqui. 11999-919197. Manda áudio.
5: Manda.
0: Se quiser falar ao vivo, escreve ao vivo. E a gente coloca você no ar aqui no nosso programa também. Certo, meninos e meninas?
5: Certo.
0: Muito bem, Ana Maria Brisa. Você tem um destaque para contar pra gente?
5: Eu vou falar dos bastidores da novela que promete. Aí que o pessoal tá na expectativa, Avenida Brasil 2.
0: Avenida Brasil 2.
5: É, tá na expectativa
0: polêmica.
5: Dessa novela.
0: Polêmica.
5: Né? Polêmicas.
0: Polêmica.
5: Fala, já.
0: Seu destaque, Pedro Rafa.
4: Vocês se lembram do Orkut?
0: Sim. Lembro.
4: Então, tem uma novidade aí sobre o Orkut.
0: Qual é?
4: A saudosa rede social Orkut. Você quer saber qual é? Daqui a pouco eu falo pra você.
0: Tem coisa do Orkut?
4: O senhor tá muito ansioso.
0: Será já acharam as minhas páginas antigas?
5: Nossa,
0: mas assim, paramos de usar, não sei onde foi parar.
5: Como assim?
0: Pro limbo da internet.
5: Parou de usar? Como assim?
0: Parou de funcionar.
4: Acabou, não existe mais.
5: Orkut?
0: Sim, senhora.
4: Lembra
0: daquela
4: comunidade? Eu odeio acordar cedo.
0: Sim, era a maior de todas.
4: Era super membro.
5: Ah, nunca tive, que eu sempre acordei cedo.
4: É verdade.
0: Mas até quem acordava tava lá também, só pra dizer que tava. E tem uma outra história que a gente vai contar pra você aqui. Atenção, dois homens dirigindo um sofá.
5: Sofá.
0: Foram parados por um comando de trânsito nos Estados Unidos. Dirigindo um sofá em alta velocidade.
5: Um sofá.
0: Pois é, dois homens dirigindo em alta velocidade.
4: Isso.
5: Entendi.
4: Roda, um carrinho, um sofá.
0: É, o sofá virou um carro.
4: Demais.
0: Tava em alta velocidade.
5: É só aqui essas notícias, gente.
0: No Estação Mulher?
5: Sim,
0: aqui, claro.
5: Né?
0: As fontes vêm até a gente.
4: Programa de louco, viu,
0: Bicho? Vamos começar?
4: Agora.
0: É isso que tem pra hoje.
4: Nós.

0: Arrojada aqui no nosso Estação Band FM no ar. Tralalalalalalalala. O pessoal tá mandando mensagem pra gente aqui. Hoje a história, olha, rapaz, você viu quantas mensagens já tem aí?
1: Grandes histórias, viu, gente?
0: O povo gosta, hein? O povo gosta, hein, Ana Maria? É. O povo gosta.
2: Grandes histórias. Boa noite, pessoal. Eu acho que é assim. Hoje eu tô sozinha, mas quando eu tinha namorado, quando eu era casada, a gente apimentar o relacionamento era... fazer jantares, à luz de vela, baby doll novo, lugares diferentes, esse tipo de coisa, sair, ir pra praia, tem várias maneiras. Dejanira Barbosa Ramos.
0: Dejanira, tá bom.
1: Cara, às vezes...
0: Existe baby doll ainda?
1: Não, lógico que existe, baby doll é bonito.
0: Mas é assim
1: baby
0: que fala doll, hoje?
1: Lógico,
0: em 74 era baby doll, hoje em dia eu não sei.
3: Como é que fala hoje baby doll?
1: O que é?
3: Tem, o menino que nem sabe o que é baby doll.
0: Não usa, pô.
1: Mas olha, às vezes uma música pode experimentar a relação, sabia?
3: Música?
1: Pode, claro. Claro, uma música.
4: Você mandar uma música quente pra pessoa.
1: Uma música quente, sabe?
0: Uma música quente.
1: Tipo um Pet Shop Boys.
0: Pet Shop Boys?
1: Pet Shop Boys, entendeu?
0: Você acha que o Pet Shop Boys apimenta a relação?
1: Não, sem dúvida.
0: Meu Deus,
1: a música não tá de dançar. Depois eu vou pedir pra você colocar.
0: Acho que apimenta a reação é essa aqui, a música nova.
1: Essa é velha,
0: Aí, Ana Maria.
1: A música francesa.
0: A sua juventude, ó. Ó. Vai.
3: Olha que...
0: Olha, essa música até o fim, você ouviu essa música até o final?
3: Claro.
0: Não, todo mundo conhece esse pedacinho aqui, né?
3: Eu tinha um disco.
0: Cara, você já.
3: É.
0: Isso aqui é mais perigoso que funk, cara.
3: É.
0: Tem uns negócios no meio da música aí.
1: Não, você começa umas coisas,
0: né? Rapaz, digamos que é um ato. Não, é um ato ao vivo.
1: Semana passada eu tava na praia.
0: Ah, e começou a tocar essa música.
1: Não, pior, viu, cara? Músicas pra apimentar a relação, não é? Tava ouvindo um clássico tocando, um funk. O nome é Mamar na Rave.
0: Não, essa aqui é nesse mesmo.

0: Estação Banda FM, participa com a gente aqui contando as suas experiências e diga o que você faz para apimentar.
1: Oi, meninos, boa noite. Boa noite. Tudo bem? Então, para apimentar um pouco a relação, já aconteceu uma determinada vez, para nunca mais, né? Eu quis colocar o meninão lá, né, para conhecer uma caverna diferente, né? Mudar um pouco, toda vez tava naquela, falei, bora aquelas padestrais para ver como é que é, né? Sei, ver, né? Como que fica e tal. Só que aí, né, na escuridão, todo mundo sabe que vai ficar ruim o negócio, assim, as cegas. Eu falei, não, vamos botar aí uma xilocaína, né, pra ir com tudo, né? Aí vai de uma vez lá, né, na caverna. Aí o que acontece, não era só pra não ficar ruim. O bicho até dormiu, porque funcionou pra outra coisa, né, meu filho? Amoleceu, foi tudo. O negócio ficou doido. Nunca mais eu vou usar aquilo.
0: Então, mas ó, não sabe de tudo isso não, era só um pouco, era só compensar na velocidade.
2: Levou ele pra uma caverna, bicho. Pra caverna é escuro, viu, bicho?
0: Eita, ela quis tentar.
2: Ela levou ele pra um
0: buraco. Eu não entendi o que ela falou de loucura, ficou doido em que sentido? Não tem doido.
2: Ela levou ele pra um buraco pra ele encontrar um outro buraco.
0: Pois é, mas eu não entendi o que aconteceu. Ela pôs o remédio e ficou pior ainda? Eu não sabia, gente. Claro, relaxou demais.
2: Tem um lugar em Eldorado chamado Caverna do Diabo.
0: Então, a polícia de trânsito do estado da Carolina do Norte, dos Estados Unidos, abordou dois rapazes que estavam, sabe, fazendo o quê? Pilotando um sofá móvel pelas ruas.
2: Eita, assim, meu?
0: De acordo com os próprios policiais, o veículo era, na verdade, um sofá. Era um sofá de dois lugares, em cima de dois patinetes elétricos. Eles pegaram, colocaram o sofá preso no patinete elétrico e passaram a sair pela rua. A polícia não nega que achou a ideia divertida. Mas, em nota, eles se mostraram preocupados com a segurança no trânsito. Apesar da abordagem, não se sabe aí se esses motoristas de sofá móvel foram detidos ou se o veículo recebeu algum tipo de multa. Foram chamados a atenção. Não anda mais isso aqui, que não dá e não sei o quê, mas já pensou se tá na rua, se encontra num sofá desgovernado?
2: Cara, o cara não quer sair do sofá nem quando sai de casa, é um baita de um folgado,
0: pois
2: né?
0: É, porque
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0: Band FM, Danilo Davi, eu não sou terapia aqui no nosso Estação Band FM. Ô, Pedro Rafael, venha pra cá.
1: Pois
0: eu
1: não.
0: Sei que você tem uma bela história para nos contar. Você começou contando, mas não terminou.
1: Sim.
0: Você falou, vou falar daqui a pouco, é o Orkut.
1: É uma bela história barra uma boa notícia.
0: Ah, Ana Maria Brisa,
2: ah, Orkut
0: que você tanto gosta.
1: Você gosta do Orkut, meu? Eu sou fã do Orkut.
0: Cara, não lembro mais nem como é que é. Pô.
1: Pra mim era a melhor rede social.
0: Claro, só tinha ela.
1: Não, mas é melhor do que todas que tem até hoje.
2: Não, MSN não é, não. Também é a melhor.
0: Não, não é não.
2: Também
0: mas para, vocês estão puxando o saco a tua.
1: As comunidades, sabe, é. Você entrava,
0: sim,
1: discutindo.
0: Mas não tinha finalidade nenhuma.
1: Nossa, eu só
2: mas
1: brigava.
2: Mas nenhuma rede social tem finalidade.
0: Ah, onde se esconde. É verdade, faz sentido.
1: É lógico.
0: Aí começa a aparecer, né, uns...
2: É.
0: Como é que chama? Esse bicho que é as marmotas que começa a aparecer aí.
1: Rede social
0: aí.
1: Hoje em dia é central de vagabundagem, né?
0: É.
1: Mas enfim, houve agora um apelo, uma petição, uma página lançou uma petição pedindo apoio, e o criador também está fazendo parte disso, o criador do Orkut, pedindo apoio para retornar à rede social.
0: Mas
1: não
0: basta só voltar?
1: Então, mas está sendo uma petição. Eu não sei por que, que não volta direto.
0: É isso
1: mas...
0: que eu queria saber, não tem essa informação.
1: É, mas houve um manifesto, né? O antigo o criador do Orkut, né? O nome dele é Orkut
0: Bunkyoken, né?
1: Bunkyoken.
0: É.
1: Eu não sei se ele é brasileiro ou não.
0: Não, ele é, sei lá, russo.
1: Ele é um engenheiro de software.
0: Não é russo, é outra coisa parecida, búlgaro, alguma coisa assim.
1: E no texto, né, ele argumenta que as plataformas digitais modernas, se ele é Orkut
0: Bunkyoken, né?
1: Bunkyoken.
0: É.
1: Eu não sei se ele é brasileiro ou não.
0: Não, ele é, sei lá, russo.
1: Ele é um engenheiro de software.
0: Não é russo, é outra coisa parecida, búlgaro, alguma coisa.

0: FM, Zezé de Camargo e Luciano Pari, aqui no nosso Estação Band FM Pari.
1: Você tá bom, meus aliados, meus parceiros, tá suave?
0: Da hora total.
1: Pedrão,
2: tá sumido, hein, meu?
1: Tô sumido nada, né? Tô aí nos vagão aí, fazendo minhas rimas. Hoje deu uma atrasadinha, mas tô aí, pai.
0: Encostei.
1: Né, Ana Maria? Encostou aonde? Não, encostei que eu cheguei aqui. Ah, sei lá, meu. E, não, posso falar o bagulho pra
0: Pode
1: vocês
0: falar,
1: aqui?
0: Conta aí. Fala.
1: Não precisa. Não, precisa sim, Ana Maria. Precisa sim. É, apimentar a relação.
0: Isso.
1: Sabe o que eu faço, pai?
0: O que que você faz?
1: Eu uma mão aí, eu tava com a mina, tá ligado, Pedrão? Tava com a mina.
0: Certo.
1: E aí, um bagulho que eu gosto. Eu vou assumir um bagulho que eu gosto aqui, tá ligado? Eu gosto que a mina me xinga, pai.
0: É mesmo? Mas do quê?
1: Tem gente que gosta. Ridículo.
0: Tipo o quê? Safado?
1: Não, bandido. Então. Tá ligado? É cachorrão. Cachorro belga.
0: Tá ligado? Cachorro belga pra xingar.
1: É. Não, aí teve uma vez que eu falei pra mina, eu falei pra ela assim, eu falei, ô, me xinga, vai. Só que ela se passou, mano.
0: Ah, é?
1: Aí ela falou, ah, vai, ô, seu desempregado, seu duro, seu liso. Aí eu falei, ah, não, aí não.
0: Bom,
1: eu fiquei triste aí também, né?
0: Errado não tá, né?
1: Aí eu fiquei triste.

0: Coelho, sim ou Cunhã? A gente separou.
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0: Cara, daqui a pouco eu vou contar a incrível história do seguinte. Uma mulher descobriu que o filho dela tava jogando bola com um famoso que nem ele mesmo sabia que era famoso.
2: Caramba, como assim?
0: Ué. Vou contar já já. Como assim, o menino, gente? Falava, não, vou jogar bola lá, joga o fulano, o beltrano e joga esse cara aqui. Ela falou o nome, ele falou o nome. E aí depois a mulher foi descobrir que era alguém muito famoso, que eu não
3: muito
0: vou contar.
3: Famoso? Agora.
0: Essa história alguém
3: é
0: boa. Muito famoso.
2: Essa história, rapaz, é boa.
0: Alguém muito famoso, vão descobrir já já aqui no Estação Band FM.
4: Pera aí, rapaz, você vai desligar o rádio? 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O Estação Band FM volta já, rapaz.
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0: relação, hein?
1: Uou! Ao infinito e além. Ô, né,
2: Tarzan, Pedro? Cueca de tromba?
0: Sossega aí. O quê? Não, cueca de tromba é legal.
1: Ao infinito e além.
2: É que a cueca de tromba não apimenta a relação.
0: A cueca,
2: né,
0: de tromba é o seguinte: você coloca o negocinho no espaço ali pra.
2: Mas não foi feito pra isso.
1: Pior que ele me mostrou aqui a cueca do Woody, ele tá usando mesmo.
3: Que estação. É.
1: O Buzz, né?
3: Só tem cabeça,
2: Buzz. FM.
0: Ferrar você.
2: Eu mostro aqui, só tem cabeça.
0: Eu vou te mostrar a cabeça, viu?
2: É, rapaz.
0: Sua véia safada.
2: 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Ó, o negócio é o seguinte, você viu que a gente já tá falando de apimentar a relação, porque a Ana Maria Braga falou isso ontem.
1: É.
2: Sim. Que ela ainda tem muito fogo pra queimar. Tem. Muita lenha pra queimar esse fogo.
0: Que a brisa tá parada há uns 25 anos, né?
2: Como é que apimenta a relação aí? Fala pra gente. Aí. Conta aí.
4: Olá, Band, aqui é o Gerson Teres de São Bernardo do
2: Campo. Fala aí, mano.
4: Então, o que eu vou falar pode ser algo que muita gente talvez não vai concordar.
2: Ah, mas é meu filho. Mas fala.
4: Faz parte. É. Né, uma coisa que eu acho muito interessante, além de brinquedos, de locais diferentes, claro, coisas, locais, né? E eu acho interessante a questão de, um exemplo, apimentar colocando uma terceira pessoa. Você pode fazer isso.
2: Pode ser.
4: Se vocês ambos estiverem seguros do seu relacionamento.
2: Claro.
4: Mas assim, não esperar o seu relacionamento tá acabando pra poder colocar, pra poder apimentar. Se
2: você não termina e fica com o outro.
4: Entendeu? Então eu acho isso de uma forma bem interessante também. Uma pessoa próxima, de preferência, alguém isso. Que as duas pessoas curtam, etc. De fazer umas brincadeiras uma vez ou outra. Por que não, né?
2: Brincadeiras bobas e gostosas, é isso. Gostei, o menino maduro.
0: Ah, entendi. Até porque a vida é feita de brincadeira, né?
2: Frequentador de swings, é isso aí. Vambora, gente. Vambora.
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2: Ué, tá tudo bem.
0: Ele curte o Glory Hole, meu.

0: tô sendo solteira forçada.
1: Band FM, Ana Castela, solteiro forçado aqui no nosso Estação Band FM.
2: O ouvinte que quer, ele fala assim, eu quero falar ao vivo.
3: E ele fala.
1: Seu desejo é uma ordem.
2: Exatamente.
3: Troca ideia com nós ao vivo.
2: Exatamente.
3: É, tio.
1: Alô.
4: Oi, alô.
1: Quem fala?
4: É a Adriana.
1: Tudo bom, Adriana?
4: Tudo ótimo, melhor agora.
1: Que bom, a Adriana tá em casa, tá trabalhando, tá perdida na rua, onde é que você tá?
4: Olha, eu tô na rua, tô saindo do trabalho.
1: Ah, é? Andando mesmo? Caminhando?
4: É.
1: Olha
4: tô
1: só,
4: andando.
1: Muito bom. Cuidado com o celular, hein?
4: Vem... tô num lugar assim, mais escondidinho.
1: Isso, fica aí. Ó, Ana Maria Brisa, a Adriana tá com a gente.
3: Adriana, menina, beijo.
4: Ana Maria, mulher, claro que tem que apimentar, eu tava vindo seus comentários.
1: É ela que começou com isso, né, Adriana? Não. Pedrito, é. Fala com a Adriana.
5: Minha querida, tudo bem? Você trabalha do quê?
4: Eu sou técnica de enfermagem.
1: Técnica, ele tá vendo? É
3: aí,
1: isso.
3: Ó, já tem a fantasia de enfermeira.
1: Já tem a fantasia de enfermeira.
3: Isso, menino. Não fala assim.
1: A verdadeira, pelo menos.
5: As coisas acontecem nos hospitais. Eu falei aqui que as coisas acontecem
3: não
5: nos
3: hospitais. Não é fantasia, é o uniforme que ela tem.
1: O que o Pedro falou é verdade, Adriana?
4: É verdade. Olha, e eu tenho conhecimento de curso de acupuntura, então eu sei exatamente onde dá umas mordidinhas.
3: Você sabe onde dá umas mordidinhas pra apimentar?
1: Dá um exemplo pra gente, por favor. Eu tô ali do seu lado, onde é que você vai morder?
4: No lóbulo da orelha.
1: Olha, gente.
5: A orelha.
4: Isso. E uma lambidinha também.
3: Como é que é?
1: Onde?
3: Nos ovos?
1: Peraí, Ana Maria, deixa ela falar. Vai que é num lugar melhor.
4: Dentro da orelha.
3: Ah, dentro da orelha.
5: Nossa,
3: ela lambiceira, né?
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5: É a gente tipo Mike Tyson.

0: Guinho, caraca, moleque, aqui no nosso Estação Band FM. Olha, rapaz. Olha isso, música nova, música nova.
1: É nova, marcha.
0: Você lembra dessa música aqui, Pedro?

0: Começa nunca. Vem cá, fala aqui, Pedrão. Não, não é o Pedro, é você, Ana Maria.
1: Ah, sou eu?
0: Vai contar pra gente aqui a sua história de hoje, que é a seguinte.
1: Vou falar...
0: Você vai falar do Cacá Diniz. Não, não é, tô brincando, não é. Hoje é outra pessoa.
1: Vou falar da Avenida Brasil 2.
0: Da novela Avenida Brasil 2.
1: Avenida Brasil 2.
2: Essa novela vai ser um mico, cara. Vai ser um mico.
1: Então, todo mundo tá falando... Todo mundo não, né? Tem muita gente que tá falando que a Avenida Brasil foi tão boa que se fizer a 2, não vai dar certo.
2: Então, é isso mesmo.
1: Então a expectativa tá
0: eu
1: muito alta.
0: Eu acho que não pode mexer no sagrado.
1: É, então. A expectativa tá muito alta. E eu já fiquei sabendo, por ela mesmo, que falou na internet, que Isis Valverde não estará na Avenida Brasil 2.
2: É Suellen.
1: Suellen, personagem, né?
2: Importante.
1: Fez uma, né? Foi uma personagem que marcou a novela. Suellen já não estará na Avenida Brasil 2. Aí já tem gente que fala, ih, já não vai ter a Suellen.
2: Mas meio que assim, a Suellen era um núcleo alternativo que não era tão importante pra história.
1: Mas tava lá, né?
2: É. Tava lá e ela foi engraçada, ela cativou o público. Isso. Mas uma que não vai ter, não é?
0: Mas e aí?
1: E aí vai ter o par romântico também, né? Que o pessoal tá comentando. Que a Mel Maia vai voltar na Avenida Brasil 2, só que em romance com Cauã Raymond.
0: E não confundo. A Mel Maia, na primeira versão, era menininha, a Rita pequenininha. Isso. É a Rita que vira a Nina.
2: Ok, mas a Nina é a Débora Falabella.
0: A Nina é a Débora Falabella. Agora ela vai ser outra mulher.
1: Vai ser outro personagem.
0: E vai pegar o Cauã, que é o...
2: Mas o Cauã...
0: Como é que chamava o Cauã?
2: É o Jorginho.
0: Jorginho.
2: Que o Cauã já é par da Nina. Será que ele vai chifrar
0: mas
2: a Nina?
0: Mas ele vai ser par da Nina nessa novela?
2: É, vai chifrar a Nina,
0: mas
2: cara.
0: Vai ser par dela?
1: Só sei que ela vai ser a Tufona.
0: Quem?
1: Tufona.
2: Vai ser a Tufona,
0: vai ser a Tufona.
2: Vai ser a Tufona, é.
3: Esta

0: Band FM, essa é a Paula Fernandes com a Simone Mendes, circo aqui no nosso Estação Band FM. Olha, tá rendendo a história da pimenta, a pimentação.
1: É boa.
0: A pimentação dos relacionamentos.
2: Boa noite, galera Band FM.
0: Boa noite.
2: Edson do Capão Redondo,
0: vem.
2: Motorista de aplicativo.
0: Olha aí o
2: galera,
0: aplicativo.
2: Galera, pra pimentar a relação, são 14 anos de casado, muito tempo.
0: Ó.
2: Vira e mexe, eu passo ali no açougue, no mercado, pego uma porçãozinha, né? Uma carninha, um franguinho, que a minha esposa gosta. Faço uma porçãozinha,
0: e põe
2: um queijinho, um presunto, um vinho, um bom vinho gelado. Aí chega em casa, a gente faz uma porçãozinha, escuta uma musiquinha, só nós dois.
0: Olha lá.
2: Um climinha bem romântico, às vezes é bom.
0: Esquema boteco.
2: Ou senão, às vezes, a gente sai pra almoçar ou pra jantar fora, né?
3: É.
0: Isso.
2: Uma coisa diferente.
3: É bom.
2: Não quer na rotina.
0: Esquema boteco, velho. Esquema boteco. Vem na nossa.
1: A minha namorada, por Petinho, ela sabe que tem uma música, meu, que quando toca... Tem um cantor, na verdade, que quando toca...
0: Quem é?
1: É irresistível, viu? Nossa, quando
0: quem
1: toca,
0: é
1: de tirar roupa.
0: Que quem? Isso?
1: Aguinaldo Timóteo.
3: Ah, mentira.
0: Não, não é verdade.
1: Nossa, sou fãzaço, viu?
0: Mas você não põe na hora do amor.
1: O quê? Com certeza. Ah. Aquela voz, a gente tá maluco.
0: Meu Deus, você dorme? Vocês dormem?
1: Não, é aí que o couro come,
3: né? Gente.
0: Cara, deixa eu contar, fala em cantor famoso do passado, né? Porque esse rapaz é do passado, esse rapaz que você falou, o Agnaldo Timóteo.
3: Sim.
0: Ele é eterno, mas ele é do passado. O que aconteceu foi o seguinte, gente. Um rapaz, um menininho, um pré-adolescente chamado João Miguel surpreendeu a mãe dele.
3: O que ele fez?
0: Ele joga futebol, joga pelada.
3: Certo.
0: Né? E ele comenta com a mãe: ah, mãe, lá no futebol é legal, porque tem os meus amigos lá, o Joãozinho, o Pedrinho, não sei o nome dos amigos dele, que não tem aqui.
3: Sim.
0: E tem o seu Chico, o senhorzinho lá, o seu Chico joga bola com a gente.
1: Seu Chico pode ser qualquer um, tem muitos seus Chicos por aí.
0: Quem contou essa história foi a Mona Lisa Mello, que mora no Rio de Janeiro, é mãe desse menino, João Miguel. E ela falou: caramba, seu Chico, é? Tá bom, velhinho joga bola lá. Velhinho joga bola lá. Aí dia desse ela foi buscar o filho. Ela tava vindo da rua, e o filho acho que falou pra ela buscar, ela foi lá, no campinho, pra buscar o menino, né? Chegou lá, ela falou: ah, deixa eu ir lá. Saiu e foi lá na beira do campinho pra ver o pessoal jogando bola, esperando acabar o jogo. Ela olhou. Ela descobriu quem era o seu Chico.
1: Quem era o seu Chico?
0: Lá. Ninguém mais, ninguém menos do que Chico Buarque de Holanda.
3: Olha!
1: Então, o seu Chico que ficava jogando futebol todo dia com o moleque
3: era o Chico Buarque. Buarque,
0: gente. Aí ele tirou uma foto com o Chico Buarque. Aí ela fez um vídeo, publicou esse vídeo na internet, deu mais de 2 milhões de visualizações.
1: Cara, que belo plot twist.
0: Agora,
1: hein?
0: O detalhe é o seguinte: o João Miguel, claro, até pela idade, porque ele é novinho, ele não fazia a menor ideia que o seu Chico era famoso.
1: Pra ele é o seu Chico.
0: Só o seu Chico aqui, gente boa, pô.
1: Ah, gente boa, joga
0: o Chico
1: bola
0: Buarque, pra quem não conhece, ele sempre teve fama de jogar bola. Ele gosta de futebol, Chico, e sempre jogou bola.
1: Chico Buarque
0: com 83?
1: É, torcedor 81, do Fluminense, o Chico
0: Buarque. Exatamente,
1: é.
0: Sempre gostou de jogar futebol.
1: É tricolor.
0: Então joga bola até hoje, joga com molecada lá, e tava lá jogando bola com o João Miguel.
1: Caramba, Chico. Seu Chico, que demais, cara. Diferente.
4: Seu Chico.
0: Vamos chamar ele aqui também. Ele vai trazer uma bola, vamos jogar bola com o Chico.
5: Fica tranquilo.

0: FM, Luan Santana, e aí, aqui no nosso Estação Band FM, vem pra cá pra participar. Pra... Hoje estamos falando de apimentar as relações. Como é que é a pimenta, hein? Vamos lá, fala da pimenta aí.
1: Oi, pessoal, boa noite.
0: Oi, boa noite, tudo bem?
1: Olha, uma forma de sair um pouco da rotina e fazer algo diferente no relacionamento é algo que eu já fiz, tipo... O casal sair,
0: isso.
1: Quer dizer, não sair juntos,
0: não.
1: Mas se combinar de encontrar o lugar onde se conheceram.
0: Ah, que bonitinho.
1: E lá fazer de conta que estão se conhecendo ali pela primeira vez. Aí depois o restante vocês já sabem, né? É isso. Ótima noite, gente. Adoro vocês.
0: Beijo. Tá vendo, Lamaré, que bonitinho?
2: É.
0: Faz de conta que você conheceu o Fabinho, você vai lá encontrar com ele no lugar quando vocês forem a primeira vez.
3: Outra fantasia boa.
0: Casais... Aí vocês ficam falando como se fosse a primeira vez.
3: Casais famosos de cinema.
0: Como é que é isso?
3: Ah, você pega um casal famoso, por exemplo, o senhor e senhora Smith. Você se veste a caráter e faz essa fantasia. Como se você fosse o senhor e a senhora Smith.
0: Nossa, gente. Aí sai dando tiro?
3: Quem sabe? Apimenta a relação, né?
4: Boa tarde, turma da estação. Bande.
3: Bande estação.
4: O que eu faço pra apimentar a relação? O
3: quê?
4: Eu chupo a tampinha do Danone, eu lambo a tampinha do Danone, eu mudo a tampinha do Danone pra apimentar mais a relação. Eu como todinho o Danone.
0: Manoel Gomes?
3: Meu amigo, não é o
0: Danone. Manoel Gomes,
3: não é o Danone que tem que chupar, não, cara. Que
0: não é
3: isso?
0: É? Danone.
3: O que é a manga?
0: É sorvete.
5: Ai, o Hobbs, o Pedro. Deve ter só essa cueca, então, né? Ele coloca com ela, vai trabalhar. Na hora H tá com essa cueca, ou então ele tem bastante. Se toca, Pedro, pelo amor de Deus.
0: É, ela ficou preocupada, deve estar freada.
3: Ah, meu bem, se quiser comprar uma cueca nova pra mim, eu aceito também.
0: Pode, viu? Fala aí, ela não tem dinheiro.
3: Se vira.

0: Cara, I love you, baby, aqui no nosso Estação Band FM.
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0: Ah, peraí, Ana Maria, vem cá. Espera um pouquinho, fica quietinho aqui. Eu vou falar o nome aqui.
3: Fala o nome.
0: Tem uma promoção que aconteceu em São Paulo nesse fim de semana. Aliás, nessa semana, para este fim de semana, alguém vai assistir o jogo do São Paulo contra o Vitória no estádio do Morumbi, no camarote da Companhia do Tomate Oficial.
3: Sabadão.
0: Sábado, 9 da noite, no Morumbi. Sabe quem é?
3: Quem vai?
0: Nosso amigo Flávio Alves de Azevedo.
3: Boa, Flávio. Então,
0: parabéns pro Flávio. Ganhou! E vai curtir com a gente, certo, menino?
3: A coisa boa é o camarote.
0: Exatamente, exatamente. Agora pode vir, Ana Maria. Não vou mais cortar a sua palavra.
4: Vamos lá.
0: Pode falar.
4: Então vamos lá, né?
0: Pode. É o pensamento.
4: Pensamento de hoje. Olha, diz que quando a gente era criança, a gente tinha medo do escuro, né?
0: Sim.
4: E agora, adulto, com a conta de luz, a gente tem medo da luz.
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0: Para de aumentar, né?

0: Band FM, Zé Neto e Cristiano, cadeira cativa, aqui no nosso Estação Band FM no ar. Aqui o pessoal mandando. Fala aí, ô Pedrinho.
1: Tem ouvinte
0: aqui? Tem ouvinte aqui ao vivo?
2: Tem.
0: Que beleza. Alô?
3: Alô?
0: Quem fala?
3: Aqui é a Dani, sou da Zona Leste do Jardim Romano.
0: Nossa, fala um pouquinho mais alto, Dani, com a gente. Entrou um barulho, entrou uma moto, João. Você tá em casa, Dani?
3: Acabei de chegar.
0: Acabou de chegar. Muito bem. Tá tirando o sapato, já tá apimentando a relação.
1: Olha aí. Se tiver com chulé, acho que não, viu?
0: Dona Maria Brisa, fala oi pra Dani.
2: Oi, menina.
0: Você também, Pedrão?
1: Oi, querida.
0: Como tá essa moto aí, a gente vai falar mais rapidinho. Ô, Dani, o que você faz pra apimentar?
3: Pra apimentar é bom assim, né? De surpresa, né? O parceiro chegar e falar assim, ó, tamo indo. Pega só o documento. Pode ser 2, 3 dias, um final de semana, pra dar aquela apimentada, né? Não tem nada melhor. É melhor do que combinar, ficar planejando.
0: Ah, eu gosto também, é bom. De surpresa, olha, né?
1: Só sei de uma coisa. Que com essa ligação ela não ganhou o iPhone Pro Max da Band FM, viu?
0: Não, bicho, não ganhou, não, bicho. Não ganhou. Tadinha.

0: Band FM, Sorriso Maroto, eu topo. Olha, a gente, eu descobri pela produção que a gente vai ter que, além do apimentamento da relação, a gente vai ter que colocar no ar em breve de novo, porque sempre dá assunto, lugares diferentes onde você já
1: coisou.
0: Fez amor.
1: Sim.
0: Não, porque toda hora...
1: Sabe um lugar horroroso que
0: acabou
1: todo mundo
0: de
1: fala?
0: Vir duas aqui, ó, pelo telefone.
1: Tem um lugar pavoroso que todo mundo fala que é ótimo, entendeu? Ah. Eu não sei qual que é a grande vibe de você fazer coisinha na praia.
0: Eu também, concordo com você inteiramente.
1: Porque você vai deitar naquela areia, vai ficar rolando.
0: Ah, não, e tem sal.
1: Tem um sal.
0: Vai arder tudo.
2: Não, aí areia gruda na bunda, cê, pra tirar
1: isso.
2: Areia
1: você fica bunda, igual um bife à milanesa. Não,
0: se você for entrar na água, entra aquele sal lá. Aí, ó, bicho, pá.
1: Aí fica tudo assado.
0: Aí fica areia no piu-piu, entendeu? Não dá, fica assado. Qual que é a graça, velho?
3: Boa noite a todos da estação Band FM.
0: Que isso?
1: Que isso, mano?
0: Tá, porque tá batendo palma, meu.
3: É, não deu muito certo pra mim não isso aí, viu, cara?
0: Ah, você fez besteira.
3: Você fez relação, besteira. Os caras falaram que é o seguinte, que era bom conhaque, tá ligado? Conhaque que é a pimenta, tá ligado? Dura bastante. Eu fui no barulho, tomei quase meio litro de conhaque. O que acontece?
2: Não.
3: Fiquei, foi bêbado, no fim foi nada. Passei, foi vergonha.
0: Tá vendo?
3: Deixa quieto, deixa pra lá isso aí. Um abraço a todos.
0: É que ele não apimentou, ele embebedou a relação. Aí não dá.
2: Ele entendeu errado.
0: Calvão, vem cá.
2: É, amigos.
0: Acabou, começou. Quer ver? Quer ver?
2: Peraí.
0: Quer ver que já teve gol do Santos?
2: Já teve gol.
0: Atenção. Vamos atualizar. Atenção. Atualizando os placares do Brasil. Ainda não.
2: 0-0.
0: Jogo na Vila Belmiro, 0-0. Santos e Flamengo. Esse jogo é importante pelo seguinte: o Santos tá tentando. Olha isso. O Santos que outro dia tava caindo.
2: Tentando a Libertadores.
0: O Santos hoje tá tentando ver se vai pra Libertadores ano que vem ou não.
2: Olha aí, amigo.
0: E o Flamengo quer continuar mantendo a liderança do campeonato.
2: Flamengo campeão. Passa a régua.
0: Vamos imaginar que o Santos ganhe do Flamengo.
2: Ah lá.
0: Certo?
2: Que não vai acontecer.
0: Daqui a pouco o Palmeiras pega o Bahia. E Palmeiras ganha do Bahia. Já cola no Flamengo.
2: É, amigo.
0: Já vai ameaçar o Flamengo.
2: Mas hoje é 3-0 Flamengo.
0: Na Vila? Eu acho que não.
2: Hein? Ah, vai ser na Vila?
0: 4-0. Tá sendo, já começou, amigo.
1: Já começou, amigo.
0: Neymar tá jogando? Deixa eu ver aqui a escalação.
1: Não, não tá jogando, não.
0: Tá no banco?
1: Não, acho que eu vi aqui.
0: Nem no banco?
1: Kingsley. Tá se recuperando ainda, né?
0: Não, mas falou que ia voltar hoje. Ai, que vai voltar. Não. Ai, que é o craque. Ai, que não sei o quê. Ficou
2: ele
0: todo mundo falando
2: que
0: não vai.
2: Ia voltar a fazer filho.
1: Mas é uma contusão complicada, né?
0: Ele não, tem que... mas falou que ia voltar. Agora não quero saber.
1: Ele tem que ir no cinema fazer aqui, o lançamento, ó, do personagem dele.
0: Diógenes, Rodney, Lucas Veríssimo, William Arão e Escobar.
2: Tá no banco.
0: Gustavo Henrique, Oliva Barreal. Bom Tempo, Felipe Coutinho e Gabriel. O Neymar tá no banco.
2: Olha
0: tá aqui,
2: aí,
0: ó.
1: Tá no banco, é.
0: É, o Pedro queria queimar. Ô, Neymar, o Pedro queria te queimar.
2: Olha.
0: Tá no banco. Ele vai entrar no segundo tempo. Será? Flamengo com Rossi no gol.
2: Rossi.
0: Emerson, Royal, Danilo, Léo Pereira e Alexandro. Eric Pulgar, Jorginho, Lucas Paquetá, Carrascal, Pedro e Samuel Lino. E o Leonardo Jardim é o técnico. Tá aí. 3-0 Flamengo?
2: 3-0, amigo.
0: Eu acho que vai ser 1-0 Santos.
2: Olha aí.
1: Eu também acho, viu?
2: Olha
0: o Santos
2: aí.
0: Vai ganhar.
1: Também acho.
0: 9:30 da noite tem Palmeiras e Bahia. Aí vai ficar bonito, porque aí o Palmeiras ganha no Bahia e cola. Só que é outro jogo importante pelo seguinte... Porque o Bahia também tá lutando para ficar no G4, G5. Bahia agora é o sexto colocado com 46 pontos. E se ele ganhar, ele passa o Fluminense, pelo menos por enquanto, né? Vai a 49, passa o Cruzeiro, fica em quarto lugar. Então ele tem interesse em ganhar do Palmeiras também.
1: Fato.
0: Agora, se o Palmeiras ganhar, ele vai para 60 pontos. E o Flamengo perdendo, fica com 61.
2: Olha.
0: Fica todo mundo coladinho ali. Agora, ontem nós tivemos a queda de Fernando de Luiz.
2: Eu quero saber a opinião do Pedro.
0: Bom, 2-1 pro Internacional contra o Corinthians, mas posso falar uma coisa? O Corinthians jogou bem.
1: Então, isso que eu ia falar, assim, o Fernando Diniz foi demitido.
2: Foi demitido.
1: É, o Corinthians já tava em queda, né? Ele foi eliminado, Copa do Brasil, Sul-Americana, perdeu um monte de jogo, mas aí beleza.
0: Ah.
1: Podia ter mandado embora contra o Fluminense, que perdeu de 3-1, que aí a gente
0: ia entender.
1: Em casa, tudo. Só que aí deram 15 dias pro cara treinar.
0: Isso.
1: O cara ficou 15 dias treinando com o time.
0: Isso.
1: Certo? Pra no primeiro jogo, num jogo que não merecia perder, num jogo que podia pelo menos empatar, no primeiro jogo você manda o cara embora, eu não vi muito sentido. Parabéns pros Gé, só que aí deram 15 dias pro cara treinar.
0: Isso.
1: O cara ficou 15 dias treinando com o time.
0: Isso.
1: Certo? Pra no primeiro jogo, num jogo que não merecia perder, num jogo que podia pelo menos empatar,

0: vida dele.
1: Cesare traz o vinho pro Pedro relaxar.
0: Ele anda em campo, entendeu? Ele é um cretino. Cara, uma postura asquerosa.
2: O Corinthians não vai cair.
0: Não vai cair, se esquece. Então, sabe por que não vai cair? Ah. Porque é o seguinte, porque vai entrar um técnico novo, tem aquela injeção de 3-4 vitórias, vai ser o suficiente pra salvar. O Yuri voltou, então quem pensa em rebaixamento do Corinthians pode tirar o cavalinho da chuva.
2: Ah, e a Sueli Delgado disse que o Neymar não começou o jogo hoje como titular porque ele tá se recuperando da festa da filha dele. Ele foi ontem, né?
0: Foi uma balada e tanto,
2: nossa,
0: hein?
2: Nossa, baladaça, vamos falar dela.
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2: Três palavras para o Mano Dilson rimar. Mande agora.
1: Manda aí, meus
2: aliados. O Mano vai fazer a rima já aqui no Desafio.
1: Vamos fazer então.

0: Band FM, Bruno Marrone, isso você não conta. Estação Band FM no ar. Vamos lá, o pessoal tá com saudade de você. Ô, Mano Dias, vem cá.
1: Tô aqui, pai.
0: O ouvinte sempre prestando atenção no programa na hora de mandar as palavras pra você rimar aqui no Desafio Humano, hein?
1: Mandaram palavras.
0: Ele rima na hora, tá fácil.
2: Sérgio de Poços de Caldas mandou.
0: Pode falar, ô, Pedrão.
2: Posso falar?
1: Pode. De Minas Gerais.
2: Neymar. Diniz. E Memphis.
0: Ó, uma rima futebolística pra você.
1: É, vamos falar de futebol, né?
0: Neymar, Diniz e Memphis. Live, como é que é? Desafio Humano com dinizismo, vai.
1: Vai. Vamos lá.
0: Onde
1: vamos
0: que
1: lá.
0: O Diniz vai agora, hein?
1: Ó, escrevi aqui, Memphis.
3: Não é assim, imbecil, não é assim.
1: Ah, não sei, eu
0: cara,
1: só sei.
0: Quero o Diniz no São Paulo.
1: É holandês, volta, eu não sei. Vamos lá, que eu vou improvisar. E aí, será que hoje vai ter gol do Neymar? Se pá. Mas primeiro se ele entrar, acho que nem vai, acho que ele só vai ficar lá. Eu vou dizer, teve que gente que não ficou feliz. O Corinthians demitiu o Diniz, mas teve gente que gostou. Ah, sei lá, o bagulho até moiou. Agora pra fechar e pra finalizar, presta atenção porque a rima vai acabar. Ó, vocês aí que mente, calma, não pode ser igual o Memphis.
4: Pra quê?
1: É, não fez sentido nenhum. Mais rimou.
0: Mais rimou.
2: Falta 5.
0: Mais rimou.
2: Roubou o Corinthians.
0: Que pode rimar.
2: Roubou um computador do clube. Pode rimar.
3: Eu, hein?
5: É inevitável.

0: sempre o Murilo Rufi, saudade estranha aqui no Estação.
1: Robinho, boa noite, Pedrão. Boa noite, Ana Brisa, Alex Souza.
2: Vai.
1: Robinho, oi. A melhor coisa, ó, escuta o que eu tô te falando.
2: Vai.
1: Pra você apimentar a relação, Robinho.
2: É pimenta.
1: É infalível. É um amante. É, com amante você apimenta, você põe veneno, você põe tudo, ó. Cara, meu, um abraço.
3: Tomara que a tua esposa esteja ouvindo, viu, Xambilão?
4: Precisa mais do que uma tentativa.

0: Tarde FM, Gustavo Mioto com Jorge Matheus, Antiamor, o Xambilões, olha aqui, aspirador de pó Britânia, saindo pro nosso amigão Guilherme Rodrigues da Silva, ele ganhou, parabéns menino, vou voltar amanhã, hein?
1: Amanhã tem mais.
0: Foi bom programa, Ana Maria?
1: Maravilhoso.
0: Tchau, Pedrão.
1: Valeu, até amanhã.
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1: Está no ar a Voz do Brasil. As notícias do governo federal que movimentaram o país no dia de hoje.
2: Olá, boa noite.
3: Boa noite para você que nos acompanha em todo o país.
2: Quinta-feira, 8 de outubro de 2026.
3: Vamos aos destaques do dia.
2: Falta um mês para o primeiro dia do Exame Nacional do Ensino Médio.
3: Estudantes de todo o país se preparam para conquistar uma vaga no ensino superior. Luana Karen.
4: Os inscritos devem conferir o local de prova com antecedência e organizar os itens necessários para o exame, como documento oficial. Oficial com foto e caneta esferográfica preta.
2: Flagrantes de trabalho em condição análoga à escravidão atingem setores como pecuária, construção civil e serviços domésticos.
3: Ministério do Trabalho e Emprego atualiza cadastro de empregadores autuados no país. Gabriela Noronha.
5: Os 82 registros estão distribuídos por 21 unidades da Federação. Minas Gerais concentra o maior número de ocorrências.
2: Proteção às mulheres.
3: Vítimas de violência doméstica têm direito ao afastamento remunerado do trabalho por até 6 meses.
2: A decisão garante a estabilidade financeira para romper o ciclo de violência. Thaís de Araújo.
6: A mulher afastada não precisa cumprir período de carência. Também não há desconto de contribuição previdenciária e o período é computado como tempo de contribuição para a aposentadoria.
3: Na apresentação da Voz do Brasil, Luciano Seixas e Mariana Júnior.
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3: Mais de 500 trabalhadores foram resgatados em situação de exploração extrema e trabalho análogo à escravidão em 21 estados brasileiros.
2: O Ministério do Trabalho atualizou a chamada Lista Suja, cadastro que reúne empregadores responsabilizados por submeter trabalhadores a condições análogas à escravidão.
3: Nesta nova atualização foram incluídos 82 nomes entre pessoas físicas e empresas. Os casos foram identificados em fiscalizações realizadas entre 2024 e 2026.
5: 82 novos nomes foram incluídos na chamada Lista Suja, cadastro que reúne empregadores flagrados submetendo trabalhadores a condições análogas à escravidão. Desse total, 54 são pessoas físicas e 28 são empresas. A atualização do documento foi publicada pelo Ministério do Trabalho e incluiu casos identificados pela Inspeção do Trabalho entre 2024 e 2026. A coordenadora-geral de Fiscalização para a Erradicação do Trabalho Análogo ao de Escravizado e Tráfico de Pessoas, Shakti Prates Borella, explica que os registros entram no cadastro somente após o encerramento do processo administrativo, quando existe decisão definitiva pela procedência da autuação.
7: O empregador tem o direito à defesa, ele vai fazer sua defesa e tem um julgamento administrativo que vai constatar que, de fato, aquela infração existiu. Quando não tem mais recurso administrativo, essa empresa vai entrar na lista, vai entrar no cadastro de empregadores.
5: Ainda segundo o cadastro, os 82 registros estão distribuídos por 21 unidades da Federação. Minas Gerais concentra o maior número de ocorrências, com 19 casos, seguido pela Bahia, com 8. Entre as atividades econômicas com maior número de inclusões nesta atualização estão a criação de bovinos para corte, os serviços domésticos, a produção de carvão vegetal, a produção de café e a construção de edifícios. Os novos casos incluídos no cadastro resultaram no resgate de mais de 500 trabalhadores em situações de exploração e de trabalho análogo à escravidão. A coordenadora Shakti Prates fala sobre a importância da denúncia.
7: Nós temos dois principais canais de denúncia, Um é o sistema IP, que você encontra na internet, e o outro é o Disque 100, que você consegue via telefone. Quem faz a denúncia pode colocar seu nome, seu telefone, porque isso facilita muito para a gente conseguir mais informações, garantir que o Estado chegue a essas pessoas, garantir que essa política de Estado seja executada.
5: As ações de combate ao trabalho análogo à escravidão são coordenadas pela Auditoria Fiscal do Trabalho. As operações contam, em geral, com a participação da Polícia Federal, do Ministério Público do Trabalho, do Ministério Público Federal e da Defensoria Pública da União. Reportagem Gabriela Noronha.
2: Mulheres vítimas de violência doméstica que precisarem deixar o trabalho para se proteger, agora têm direito a um afastamento remunerado por até 6 meses.
3: O governo federal seguiu o parecer da Advocacia Geral da União após o entendimento do Supremo Tribunal Federal sobre a Lei Maria da Penha.
2: A medida não exige tempo mínimo de contribuição e o período de afastamento continua contando para a aposentadoria.
6: Mulheres vítimas de violência doméstica terão direito a afastamento remunerado de até 6 meses mediante determinação judicial. A medida, prevista na Lei Maria da Penha, cumpre decisão do Supremo Tribunal Federal para garantir segurança financeira às mulheres que precisam se afastar do trabalho para preservar a própria integridade e romper o ciclo da violência doméstica. A medida protetiva judicial, que determina o afastamento, será suficiente para viabilizar o pagamento, como explica a presidente do Instituto Nacional do Seguro Social, o INSS, Ana Cristina Silveira.
8: Então, denunciando e tendo uma medida protetiva do juiz criminal, ela consegue solicitar o benefício pelo aplicativo Meu INSS, pelo 135, ou pessoalmente nas agências do INSS. Ela consegue passar 6 meses longe do trabalho para poder refazer sua vida em outro local, caso necessário.
6: A mulher afastada não precisa cumprir período de carência para receber o benefício. Também não há desconto de contribuição previdenciária sobre o valor recebido. E o período é computado como tempo de contribuição para a aposentadoria. A secretária executiva do Ministério das Mulheres, Eutália Barbosa, fala sobre a importância do benefício.
9: A principal função dele é justamente garantir segurança, né? Para que a mulher não tenha que escolher entre a segurança da sua vida e a sua autonomia financeira ou acesso ao seu salário.
6: A presidente do INSS, Ana Cristina Silveira, explica que o órgão também poderá cobrar do agressor, por meio de ação regressiva, os valores pagos à vítima.
8: O parecer determina que vai haver ação regressiva para rever do agressor os valores que foram pagos pela Previdência. Então é uma medida muito positiva, porque além de acolher as mulheres, a gente faz com que os agressores eles paguem pelos seus atos também financeiramente.
6: Para as mulheres que não são seguradas da Previdência, o benefício tem natureza assistencial. Neste caso, o pagamento será feito pelo Estado, pelo Distrito Federal ou pelo município indicado pelo juiz. Com locução de Thaís de Araújo, reportagem Cleide Lopes.
3: Novas oportunidades para o setor industrial, estratégias de competitividade, inovação e os impactos do acordo Mercosul-União Europeia.
2: O encontro Conexões Produtivas, promovido pela Apex Brasil, a Agência Brasileira de Promoção de Exportações e Investimentos, mostrou aos empresários a importância da abertura de novos mercados para produtos brasileiros.
3: O evento é voltado para grandes, médias e pequenas indústrias.
10: O Conexões Produtivas apresenta aos estados oportunidades para o desenvolvimento da indústria, com atenção às vocações locais para exportações a partir do acordo Mercosul-União Europeia. Segundo a Apex Brasil, o mercado europeu reúne 27 países, com potencial de alcance de 780 milhões de consumidores. O encontro também debateu a estratégia do Brasil para expandir mercados e fortalecer a indústria diante do novo cenário internacional. O ministro do Desenvolvimento, Indústria, Comércio e Serviços, Márcio Elias Rosa, destacou a importância do país conquistar novos mercados.
11: Buscar a diversificação de mercado significa buscar oportunidades para a nossa atividade industrial comercializar fora do país, né? Para além da questão simplesmente do agronegócio, que já vende muito bem, nós estamos celebrando nesse ano a abertura de mais de 700 novos mercados para o agro, para a pecuária. Agora, para o setor industrial, para a indústria de transformação, para a indústria de manufatura, que é muito relevante, nós devemos buscar a diversificação.
10: O evento também discutiu caminhos para ampliar a presença de empresas do Rio de Janeiro no mercado internacional. O presidente da Apex Brasil, Laudemir Miller, destacou o potencial do Estado nas exportações.
12: E o Estado do Rio de Janeiro tem uma diversificação da indústria muito forte, tem uma indústria de óleo e gás muito forte, tem uma indústria da moda muito forte, uma indústria metal-mecânica muito forte, uma indústria automobilística muito forte. A gente está aqui para apoiar o empresário e a empresária do Estado do Rio, principalmente os pequenos e os médios empresários, também os grandes.
10: Um levantamento identificou 602 produtos no Estado com oportunidades de exportação. Em 2025, o Rio de Janeiro exportou mais de 48 bilhões de dólares para o mundo. Desse total, 20% das exportações do Estado foram para a União Europeia. Reportagem Márcia Fernandes.
2: A financiadora de estudos e projetos, a FINEP, lançou a seleção pública do Programa Nacional de Incubadoras Tecnológicas de Cooperativas Populares.
3: Até 14 de janeiro, instituições de pesquisa podem apresentar projetos para desenvolver ou adaptar tecnologias voltadas à economia solidária.
2: As propostas devem ser feitas em parcerias com cooperativas, associações, organizações sociais ou redes de cooperação popular.
13: A chamada pública Proninc 2026 da FINEP, a financiadora de estudos e projetos, disponibiliza até 100 milhões de reais em recursos não reembolsáveis do FNDCT, o Fundo Nacional de Desenvolvimento Científico e Tecnológico. A proposta é transformar conhecimento e inovação em soluções para problemas concretos dos empreendimentos, como explica o secretário nacional de Economia Popular e Solidária, substituto do Ministério do Trabalho, Sérgio Godoy.
14: Tecnologias sociais que apoiam o combate à fome. São essas tecnologias que a gente está buscando.
13: As propostas devem estar diretamente ligadas à economia solidária e ser construídas de forma participativa. O gerente do Departamento de Infraestrutura e Tecnologias Sociais da FINEP, Guilherme Tulli, destaca o caráter obrigatório dessas parcerias.
14: Então precisa ter uma cooperativa, uma associação, uma organização da sociedade civil. Se não houver a inclusão dessas cooperativas populares, o projeto sequer é habilitado.
13: As propostas podem ser enviadas até 14 de janeiro de 2027. As regras completas estão no edital da chamada pública Proninc 2026, no endereço finep.gov.br. Reportagem Pablo Muniz.
3: Chegar na escola, entrar na sala de aula e estudar. Essa é a rotina diária de milhões de estudantes brasileiros.
2: Daqui a um mês, estudantes de todo o país farão a primeira prova do Exame Nacional do Ensino Médio, o Enem.
3: E cruzar os portões da escola onde vão realizar a avaliação pode representar algo bem maior, o passaporte para a entrada no ensino superior.
2: A preparação se intensifica entre os candidatos nessa reta final.
15: Há 2 anos, a estudante Isabelle Carvalho se prepara para o Exame Nacional do Ensino Médio. Ela quer fazer medicina e dedica todo o tempo que tem aos estudos, inclusive quando está no transporte público.
16: E às vezes me incomoda um pouco, porque parece que eu estou perdendo tempo no ônibus, aí eu coloco umas videoaulas para rodar, mas é a videoaula que eu já estou acostumada, eu meio que já revejo o conteúdo.
15: Com a condição rara de saúde, o estudante Miqueia José de Almeida Gomes vai buscar uma vaga em medicina. Ele quer ajudar pessoas que vivem em situação semelhante.
17: Eu tenho muito incentivo, não só da minha mãe, dos meus familiares, e também da médica, o qual faz o meu tratamento médico. É aí eu fazer esse curso de medicina, para que eu também possa alcançar outras vidas que possuem a condição rara, que é a trombastenia de Glanzmann.
15: Daqui a um mês, milhões de estudantes como Isabelle e Miqueias realizam a prova do Enem. São 2 dias de avaliação, 8 e 15 de novembro. No primeiro domingo, os estudantes respondem a 45 questões de linguagens e códigos e 45 de ciências humanas, além da redação. Já no segundo dia de prova, são 45 questões de ciência da natureza e mais 45 de matemática. Professor de cursinho preparatório há 10 anos, Rubenilson Cerqueira, dá dicas para essa reta final.
18: Esteja nesse momento de preparo, fazer muitas questões para poder fixar o conteúdo, mas é importante que tenha um momento de descanso, porque existe um equilíbrio ali entre você ter o conhecimento, mas se não tiver com a mente descansada, descansada, você não consegue colocar isso em prática.
15: Até lá, os inscritos devem ficar atentos às orientações oficiais, conferir o local de prova com antecedência e organizar os itens necessários para o exame, como documento oficial com foto e caneta esferográfica preta. Ricardo Cardoso, presidente substituto do INEP, lembra que até o fim do mês, todos os estudantes poderão conferir o cartão de inscrição.
19: Nós teremos, na última semana de outubro, a divulgação do cartão de confirmação de inscrição. A maioria dos estudantes concluídos de escola pública já tiveram acesso, né, vão fazer o Enem na sua própria escola. Mas é importante acessar o sistema de inscrição para você ver com calma, com tranquilidade.
15: O Enem é uma das principais portas de entrada para a educação superior no Brasil. As notas do exame são utilizadas para a seleção de estudantes por meio do SISU e do ProUni e também servem de requisito para o Fundo de Financiamento Estudantil. Para mais informações sobre o exame, o MEC disponibiliza o Guia do Enem, que pode ser acessado em gov.br/MEC. Reportagem Luana Karen.
3: E o Ministério da Educação oferece ferramentas digitais gratuitas para essa preparação. O aplicativo MEC Enem traz simulados e dicas de redação.
2: Tem também o MEC Idiomas para inglês e espanhol. E o MEC Livros com mais de 25 mil obras.
3: E estão abertas as inscrições para a edição do Enem voltada para pessoas privadas de liberdade e jovens que cumprem medidas socioeducativas.
2: As inscrições devem ser feitas de forma exclusiva pelo responsável pedagógico de cada unidade.
3: Caso o participante precise de algum tipo de atendimento especializado, o pedido deve ser feito pelo responsável pedagógico no momento da inscrição.
2: Para mais informações, acesse gov.br/inep.
3: Escolas situadas em fronteiras com outros países podem aderir ao programa Escolas Interculturais.
2: A intenção é promover o enriquecimento linguístico e cultural de estudantes que moram nessas regiões e que convivem com culturas diferentes.
20: O Brasil faz fronteira com 10 nações e as escolas situadas nessas regiões enfrentam desafios relacionados à inclusão, diversidade linguística e integração cultural. E como forma de promover a educação que atende imigrantes e refugiados, o Brasil criou o programa Escolas Interculturais e de Fronteira. A diretora da escola, Silveira Martins, em Santana do Livramento, no Rio Grande do Sul, que faz fronteira com o Uruguai, Elisângela Dornelles, fala sobre a experiência com o programa.
21: Os nossos alunos convivem com as duas culturas. A partir disso, nós realizamos visitas às escolas, intercâmbios, encontros, participando de seminários, viagens internacionais, atividades culturais.
20: A iniciativa prevê apoio financeiro para projetos pedagógicos desenvolvidos em cooperação com escolas de países vizinhos. A coordenadora-geral da Secretaria de Articulação Intersetorial do Ministério da Educação, Jesuína Leclerc, explica como as escolas podem participar.
22: A partir da indicação dos seus respectivos secretários, de Educação realizar o seu plano de atendimento. A escola passará a receber R$ 25 mil para poder dar início às suas atividades ou dar continuidade.
20: As cerca de 70 escolas de fronteira interessadas em fazer adesão ao programa devem acessar a página do Ministério da Educação em gov.br/MEC. Reportagem Cleide Lopes.
3: A previsão é que os programas interculturais sejam desenvolvidos a partir de novembro deste ano.
2: Professores e instituições de ensino de todo o país têm até o dia 12 de outubro para se inscreverem na primeira edição do Prêmio Brasil de Ensino de Matemática.
3: O concurso vai premiar até 20 iniciativas que se destacam por melhorar o aprendizado da disciplina nas salas de aula.
23: É a primeira edição do Prêmio Brasil de Ensino de Matemática na Educação Básica. A iniciativa busca valorizar experiências que contribuam para a aprendizagem e para a equidade na educação básica. O diretor-geral do Instituto de Matemática Pura e Aplicada, Marcelo Viana, explica que a premiação deve produzir subsídios técnicos para políticas educacionais.
0: Existem práticas que são realizadas aqui e lá por um professor, uma professora, que são exitosos e indicam caminhos, mas para isso é preciso que esses bons exemplos sejam conhecidos e sejam divulgados.
23: O prêmio vai contemplar duas categorias, docentes e instituições. Sumaia Almeida Ramos é professora de matemática em Petrolina, Pernambuco. Para ela, mais que reconhecimento, o prêmio representa a valorização do trabalho docente.
1: A partir do momento em que eu começo a mostrar que estamos vendo, estamos buscando esses profissionais, isso pode incentivar para outros professores que possivelmente estejam desestimulados a quererem desenvolver projetos também.
23: As propostas selecionadas integrarão o Caderno Nacional de Práticas Exitosas, que contribuirá para a disseminação de práticas de referência no ensino de matemática. As inscrições estão abertas até 12 de outubro pelo endereço candidaturas.impa.br. Reportagem Luciana Colares de Holanda.
2: O cultivo de flores é uma atividade que requer cuidado, experiência e atenção às condições climáticas.
3: E um projeto da Universidade Federal de Santa Maria está levando conhecimento científico e capacitação gratuita para quem quer empreender nesse ramo.
2: A iniciativa já alcançou mais de 500 famílias do Rio Grande do Sul. Confira os detalhes no quadro Ciência na Prática.
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7: Transferir conhecimento científico e técnicas de produção para aumentar a sustentabilidade e o lucro no campo. Essa é a missão do Projeto Flores para Todos, uma iniciativa da equipe Fenogled do Programa de Pós-Graduação em Agronomia da Universidade Federal de Santa Maria, no Rio Grande do Sul.
24: O Projeto Flores para Todos, ele tem por objetivo formar novos produtores profissionais de flores. Nós passamos dessa fase de as flores ser uma alternativa e sim uma fonte principal de renda dentro da propriedade.
7: As espécies cultivadas pelo projeto são adaptadas para o plantio a céu aberto durante todo o ano. Isso reduz os custos de produção e aproveita o alto potencial de lucro que o mercado de flores oferece, até mesmo para pequenas propriedades.
24: As flores são parte do setor da horticultura e o principal característico desse setor é uma alta rentabilidade por metro quadrado. E por isso que se encaixa perfeitamente na pequena propriedade, onde às vezes em 30 metros quadrados a família tira um faturamento muito bom.
7: Além de movimentar o agroturismo, a iniciativa oferece consultoria gratuita que ensina o produtor a vender o seu produto, garantindo renda e reduzindo um problema antigo das comunidades rurais, a permanência da juventude no campo.
24: A gente fornece as sementes ou as batatinhas sem custo e a partir daí dá todas as orientações, desde o plantio até a colheita, pós-colheita e orientações de venda. E isso fazendo a diferença na sucessão familiar do campo. O jovem só fica atraído se tiver renda. E a partir dali ele compra novas sementes, novas batatinhas de alta qualidade genética para dar seguimento de forma independente.
7: Acompanhe os resultados do projeto Flores para Todos na página da Universidade Federal de Santa Maria. E esse foi o Ciência na Prática. Esse episódio contou com a produção de Raquel Mariano e edição de Edinaldo Júnior. E nosso encontro com o Saber Científico volta na próxima semana. Até lá.
3: Trabalha na educação infantil já pode consultar os livros que poderão chegar às escolas.
2: O Guia do Programa Nacional do Livro Didático está disponível e reúne obras para o ensino e materiais de apoio aos professores.
3: Agora, escolas e professores podem se preparar para escolher os livros que vão usar nos próximos anos.
25: O Ministério da Educação divulgou o resultado final da avaliação das obras do PNLD, o Programa Nacional do Livro e do Material Didático para os Anos Iniciais do Ensino Fundamental. As obras têm o objetivo de apoiar a formação continuada e o trabalho pedagógico dos professores, principalmente em temas ligados à alfabetização. Elas fazem parte do acervo da Biblioteca do Professor e reúnem produções atualizadas sobre formação docente, além de exemplos de práticas pedagógicas em diferentes contextos. Com a divulgação do resultado final, o processo segue agora para as etapas de aquisição e distribuição, conduzidas pelo FNDE, o Fundo Nacional de Desenvolvimento da Educação. O Programa Nacional do Livro e do Material Didático é responsável pela avaliação, seleção e aquisição de livros e materiais didáticos para as escolas públicas. Após a aquisição dos materiais pelo FNDE, as obras selecionadas poderão ser disponibilizadas aos professores por meio do endereço pnlddigital.fnde.gov.br. Reportagem Thalita Albuquerque.
5: E atenção, candidatos do primeiro concurso público nacional unificado.
3: Foi publicada a terceira convocação dos aprovados em lista de espera para vagas temporárias no Ministério do Trabalho e Emprego.
5: Agora, os convocados precisam cumprir a etapa documental e acompanhar a publicação da lista definitiva, prevista para novembro.
3: A documentação deve ser apresentada pela plataforma sougov.br entre 20 e 27 de outubro.
5: O candidato que não apresentar os documentos exigidos no período estabelecido perde os efeitos da convocação.
3: Para mais informações, acesse gov.br/gestão, sem o tio.
5: E essas foram as notícias do governo federal.
3: Uma realização da Secretaria de Comunicação Social da Presidência da República.
5: Com produção da empresa Brasil de Comunicação.
3: Fique agora com as notícias do Poder Judiciário e do Congresso Nacional. Boa noite.
5: Boa noite, até amanhã.
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9: STF valida lei do Paraná que amplia gratuidade em estacionamentos para pessoas com deficiência.
11: TSE anula votos recebidos por Antony Garotinho na disputa pelo governo do Rio de Janeiro.
9: Furto de carro com chave na ignição enquanto segurada abre a porta de casa não afasta cobertura securitária.
11: Boa noite, eu sou Marcela Luiza.
9: Eu sou Walter Lima.
11: O Supremo Tribunal Federal decidiu que é constitucional uma lei estadual que amplia a gratuidade em estacionamentos para pessoas com deficiência.
9: A decisão foi tomada na sessão plenária desta quinta-feira. Marta Ferreira.
12: No Paraná, as regras sobre estacionamento para pessoas com deficiência são regulamentadas pela Lei Estadual 18.419 de 2015. E pelas normas de trânsito nacionais. Dispositivos dessa norma asseguram às pessoas com deficiência um período de gratuidade equivalente ao dobro do concedido aos demais usuários. Nos estabelecimentos que não prevêem tempo mínimo gratuito, a norma garante ao menos 30 minutos de gratuidade, a fim de facilitar o deslocamento dessas pessoas. A Associação Brasileira de Shopping Centers entrou com ação no Supremo Tribunal Federal pedindo que a lei seja considerada inconstitucional. A alegação é de violação ao direito de propriedade e aos princípios da livre iniciativa e da livre concorrência. O relator é o ministro Nunes Marques. No voto, ele destacou que a finalidade predominante da lei é promover acessibilidade e inclusão social, matérias de competência legislativa concorrente. No mesmo sentido, votaram os demais ministros. O plenário, então, validou a lei do Paraná, entendendo que a norma promove acessibilidade ao garantir o dobro do período gratuito ou, na ausência de gratuidade, 30 minutos sem cobrança.
11: O Tribunal Superior Eleitoral anulou os votos recebidos por Antony Garotinho na disputa pelo governo do Rio de Janeiro.
9: A decisão, por maioria de 5-2, determinou a retotalização dos votos da eleição para governador, Guilherme Firmino.
26: Nessa quinta-feira, o Tribunal Superior Eleitoral rejeitou por unanimidade o pedido de desistência de recurso apresentado por Antony Garotinho. O TSE também manteve o indeferimento do registro de candidatura ao governo do Rio de Janeiro. Segundo o tribunal, Garotinho não tinha as condições de elegibilidade relacionadas à plenitude dos direitos políticos e à filiação partidária. Por 5-2, os ministros determinaram a anulação dos votos recebidos pelo candidato. Com isso, o tribunal determinou a retotalização da votação para governador do Rio de Janeiro.
11: Deixar carro aberto e com a chave na ignição apenas para abrir o portão de casa não afasta direito a indenização do seguro se veículo for furtado.
10: Esse entendimento é do STJ, Fátima Uchoa.
13: Após a seguradora negar a indenização do seguro veicular, a proprietária que teve o carro furtado nessa situação entrou com ação judicial, mas o Tribunal de Justiça de São Paulo negou o pedido. Já no STJ, os ministros entenderam que a conduta da mulher, adotada para guardar o carro em segurança o mais rápido possível, mesmo deixando a chave na ignição enquanto abria o portão de casa, não representa agravamento intencional do risco previsto em contrato que justifique a perda da cobertura do seguro. A relatoria foi do ministro Ricardo Vilas Boas Cueva.
11: O Tribunal Superior do Trabalho manteve uma indenização que uma faculdade terá de pagar a um professor e jornalista de Teresina, no Piauí.
10: A instituição de ensino usou imagens de televisão do professor sem autorização. O TST considerou o uso ilegal. Simone Moura.
14: A faculdade usou essas imagens em outdoors e nas redes sociais sem autorização. Para os ministros da oitava turma, a campanha teve alcance apenas local e por um período limitado. Foi fixado indenização de R$30 mil por danos materiais e R$40 mil por danos morais. A decisão foi unânime.
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11: Uma boa noite
10: e até amanhã.
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17: Eu sou Paula Groba.
18: E eu sou Humberto Pinheiro.
17: E estes são os destaques de hoje do Jornal do Senado, que começa agora.
18: Senado conclui terceira sessão de discussão sobre a proposta que acaba com a escala 6x1.
17: Carros novos poderão ter alerta para evitar que crianças sejam esquecidas no banco de trás.
18: Projeto cria incentivos para startups que desenvolvem soluções de preservação ambiental.
17: Boa noite.
18: Boa noite.
17: O Senado realizou nesta quinta-feira a terceira sessão de discussão da PEC, que acaba com a escala 6x1. São necessárias 5 sessões de discussão antes da votação em primeiro turno. Se for aprovada, a proposta ainda terá de passar por discussões e votação em segundo turno. O texto reduz de 44 para 40 horas semanais a jornada máxima de trabalho sem redução de salário e garante 2 dias de descanso por semana. A mudança, no entanto, será gradual. 2 meses após a promulgação, a jornada passaria para 42 horas semanais, já com 2 dias de descanso. 12 meses depois, o limite chegaria às 40 horas.
18: Durante a terceira sessão, o senador Paulo Paim, do PT do Rio Grande do Sul, defendeu que a redução da jornada, sem diminuição dos salários, pode fortalecer a previdência social. Segundo ele, o fim da escala 6x1 pode estimular a formalização de trabalho e, com mais trabalhadores com carteira assinada, aumentar a arrecadação previdenciária. Paim também afirmou que a mudança pode beneficiar empregadores e empreendedores e defendeu que desenvolvimento econômico, valorização do trabalho, proteção social e políticas humanitárias caminhem juntos.
19: Quando reduzimos a jornada, ampliamos o emprego formal. Mais empregos formais significam mais trabalhadores contribuindo com a Previdência. Mais contribuintes significam mais arrecadação previdenciária.
17: E o Senado deve começar a analisar um projeto que obriga empresas a oferecerem produtos e serviços digitais voltados a pessoas idosas, com linguagem mais simples e recursos que garantam mais segurança nas transações.
18: O texto também prevê a capacitação de idosos para que eles aprendam a identificar fraudes e golpes em operações pela internet. Repórter Alexandre Campos.
27: No caso de produtos financeiros ofertados por instituições bancárias, as aplicações de internet, quando destinadas a pessoas idosas, devem disponibilizar uma espécie de botão de pânico para interromper operações fraudulentas e canal de contestação rápida para minimizar os prejuízos. A autora do projeto, a senadora Damaris Alves, do Republicanos do Distrito Federal, acredita que essas medidas são essenciais para essa parcela da população.
28: Então a gente quer que os aplicativos, especialmente de
0: banco, do INSS, os aplicativos públicos, o do SUS, os aplicativos que a pessoa não vive mais sem eles, sejam mais acessíveis para pessoas idosas.
27: O projeto ainda prevê que essa parcela da população aprenda a identificar fraudes e golpes em operações na internet e torna crime o gerenciamento sem autorização expressa de bens de pessoas idosas e a apropriação de senha, chave criptográfica, token, assinatura digital ou qualquer outra credencial de acesso ou autenticação com o objetivo de auferir vantagem econômica.
17: Uma tecnologia simples pode ajudar a evitar uma tragédia. Um alerta no carro para lembrar pais e mães de que há uma criança no banco de trás.
18: É o que prevê um projeto da senadora Tereza Leitão, que determina a instalação do dispositivo em automóveis novos. Mais informações com a repórter Raíssa Abreu.
1: Um pai ficou de deixar o filho na creche pela manhã antes de ir trabalhar. Em vez disso, ele seguiu direto para o trabalho, estacionou o carro e esqueceu que a criança estava na cadeirinha, no banco traseiro. O bebê ficou trancado no carro fechado por horas e só foi encontrado no final da tarde, em parada cardiorrespiratória e sem sinais vitais. Tragédias como essa, que aconteceu em Santa Catarina em 2023, são mais frequentes do que se imagina. Não existem dados consolidados no Brasil, mas estudos feitos nos Estados Unidos indicam que cerca de 40 crianças morrem anualmente por terem sido deixadas em carros fechados sob altas temperaturas. Para a senadora Tereza Leitão, do PT de Pernambuco, uma das causas desse tipo de episódio é a exaustão. E aí, as mulheres, que precisam acumular a vida profissional com a vida doméstica, são também as que mais sofrem.
4: A carga de trabalho doméstico corresponde a 21 horas, mais de 21 horas semanais, enquanto a dos homens é de pouco mais de 11 horas. A exaustão física e mental que recai sobre essas mulheres é muito grande, porque a jornada não termina quando sai do emprego. Começa uma nova jornada.
1: Para prevenir esses acidentes, a senadora apresentou um projeto que obriga as fábricas de carros a instalarem um dispositivo de alerta contra a presença de pessoas e animais esquecidos no interior dos veículos, com sinais sonoros ou luzes de emergência. A mudança valeria apenas para veículos novos, e a indústria automotiva teria 2 anos para adaptação às novas exigências. A proposta vai ser encaminhada às comissões temáticas.
17: E ligações de números desconhecidos podem ganhar um novo filtro nos celulares vendidos no Brasil. Um projeto em análise no Senado prevê que celulares vendidos no país tenham uma função para bloquear, rejeitar ou silenciar chamadas de números que não estão na lista de contatos.
18: A proposta quer dar ao usuário mais controle sobre as ligações que recebe. A reportagem é de Yasmin Rodrigues.
15: O autor do projeto, senador Stevenson Valentim, do Podemos do Rio Grande do Norte, argumenta que as chamadas indesejadas são um problema frequente para os consumidores e podem estar associadas a práticas abusivas e tentativas de golpe. A medida valeria para aparelhos comercializados no território nacional. A ideia é permitir que o próprio usuário escolha como lidar com números desconhecidos, sem depender exclusivamente de serviços oferecidos pelas operadoras. O senador Laércio Oliveira, do PP de Sergipe, destacou o impacto desse tipo de chamada na rotina dos brasileiros.
20: A gente sofre quase todos os dias com essas empresas de telemarketing, essas companhias de telefonia, importunando a vida do cidadão e da cidadã brasileira.
15: O projeto de lei foi apresentado nesta quarta-feira, dia 7 de outubro. Vai passar pelas comissões e plenário do Senado antes de seguir para a Câmara dos Deputados.
17: Um projeto pronto para votação na Comissão de Meio Ambiente do Senado pretende incentivar empresas que desenvolvem soluções para a preservação ambiental.
18: A proposta cria critérios para o reconhecimento das chamadas startups verdes e prevê prioridade no acesso a incentivos e financiamentos. Os detalhes com a repórter Marcela Cunha.
2: Empresas que desenvolvem tecnologias para reduzir a poluição, economizar energia ou reaproveitar resíduos poderão receber incentivos específicos para crescer no Brasil. É o que prevê um projeto que inclui as chamadas startups verdes na legislação brasileira. As startups são empresas jovens, geralmente ligadas à inovação, que desenvolvem novos produtos, serviços ou modelos de negócios. Pela proposta, serão consideradas verdes aquelas que oferecem soluções para problemas ambientais, como a emissão de gases que provocam o aquecimento global, o desperdício de recursos naturais e a geração de lixo. O autor da proposta, senador Fernando Dueire, do PSD de Pernambuco, explicou que a intenção é criar condições para o desenvolvimento dessas empresas.
3: Acreditamos que ao estimularmos essas startups, estamos não apenas criando novos negócios, mas investindo na qualidade de vida das futuras gerações e no fortalecimento de uma economia mais resiliente e sustentável.
2: O projeto prevê prioridade no acesso a programas de apoio técnico e financeiro, benefícios fiscais e editais públicos de inovação e sustentabilidade.
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18: Com edição de Paulo Groba e trabalhos técnicos de Eliseu Caires, o Jornal do Senado fica por aqui. Acompanhe agora as notícias da Câmara dos Deputados. Boa noite.
17: Boa noite e até amanhã.
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22: Projeto obriga postos a detalhar custo dos combustíveis nas notas fiscais.
23: Comissão aprova selo para premiar cidades com boas práticas no trânsito.
22: Câmara analisa dar à assinatura digital valor de reconhecimento de firma.
23: Boa noite. Projeto em debate na Câmara confere à assinatura digital o valor de reconhecimento de firma em cartório. A ideia é diminuir a burocracia e facilitar a vida do cidadão, sem perder a segurança nos documentos. Confira os detalhes na reportagem de Fabielle Pires.
24: Já pensou resolver pela internet uma burocracia que exige uma ida ao cartório? Um projeto em análise na Câmara dos Deputados quer facilitar esse processo e permitir que a assinatura digital tenha o mesmo valor do reconhecimento de firma. Antes de entender a proposta, é preciso entender como funciona a assinatura digital. Atualmente, assinaturas digitais são feitas com certificado da Infraestrutura de Chaves Públicas Brasileira, a ICP Brasil, um sistema oficial do país que garante a validade jurídica e a segurança de assinaturas e certificados digitais. Quando uma pessoa assina um documento usando um certificado digital da ICP Brasil, é possível verificar a identidade de quem assinou e a integridade daquele documento. O que ainda não acontece automaticamente, essa assinatura substitui o reconhecimento de firma em cartório nos casos em que ele é exigido. A proposta determina que os documentos assinados eletronicamente sejam equiparados aos documentos com reconhecimento de firma. Segundo o autor, deputado Rafael Prudente, do MDB do Distrito Federal, a assinatura digital diminui a burocracia no dia a dia do cidadão. O projeto que equipara a assinatura com certificado digital da ICP Brasil ao reconhecimento de firma foi aprovado pela Comissão de Ciência, Tecnologia e Inovação da Câmara e agora segue para análise da Comissão de Constituição e Justiça. Para virar lei, precisa ser aprovado pela Câmara e pelo Senado. Da Rádio Câmara de Brasília, Fabielle Pires.
21: Economia.
22: Sóstenes Cavalcante, do PL do Rio de Janeiro, defende proposta para limitar os juros do crédito consignado de aposentados e pensionistas que recebem até 3 salários mínimos, além de beneficiários do BPC. O projeto determina que a taxa não poderá superar o IPCA, índice usado para medir a inflação oficial do país.
23: Sóstenes Cavalcante aponta que refinanciamentos feitos sem autorização aumentam a dívida de quem já tem parte da renda comprometida com os empréstimos. O texto também restringe a concessão desses descontos às instituições autorizadas e aos bancos públicos.
22: Carlos Veras, do PT de Pernambuco, defende o projeto que autoriza a União a criar uma estatal para atuar na distribuição de combustíveis, biocombustíveis e gás de cozinha. Ele explica que a ideia é recompor a presença pública no setor para assegurar a soberania energética.
23: A proposta permite a recomposição estatal por meio da compra de ativos operacionais ou participações em refinarias e bases de distribuição. Para Carlos Veras, o projeto combate aumentos abusivos de preços e garante o abastecimento em regiões remotas e de vulnerabilidade social.
22: Jefferson Campos, do PL de São Paulo, é um dos signatários da proposta de emenda à Constituição que estabelece um teto de gastos para órgãos da administração pública.
23: A proposta fixa limites orçamentários para despesas com publicidade institucional e determina um teto para os gastos do Poder Legislativo e dos Tribunais de Contas. Jefferson Campos entende que a medida contribui para garantir maior responsabilidade fiscal na administração pública.
22: Transportes. A Comissão de Viação e Transportes aprovou um selo para premiar cidades que adotem boas práticas no trânsito. Saiba mais sobre o assunto na reportagem de Agui Pontes.
5: A Câmara dos Deputados debate recompensar municípios que adotem boas práticas na gestão do trânsito. A Comissão de Viação e Transportes aprovou o projeto que institui o selo Município com Mobilidade Segura. O objetivo da medida é premiar as cidades que façam um bom trabalho na prevenção de acidentes. Menos de 40% dos municípios receberiam o selo hoje. O projeto de lei do deputado Amon Mandel, do Republicano do Amazonas, dá justamente um incentivo para as cidades que cumprem as diretrizes da Política Nacional de Mobilidade Urbana. Mas não só, ela estabelece duas exigências: que o município possua um plano de mobilidade urbana e que esteja integrado ao Sistema Nacional de Trânsito previsto no Código de Trânsito Brasileiro. No primeiro caso, que pede a existência de um plano de mobilidade, 1.910 municípios já são obrigados a elaborar e aprovar um plano, mas desses, 79,6% não cumpriram a determinação legal. Para além disso, 63,2% de todos os municípios brasileiros pecam no segundo ponto, que é estar integrado ao Sistema Nacional de Trânsito. Para conseguir o selo, também se exige que programas, ações não cumpriram a determinação legal. Para além disso, 63,2% de todos os municípios brasileiros pecam no segundo ponto, que é estar integrado ao Sistema Nacional de Trânsito.

0: modernas de segurança. O selo, ainda segundo o deputado, contribui para promover a acessibilidade e prevenir mortes e lesões graves. O projeto será analisado pelas Comissões de Desenvolvimento Urbano e de Constituição e Justiça e de Cidadania. Da Rádio Câmara de Brasília, Agui Pontes.
1: Delegado Caveira, do PL do Pará, apresentou o projeto que proíbe a exigência de vistoria veicular periódica baseada apenas no tempo de uso do automóvel. A proposta busca impedir cobranças recorrentes que penalizem motoristas e proprietários de veículos mais antigos.
2: Atualmente, a lei não estabelece a obrigação da vistoria, mas a proposta inclui a proibição de forma expressa no Código de Trânsito Brasileiro. Delegado Caveira argumenta que defeitos mecânicos representam menos de 7% dos sinistros em rodovias federais.
1: A Câmara analisa o projeto que obriga a instalação de temporizadores regressivos em semáforos que tenham fiscalização eletrônica. A autora da matéria, Gleisi Hoffmann, do PT do Paraná, afirma que a medida torna o trânsito mais seguro, evitando frenagens bruscas, acelerações indevidas e decisões de risco nos cruzamentos.
2: Gleisi Hoffmann ressalta ainda que se o temporizador estiver com defeito, dessincronizado ou com baixa visibilidade, não poderá ser aplicada a multa pelo equipamento de fiscalização. A proposta dá aos órgãos de trânsito 60 dias para adequar os semáforos que já possuem fiscalização eletrônica.
3: Segurança Pública.
1: Guilherme Derrite, do PP de São Paulo, quer incluir entre os crimes hediondos as formas mais graves de homicídio, latrocínio e extorsão, cometidas por integrantes de organizações criminosas e milícias. A proposta amplia o tratamento mais rigoroso para crimes praticados nesse contexto.
2: Guilherme Derrite argumenta que esses delitos têm maior potencial de violência e intimidação e, por isso, devem receber o mesmo tratamento dado aos crimes mais graves previstos na legislação. O deputado reitera que a medida reforça o combate ao crime organizado.
1: Tornar imprescritível o crime de trabalho análogo à escravidão é o objetivo de projeto apresentado por Amanda Gentil, do PP do Maranhão. Se a mudança for aprovada, o passar do tempo não poderá impedir a responsabilização de quem cometer esse tipo de crime.
2: Amanda Gentil lembra que a Corte Interamericana de Direitos Humanos já determinou ao Brasil a adoção de medidas para impedir a prescrição desses crimes. A deputada avalia que a mudança pode reduzir a impunidade de casos em que a investigação e a responsabilização demoram a avançar.
1: O projeto de defensor Stélio Denner, do União de Roraima, inclui na Lei Maria da Penha o monitoramento eletrônico do agressor como medida protetiva de urgência em situações de alto risco à mulher. Segundo o deputado, a iniciativa visa conter a escalada do feminicídio no Brasil.
2: Pelo texto do defensor Stélio Denner, o juiz deverá observar novos critérios para conceder a medida protetiva, como casos de ameaça grave, histórico de agressões e perseguição. O texto também prevê a integração da tornozeleira eletrônica com mecanismos de alerta direto à vítima.
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1: Elmar Nascimento, do União da Bahia, defende o respeito às prerrogativas do Congresso e as garantias do devido processo legal na atuação dos órgãos de controle. O deputado reclama de interferências de outros poderes e ressalta a importância do contraditório e da ampla defesa.
2: Elmar Nascimento afirma que decisões sobre orçamento, emendas e mandatos devem respeitar o devido processo legal. Ele também afirma que os órgãos de controle precisam atuar dentro das competências definidas pela Constituição, sem criminalizar a política.
3: Saúde.
1: Fernando Monteiro, do PSD de Pernambuco, sugere a criação do Dia Nacional dos Técnicos e Auxiliares em Saúde Bucal, a ser comemorado.

0: em 20 de março. De acordo com o parlamentar, o projeto busca valorizar os mais de 230 mil profissionais da área registrados no país.
1: Fernando Monteiro acredita que a data vai incentivar ações educativas e científicas, além de impulsionar políticas públicas para fortalecer a odontologia no SUS. Ele sustenta que esses profissionais têm papel importante na prevenção de doenças.
2: Educação.
0: Avança na Câmara projeto que reserva recursos de bolsas educacionais para pessoas com deficiência. Os detalhes com a repórter Silvia Munhato.
3: A Comissão de Defesa dos Direitos das Pessoas com Deficiência da Câmara dos Deputados aprovou proposta que destina um percentual dos recursos do FNDE para bolsas e outros tipos de auxílios para estudantes com deficiência. O percentual deverá ser regulado pelo Executivo. Hoje, a legislação permite ao FNDE, o Fundo Nacional de Desenvolvimento da Educação, conceder bolsas de estudo, bolsas de permanência e ressarcimento de despesas a estudantes, mas não prevê reserva para grupos específicos. A versão original do projeto destinava o benefício apenas aos estudantes surdos, mas foi ampliada durante a avaliação pela Comissão de Educação. O relator na Comissão de Defesa dos Direitos das Pessoas com Deficiência, deputado Rodrigo Hollenberg, do PSB do Distrito Federal, fez novo ajuste no texto.
4: Entendemos, porém, que não há motivo para a redação do substitutivo mencionar diretamente apenas as pessoas surdas ou pertencentes ao transtorno do espectro autista. Por essa razão, propomos um substitutivo que unifica a aplicação do dispositivo legal em benefício de todas as pessoas com deficiência por meio de remissão simples à Lei Brasileira de Inclusão das Pessoas com Deficiência.
3: O relator citou dados do Censo da Educação Superior de 2024 que mostram que os maiores grupos de estudantes com deficiência matriculados no ensino superior são pessoas com deficiência física, 30,5%, baixa visão, 22,8% e transtorno do espectro autista, 16,7%. A proposta que reserva recursos de bolsas educacionais para pessoas com deficiência será analisada agora pelas comissões de Finanças e Tributação e de Constituição e Justiça. Da Rádio Câmara de Brasília, Silvia Minhato.
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2: Votação.
1: Os deputados analisam projeto que obriga os postos a detalhar a composição do preço dos combustíveis na nota fiscal. O texto pode ser incluído na pauta de votações, como informa o repórter Antônio Vital.
9: Está pronto para ser votado no plenário da Câmara projeto que obriga os postos de combustíveis a detalhar na nota fiscal todos os componentes do custo da gasolina, do etanol e do diesel para o consumidor. De acordo com a proposta apresentada pelo deputado licenciado Guilherme Boulos, a nota fiscal deverá conter informações como o custo inicial do combustível para o produtor ou importador, o custo do biocombustível adicionado à gasolina, o lucro da distribuidora e do dono do posto, bem como o valor dos tributos federais e estaduais. Produtores, importadores e distribuidores também ficam obrigados a fornecer as mesmas informações em suas notas fiscais. O objetivo, de acordo com o autor, é permitir identificar a composição do custo final, o que seria bom para a concorrência e para o consumidor, que poderia assim agir como fiscal em caso de abusos. O projeto ganhou regime de urgência, o que permite que seja votado diretamente no plenário da Câmara, sem passar pela análise das comissões permanentes da Casa. O regime de urgência foi aprovado de maneira simbólica, mas provocou discussão no plenário. Para o deputado Gilson Marques, do Novo de Santa Catarina, não tem como dono do posto de combustíveis saber todos os componentes do preço.
10: Transparência é sempre positiva, mas a minha preocupação aqui, entre outras, é o seguinte: informe na nota fiscal toda a composição do preço dos combustíveis e do GLP. O posto de combustível não tem essa informação, não tem como ele ter essa informação. Toda a composição do custo de cada componente, de cada pessoa, de onde vem a importação, ele não tem essa informação hoje.
9: Já a bancada aliada ao governo defendeu a proposta, como disse o deputado Tarcísio Mota, do PSOL do Rio de Janeiro.
11: Ele é singelo, ele diz,
2: na nota fiscal da produção da compra do combustível ou do gás, deverá ver discriminado aquilo que é o custo do produto que vem, né, o custo da produção daquela mercadoria, do combustível, e também os custos de impostos e os custos, inclusive o lucro que está vindo das próprias refinarias. Há que se lembrar que o processo de privatização das refinarias no Brasil resultou num processo de encarecimento do combustível.
9: Ainda não há data para votação no plenário da Câmara do projeto que obriga os postos de combustíveis a detalhar na nota fiscal todos os componentes do custo da gasolina, do etanol e do diesel para o consumidor. Da Câmara de Brasília, Antônio Vital.
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12: Esporte.
0: João Cury, do MDB de São Paulo, defende proposta que estende a imunidade tributária às entidades esportivas sem fins lucrativos. A medida é que para organizações dos movimentos olímpico, paralímpico, clubístico e educacional, as instituições de educação e assistência social.
1: A iniciativa, que tem o apoio de João Cury, visa fortalecer o desenvolvimento de atletas e contribuir com a saúde pública. Ele acredita que a imunidade sobre impostos de patrimônio, renda e serviços garante maior estabilidade financeira para as entidades formadoras.
0: Projeto de Saulo Pedroso, do PSD de São Paulo, define quem pode ser considerado representante de uma organização esportiva privada nos casos de corrupção no esporte. Entram nessa definição dirigentes, diretores, administradores e procuradores que exerçam poderes de representação.
1: Saulo Pedroso explica que a medida pretende dar mais clareza à aplicação da lei e evitar interpretações diferentes sobre quem pode responder pelo crime de corrupção privada no esporte. Ele ressalta que o projeto não institui um novo crime nem altera as penas previstas atualmente.
0: Proposta de delegado Éder Mauro, do PL do Pará, estabelece o sexo biológico registrado no nascimento como único critério para definir a categoria de atletas em competições esportivas promovidas pelo poder público.
1: O texto também inclui competições estudantis e prevê a apresentação de documentos para comprovação. Delegado Éder Mauro alerta que atletas que competirem em categoria diferente da correspondente ao sexo de nascimento poderão ser excluídos, perder premiações e sofrer suspensão de até um ano.
0: Márcio Bioc, do MDB do Rio Grande do Sul, defende a aprovação de projeto que institui 8 de novembro como Dia Nacional do Fisioterapeuta Esportivo. Autor da proposta, ele ressalta a importância dos profissionais na prevenção de lesões e na recuperação de quem pratica atividades físicas.
1: Márcio Bioc avalia que a homenagem também pode ampliar conscientização sobre a prática segura de exercícios. O deputado explica que a data escolhida marca a fundação da Sociedade Nacional de Fisioterapia Esportiva e o reconhecimento oficial da especialidade no país.
0: Termina agora o Jornal Câmara dos Deputados, produzido pela Rádio Câmara, com trabalhos técnicos de Everson Urani e apresentação de José Carlos Andrade e Márcio Aquilissardi. Uma boa noite para você.
1: Uma ótima noite. A Voz do Brasil volta amanhã.
13: Já, já, na Band FM, tem essa da Simone Mendes que você...

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